0: No seminário, sobre os 74 anos do Banco Nacional de Desenvolvimento Econômico e Social, foi anunciada a ampliação da NIB, com mais 140 bilhões de reais até o fim de 2026. São recursos do BNDES, da Financiadora de Estudos e Projetos e da Empresa Brasileira de Pesquisa e Inovação Industrial, o que eleva o investimento na política industrial para 750 bilhões de reais em 4 anos. O presidente do BNDES, Aloysio Mercadante, detalhou as prioridades.
1: As áreas prioritárias são fertilizantes e máquinas agrícolas, depois saúde, biofármacos, terapias avançadas, IFAs, vacinas, mobilidade sustentável e inteligência artificial e audiovisual. Toda essa indústria criativa que nós queremos olhar também com atenção.
0: A ministra da Ciência, Tecnologia e Inovação, Luciana Santos, anunciou que o Ministério vai liberar também 440 milhões de reais para que a Embrapi desenvolva projetos de inovação.
2: Os recursos vão alavancar investimentos privados e permitirão contratar 550 projetos de inovação de empresas em um valor total de 1,2 bilhões.
0: Na área socioambiental, foi divulgado o resultado do primeiro processo público para a compra de créditos de carbono, o Pró-Floresta Mais. O programa, uma parceria do BNDES com a Petrobras, financia projetos de restauração ecológica na Amazônia. As empresas vencedoras vão fornecer 5 milhões de créditos de carbono com replantio de espécies nativas, como detalhou a presidente da Petrobras, Magda Chambriá.
3: Nós recebemos 16 propostas, 3 foram selecionadas e cada um comprometido com a restauração de pelo menos 3 mil hectares de áreas degradadas no bioma amazônico.
0: Além disso, foi oficializada com a Petrobras uma parceria para pesquisas sobre minerais críticos essenciais para a transição energética. O presidente Lula destacou a importância dos investimentos públicos e privados para o crescimento do país.
4: O que nós estamos assistindo hoje é apenas uma demonstração de que o Brasil não pode comportar mais aquele discurso atrasado entre a competência privada e a competência pública. O que é público e que funciona tem que continuar público e funcionando. O que é privado e funciona tem que continuar a ser privado e funcionando. O que importa é que os dois produzam.
0: No evento, houve ainda o anúncio de financiamento de 340 milhões de reais a uma empresa de mobilidade urbana para aquisição de 85 mil bicicletas elétricas, voltadas para entregadores de aplicativos. O projeto utiliza recursos do Fundo Clima. Reportagem Nazi Brum.
5: Obras também de drenagem, saneamento, pavimentação e melhorias da rede elétrica em comunidades do Rio de Janeiro.
6: E ainda um grande projeto que vai ajudar a conter as enchentes na região do Jardim Maravilha.
5: Investimentos do governo federal que somam mais de 1 bilhão de reais.
6: O presidente Lula fez os anúncios hoje no Rio de Janeiro e autorizou o início de obras que devem melhorar a vida de quem mora nas periferias.
7: Com a assinatura da ordem de serviço, está autorizado o início das obras para controle de enchentes no Jardim Maravilha, em Guaratiba, zona oeste do Rio de Janeiro. Um dique de mais de 3 quilômetros vai funcionar como uma barragem, evitando que as águas cheguem às áreas habitadas. O projeto conta com drenagem e construção de reservatórios. Serão investidos 340 milhões de reais por meio do novo PAC, o Programa de Aceleração do Crescimento, beneficiando cerca de 30 mil pessoas. Gente como a Ivone Abrantes, que sofre há décadas com as inundações.
8: Cada enchente que tem, a gente é mais uma perda de tudo, aí a gente fica sem nada novamente, então fica muito difícil. Eu passei aqui esse tempo todo, que são décadas e décadas, vivendo nessa situação.
7: As obras terão duração de 3 anos. O presidente Lula pediu atenção da comunidade na execução dos trabalhos.
4: Eu queria que vocês fiscalizassem essas obras. Alguém está fazendo alguma coisa ou não está fazendo? As obras estão andando ou não estão andando? Porque se vocês não fiscalizarem e não denunciarem para a gente,
9: A gente fica lá em Brasília achando que está tudo maravilhoso. Essas obras precisam andar rápido.
7: Favela da Maré, Complexo do Alemão e Rocinha também vão receber obras de urbanização. Serão mais de 700 milhões de reais do novo PAC para a construção de redes de esgoto, parques e praças, obras de pavimentação e melhorias na rede elétrica. O ministro das Cidades, Vladimir Lima, comentou os investimentos.
10: Nós estamos trazendo aqui hoje também cerca de 170 milhões de reais para o Complexo da Maré, onde hoje damos ordem de serviço para início do parque linear e do ecoponto que vai auxiliar no descarte de lixo no Complexo da Maré, gente. Além disso, hoje nós concluímos aqui no mês de junho o endereçamento CEP de todas as ruas, becos e vielas do Complexo da Maré. Com isso, a gente trazendo a oportunidade de você receber uma encomenda em casa ou de você acessar um serviço social.
7: Na área da educação, o governo anunciou um novo campus do Instituto Federal do Rio de Janeiro, na Cidade de Deus, em Jacarepaguá. A construção de uma nova escola em Realengo e também autorizou o início das obras do campus do Instituto Federal no Complexo do Alemão. Serão criados ainda 10 MovCels, equipamentos de cultura itinerantes que contam com biblioteca, estúdios para produção e edição audiovisual. Reportagem Graziele Bezerra.
5: E o governo do estado do Rio de Janeiro aderiu hoje ao PROPAG, Programa de Pleno Pagamento de Dívidas dos Estados.
6: O Rio possui uma dívida de 210 bilhões de reais com a União e todo mês são cobrados sobre ela o valor da inflação oficial, o IPCA, mais 4% de juros.
5: Mas com a adesão ao PROPAG, o estado fluminense pagará agora apenas o IPCA e a dívida foi renegociada por 30 anos.
6: Isso significa uma economia para os cofres locais de 3 bilhões e 100 milhões de reais somente neste ano.
5: Em contrapartida, o Estado deve investir em programas sociais.
6: Ao assinar o termo de adesão ao PROPAG, junto com o governador em exercício do Rio, Ricardo Couto, o presidente Lula destacou os ganhos para a população.
4: O que é importante é que vai sobrar mais dinheiro para o governador administrar o Rio de Janeiro. E esse dinheiro, uma parte dele tem que ser alocada em políticas sociais. De preferência em duas áreas que são cruciais, saúde e educação.
5: E agora à noite, ainda na capital fluminense, o presidente Lula participa da cerimônia nacional de premiação da 20ª edição da Olimpíada Brasileira de Matemática das Escolas Públicas, a OBMEP.
6: A competição é voltada a alunos do sexto ano do ensino fundamental até o último ano do ensino médio de escolas públicas e privadas.
5: A repórter Thaís Antônio preparou uma reportagem para a gente sobre esse que é um dos principais estímulos ao estudo da matemática no Brasil.
11: Criada em 2005, a Olimpíada Brasileira de Matemática das Escolas Públicas, OBMEP, busca estimular o interesse pela matemática, descobrir novos talentos e incentivar estudantes a seguirem trajetórias nas áreas científica e tecnológica. Foi o que aconteceu com Luana Aparecida Costa, mestre em matemática pelo Instituto de Matemática Pura e Aplicada. Ela conquistou 5 medalhas na OBMEP, mas nunca se esqueceu da primeira, que despertou-a para o sonho de estudar essa disciplina.
12: Eu tenho uma irmã um ano mais velha que eu e ela ganhou uma medalha de bronze, então eu fiquei com vontade de ganhar medalha também e comecei a estudar. E comecei a me apaixonar pela matemática. E assim eu pude ganhar minha primeira medalha, que foi a medalha de ouro, tão sonhado ouro. Foi o melhor dia da minha vida, a cerimônia nacional de premiação da OBMEP. Eu lembro até hoje.
11: A iniciativa também contribui para fortalecer a educação básica, ampliar o acesso a materiais de qualidade e incentivar a formação e valorização de professores. Sanduel Vieira, professor da Universidade Federal do Piauí e medalhista da primeira edição da OBMEP, conta que descobriu sua vocação por meio da participação nas Olimpíadas.
13: Foi um divisor de águas na minha vida, me ajudou a escolher o curso que eu ia fazer. Fiz matemática, mestrado, doutorado em matemática e hoje sou professor da Universidade Federal do Piauí. Eu sou quem eu sou hoje, a pessoa que eu sou, por causa da OBMEP.
11: A OBMEP é realizada pelo Instituto de Matemática Pura e Aplicada, o INPA, com apoio dos Ministérios da Educação e da Ciência, Tecnologia e Inovação. Voltada para estudantes do sexto ano do ensino fundamental até o último ano do ensino médio, a Olimpíada segue mobilizando escolas de todo o país. Na edição de 2025, mais de 18 milhões de alunos se inscreveram para a prova, alcançando mais de 99% dos municípios brasileiros. Reportagem Thaís Antônio.
6: A plataforma de envio do Defesa Civil Alerta foi tirada do ar na madrugada do último sábado, após ter sofrido uma invasão e disparado alertas para diversas regiões do país.
5: A mensagem foi do tipo alerta extremo, que é disparado apenas em situações de risco iminente, e continha a palavra misantropia, que significa ódio à humanidade.
6: O alerta foi registrado nos estados de São Paulo, Rio de Janeiro, Mato Grosso do Sul, Distrito Federal e Paraná.
5: Ainda não é possível calcular quantos aparelhos móveis receberam as mensagens, de acordo com o secretário nacional de Proteção e Defesa Civil, Volney Wolff, mas ele já se encontra em desenvolvimento uma nova versão mais segura para esse sistema.
14: Temos que avaliar e ter informações bastante seguras de como é que aconteceu esse ataque, como é que essas pessoas conseguiram furar a nossa segurança, ver se está atendido por esse desenvolvimento que está em andamento no Ministério e no menor tempo possível, é uma questão de prioridade, né, do governo federal colocar essa nova versão que garanta mais segurança ao sistema e, enfim, aos usuários do Sistema Nacional de Proteção e Defesa Civil.
6: A Polícia Federal está investigando o caso e uma perícia técnica vai apurar o alcance dos disparos não autorizados.
5: O Ligue 180, canal de atendimento às mulheres, tem registrado aumento expressivo de violência nos ambientes digitais.
6: De acordo com o Ministério das Mulheres, o número de denúncias saltou de 5 mil para mais de 16 mil casos em 2026.
5: Isso representa tanto um crescimento nos casos, como também maior confiança da população no canal de denúncias.
6: Diante dessa realidade, a central passa a operar um novo protocolo para se adaptar às novas dinâmicas da violência digital.
15: O Ligue 180, Central Telefônica de Atendimento à Mulher, registrou 16.725 casos de violência contra mulheres em ambiente digital nos primeiros 5 meses deste ano. Esse número é 188% maior que o registrado nos 5 primeiros meses do ano passado, quando chegou à marca de 5.795 denúncias. De acordo com a ministra das Mulheres, Márcia Lopes, nos últimos anos, houve uma subnotificação dos casos. Com melhorias no sistema, o Ligue 180 passou a receber mais denúncias. Segundo a ministra, isso é importante para investir nas políticas públicas de combate à violência.
16: A gente está percebendo que o grau de confiabilidade no 180 tem aumentado muito. Tem um espaço que não é só de denúncia, mas é de mapear a realidade.
15: Para lidar com o aumento expressivo, a central de atendimento Ligue 180 passou por atualizações. A ideia é aprimorar o atendimento para acolher e orientar vítimas de violência digital. Para isso, os atendentes passaram por capacitação. O sistema de registro também foi reformulado e passa a contar com um registro mais detalhado das ocorrências. Com isso, é possível especificar a atuação do governo federal, como detalha a ministra das Mulheres, Márcia Lopes.
16: Todas as medidas estão sendo pensadas a partir das realidades do Brasil. E nós estamos hoje num ambiente absolutamente favorável para a gente tomar as medidas. É só assim que a gente vai romper esse ciclo estarrecedor de violência contra as mulheres.
15: A Central de Atendimento à Mulher, Ligue 180, funciona 24 horas por dia, todos os dias da semana. Também é possível falar com a central por mensagem de WhatsApp pelo número 61 9610 0180. Reportagem Márcia Fernandes.
5: Você já tirou a nova carteira de identidade nacional? Essa semana você deve receber uma notificação pelo WhatsApp e pela caixa postal do gov.br, avisando sobre a possibilidade de uso da versão digital do documento.
6: A versão digital fica disponível no aplicativo gov.br e tem benefícios, como a inclusão dos dados referentes ao título de eleitor e a carteira nacional de habilitação.
5: Além da carteira de identidade nacional, a conta gov.br também tem uma nova funcionalidade, um formato digital de procuração para que beneficiários do INSS sejam representados por outras pessoas.
6: A procuração eletrônica pode ser usada somente no aplicativo ou site do meu INSS e não tem validade se impressa ou compartilhada como documento.
5: Ao aceitar a procuração eletrônica, o cidadão deve também indicar quais serviços ele autoriza que o representante possa consultar e o período de validade da procuração.
6: Por enquanto, 2 serviços estão disponíveis: consultas de documentos e de serviços online e consultas de pedidos e de benefícios.
5: Mas atenção com as fraudes. O governo do Brasil não envia mensagens por WhatsApp solicitando seus dados pessoais ou pedindo que você clique em nenhum link.
6: E tanto para a carteira de identidade nacional quanto para a procuração do INSS, você deve fazer os procedimentos dentro do site ou aplicativo do gov.br após inserir a sua senha.
5: Considerada a maior obra ferroviária do país, a Malha Norte teve concluído o trecho de 163 quilômetros entre Rondonópolis e Dom Aquino, no Mato Grosso.
6: O vice-presidente Geraldo Alckmin participou da entrega nesse fim de semana.
5: Integrado ao novo PAC, o empreendimento prevê 743 quilômetros de trilhos, ampliando a conexão das regiões produtoras de Mato Grosso com a Malha Ferroviária Nacional e o Porto de Santos.
6: A etapa entregue contou com investimentos privados de 5 bilhões de reais.
5: Alckmin lembrou que o avanço ferroviário é essencial não só para o escoamento da produção brasileira.
17: Reduz emissão de carbono, de gás de efeito estufa, diminui acidente, então ajuda o meio ambiente, ajuda a saúde pública, reduz custo Brasil, melhora a competitividade e o país cresce mais, gera mais emprego e mais renda.
6: Conflitos, perseguições e crises humanitárias contribuíram para um aumento de pedidos de refúgio no Brasil.
5: O estudo divulgado hoje pelo Ministério da Justiça e Segurança Pública mostra que o país recebeu quase 76 mil solicitações de refúgio em 2025.
18: Pela primeira vez, os cubanos lideraram os pedidos de refúgio no Brasil, superando os venezuelanos. Foram 41.919 solicitações feitas por cubanos e 21.233 por venezuelanos ao longo do ano passado. Os dados fazem parte do relatório Refúgio em Números 2026, apresentado durante evento realizado em Brasília, que marca os 75 anos da Convenção sobre o Estatuto dos Refugiados. O ministro da Justiça e Segurança Pública, Wellington César Lima e Silva, avalia que o documento continua atual diante do crescimento dos deslocamentos forçados em todo o mundo.
19: Essa data não marca apenas a assinatura de um tratado, mas a reafirmação da própria dignidade da pessoa humana diante do desafio do deslocamento forçado. É essa a força da expressão direito a ter direitos. E é esse vazio que a política de refúgio busca enfrentar.
18: Por trás das estatísticas estão histórias de pessoas que precisaram abandonar suas casas em busca de segurança ou melhores condições de vida. É o caso da cantora iraniana Mamoni, refugiada no Brasil desde 2012.
20: Saí do Irã para falta de liberdade, para direitos mulheres. Eu saí do Irã, eu sou cantora, mas cantar no Irã para mulheres é proibido. Você não pode subir no palco cantar, porque você é mulher.
18: O aumento dos deslocamentos forçados tem exigido o aperfeiçoamento constante das políticas de proteção e acolhimento. Segundo a secretária nacional de Justiça, Maria Rosa Loula, o Brasil tem buscado fortalecer mecanismos de acolhida e integração para pessoas que chegam ao país em busca de proteção internacional.
21: Num mundo em conflito, num mundo em que os deslocamentos forçados crescem a cada dia, o Instituto do Refúgio precisa e deve se aprimorar também. A cada dia. O acolhimento que o Estado brasileiro tem proporcionado com o resguardo dos direitos humanos, da identificação, da segurança, promovendo a tão desejada migração segura e ordenada, é um exemplo para o mundo hoje.
18: Como parte desse esforço, o governo do Brasil lançou uma consulta pública do primeiro Plano Nacional de Migrações, Refúgio e Apatridia. O documento vai orientar pelos próximos 4 anos, ações voltadas ao acolhimento, à proteção de direitos e à integração social e econômica de imigrantes, refugiados e apátridas no Brasil. Participe e contribua pelo site brasilparticipativo.presidencia.gov.br. Reportagem Caroline Blaut.
6: Pacientes que enfrentam câncer de mama avançado agora contam com uma nova aliada na luta contra a doença.
5: A Anvisa aprovou hoje um tratamento oral inédito com o uso do medicamento Inlurio, fabricado no Brasil.
6: A medicação é indicada para pacientes adultos cujo tumor já se espalhou ou não pode ser operado.
1: Foi registrado nesta segunda-feira pela Agência Nacional de Vigilância Sanitária, Anvisa, o medicamento de nome Inlurio, que é o tocilato de imlunestranto. Ele é indicado para adultos com câncer de mama avançado, que não pode ser removido por cirurgia ou que já se espalhou para outras partes do corpo. O novo medicamento bloqueia os receptores de estrogênio do tecido mamário, ajudando a impedir o crescimento e a disseminação das células cancerígenas. O produto, desenvolvido pela Eli Lilly, do Brasil Limitada, é oral e indicado como monoterapia. Segundo dados do Instituto Nacional do Câncer, o INCA, o câncer de mama é a neoplasia maligna mais incidente em mulheres. Entre 2023 e 2025, foram registrados 73.610 casos da doença, o que representa 30% dos cânceres em mulheres. Daniele Popov para A Voz do Brasil.
5: Pais e responsáveis por crianças menores de 5 anos já podem procurar os postos de saúde e garantir a proteção contra doenças graves como pneumonia, meningite e otite.
6: O SUS começou a disponibilizar a nova vacina Pneumo20, que substitui a versão anterior e amplia a cobertura para 20 tipos da bactéria pneumococo.
5: O Ministério da Saúde já distribuiu mais de 570 mil doses para os estados e espera entregar mais de 6 milhões até o fim do ano.
2: Crianças menores de 5 anos que ainda não completaram a vacinação contra o pneumococo já podem receber a nova vacina Pneumo20 pelo Sistema Único de Saúde, o SUS. O imunizante passa a integrar o calendário nacional de vacinação e protege contra 20 tipos da bactéria responsável por doenças como pneumonia, meningite e otite. Segundo o Ministério da Saúde, mais de 570 mil doses já foram distribuídas nos estados e a previsão é entregar mais de 6 milhões de doses até o fim deste ano. A vacina amplia a cobertura contra os sorotipos mais associados aos casos graves da doença pneumocócica. Dados da Organização Mundial da Saúde, OMS, apontam que essa é uma das principais causas de morte infantil por doenças que podem ser prevenidas com vacinação. Além das crianças, a Pneumo20 também vai ser oferecida a povos indígenas sem histórico de vacinação pneumocócica, idosos acamados ou que vivem em instituições e pessoas atendidas pela rede de imunobiológicos para pessoas em situações especiais. Com redação de Diego Freitas, Dilson Santa Fé, para A Voz do Brasil.
6: E essas foram as notícias do governo do Brasil.
5: Fique agora com as notícias do Poder Judiciário e do Congresso Nacional. Boa noite.
6: Boa noite para você e até amanhã.
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24: Supremo Tribunal Federal mantém critérios de distribuição de receitas do ICMS Educacional a municípios mineiros.
25: STJ decide que plano de saúde deve cobrir cirurgia robótica para câncer de próstata, mesmo fora do rol da ANS.
24: Dois municípios de Minas Gerais, dois de São Paulo e um de Goiás, elegeram novos prefeitos.
25: Boa noite, eu sou Marcela Luiz.
24: E eu sou Walter Lima.
25: O Supremo Tribunal Federal manteve critérios de distribuição de receitas do ICMS Educacional a municípios mineiros.
24: A ação foi julgada em sessão no plenário virtual. Marta Ferreira.
26: A controvérsia teve origem nas alterações promovidas pela Emenda Constitucional 108 de 2020, que autorizou os estados a definir critérios para a distribuição de até 35% da cota parte municipal do ICMS. Relatora do caso, a ministra Carmen Lúcia, votou pela improcedência do pedido. Em seu entendimento, a regulamentação da norma incorporou dados quantitativos relacionados ao número de alunos, afastando a afirmação de que o critério populacional teria sido ignorado. Os demais ministros acompanharam a relatora e assim validaram os trechos questionados.
25: Plano de saúde deve cobrir cirurgia robótica indicada a beneficiário para tratar câncer de próstata.
24: Essa decisão é do STJ. Fátima Uchoa.
0: O beneficiário ajuizou ação contra o plano de saúde pedindo o ressarcimento de despesas médicas e consultas, além de indenização por danos morais. O Tribunal de Justiça do Rio Grande do Sul reformou sentença que havia concedido os pedidos. Já no STJ, a quarta turma determinou a devolução de valores gastos com a cirurgia, mas entendeu que o dano moral deverá ser rediscutido no Tribunal Estadual por necessitar análise de fatos e provas. Segundo o relator ministro João Otávio de Noronha, nesse caso deve ser flexibilizado o rol de procedimentos da Agência Nacional de Saúde Suplementar e observados critérios técnicos fixados pelo próprio STJ e pelo Supremo Tribunal Federal.
25: Dois municípios de Minas Gerais, dois de São Paulo e um de Goiás elegeram novos prefeitos nesse domingo.
24: As eleições suplementares são reguladas pelo Código Eleitoral. Fábio Ruas.
3: No estado de São Paulo, Reginópolis elegeu João Paulo Veríssimo. E em Tuiuti, quem teve mais votos foi Alexandre Tadeu Gonçalves. Em Goiás, Elisberto Luz foi eleito prefeito de Joviânia. E em Minas Gerais, Amparo da Serra elegeu uma mulher para ser a nova prefeita. Quem ganhou foi Ayla Barbosa. Já em Bonito de Minas, Miquéias Mota Figueiredo foi o mais votado e se tornou o novo chefe do Poder Executivo do município.
25: Técnica de enfermagem consegue encerrar contrato após ser transferida de cidade.
24: Para o TST, a mudança foi considerada uma falta grave do empregador. Marla Lacerda.
4: A técnica de enfermagem passou em um concurso público para trabalhar em um hospital de Itanhaém, São Paulo. 3 anos depois, acabou o convênio entre o hospital e o Estado. E ela foi transferida para outra unidade de saúde, em Pariquerassu, a 155 quilômetros de distância. Para os ministros, a mudança violou o edital do concurso, uma alteração ilegal do contrato de trabalho. Por isso, a técnica de enfermagem conseguiu a rescisão indireta, ou seja, ela pôs fim ao contrato de trabalho, mas com direito a todas as verbas trabalhistas, como se fosse uma demissão sem justa causa.
25: Tribunal Regional Federal da Terceira Região mantém decisão que obriga o Estado de Mato Grosso do Sul atender indígenas pelo telefone 190.
24: A ação foi proposta pelo MPF e pela FUNAI. Vanessa Pereira.
7: Segundo denúncias da comunidade indígena Guarani Kaiowá, não há atendimento policial nas reservas, situação que se arrasta no Poder Executivo de Mato Grosso do Sul desde 2009. Em decisão, o TRF3 manteve a obrigação de atuação das polícias civil e militar do Estado e fixou multa diária de R$ 1.000 ao governo de Mato Grosso do Sul em caso de descumprimento.
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25: Uma boa noite.
24: E até amanhã.
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9: Eu sou Paula Groba.
10: E eu sou Ricardo Nakaoka.
9: E estes são os destaques de hoje do Jornal do Senado, que começa agora.
10: O Congresso vai analisar veto ao projeto do contrato de primeiro emprego.
9: Parlamentares vão debater MP que exige prova nacional do MEC para exercício da medicina.
10: Lei garante até 1 ano para mulheres denunciarem violência doméstica e familiar.
9: Boa noite.
10: Boa noite.
9: Mulheres vítimas de violência doméstica e familiar passam a ter mais tempo para buscar a justiça. Uma nova lei ampliou de 6 meses para 1 ano o prazo para denunciar o agressor.
10: O objetivo da mudança é reforçar a proteção às vítimas, em sintonia com os princípios da Lei Maria da Penha. Repórter Bruno Lourenço.
27: A lei agora dá a vítimas de violência doméstica e familiar até 1 ano para tomar providências legais contra seus agressores. O prazo anterior era de 6 meses, contado datado do dia em que a mulher tem conhecimento do autor do crime. A senadora Damares Alves, do Republicanos do Distrito Federal, afirmou que essa extensão do tempo se insere no espírito da Lei Maria da Penha e no tratamento mais protetivo às vítimas.
11: Neste sentido, apenas com o decurso do tempo, com a progressiva conscientização da violência vivida e o consequente fortalecimento moral, é que a mulher possui condições de denunciar seu agressor. Assim, nada mais razoável que o direito de queixa possa ser exercido dentro do período de 12 meses, ao contrário dos 6 meses ora vigentes.
27: Em caso de falha do Ministério Público, esse prazo também vai a 1 ano e começaria a contar a partir do término do período reservado à promotoria para o oferecimento da denúncia à justiça.
9: O senador Randolfe Rodrigues, do PT do Amapá, afirmou estar confiante na votação da proposta que acaba com a escala de trabalho 6x1 antes do recesso parlamentar, previsto para começar no dia 17 de julho. Para o líder do governo no Congresso Nacional, a realização de uma sessão de debates sobre o tema, marcada para 1º de julho, demonstra que a matéria está avançando no Senado.
10: Randolfe também avalia que há tempo para que a proposta que reduz a jornada para 40 horas semanais, sem corte de salários, seja analisada pela Comissão de Constituição e Justiça e pelo plenário ainda neste semestre.
12: E eu estou otimista que nós não entraremos em recesso sem a apreciação do fim da 6x1.
9: E foi vetado integralmente pelo governo o projeto que criava o programa Contrato de Primeiro Emprego, voltado à ampliação das vagas para quem ainda não teve a carteira assinada.
10: A decisão presidencial agora será analisada por deputados e senadores em sessão do Congresso. Mais detalhes com o repórter Márcio Maturana.
13: O projeto que criava o programa Contrato de Primeiro Emprego para jovens de 18 a 29 anos foi vetado integralmente. O governo argumentou que a proposta prejudica os estudos com jornadas de até 44 horas semanais e cria uma categoria de trabalhadores com menos direitos porque diminui a parte do patrão para o FGTS e para a Previdência. O autor foi o senador Irajá, do PSD do Tocantins, que pretendia, com a proposta, reduzir um problema dos profissionais iniciantes.
14: Os adolescentes, os jovens, que tanto sonham e almejam ter uma profissão, ter a sua independência financeira, de poder ajudar com o orçamento doméstico da sua família em casa, de poder ter um trabalho digno, hoje não possuem nenhum tipo de perspectiva, porque o próprio mercado de trabalho justifica que esses jovens não têm experiência profissional. Ora, é um dilema. Se ele não tem oportunidade, como é que ele vai ter experiência?
13: O veto precisa ser analisado agora numa sessão do Congresso Nacional.
9: E para obter registro profissional nos conselhos regionais, estudantes de medicina deverão ser aprovados no Exame Nacional de Avaliação da Formação Médica, o ENAMED, no último ano da graduação. A exigência foi determinada por medida provisória publicada pelo presidente Lula.
10: A prova será aplicada pelo Ministério da Educação, mas a obrigatoriedade valerá apenas para os alunos que ingressarem no curso após a publicação da medida provisória. Os candidatos reprovados poderão refazer o exame em edições posteriores, que ocorrerão semestralmente.
9: No Senado, aguarda análise do plenário um projeto que também estabelece prova de proficiência como pré-requisito para obtenção do registro profissional. No entanto, nesse caso, a aplicação do exame seria feita pelo Conselho Federal de Medicina. O relator da proposta, senador Dr. Irã, do Progressistas de Roraima, defende a iniciativa.
15: De 100 médicos que se formam, 30 não sabem nada. E aí, esses médicos vão cuidar da gente. E isso deixa as pessoas que principalmente vão procurar os ambulatórios do SUS, os prontos-socorros, numa situação de absoluta fragilidade.
10: O projeto que cria regras para regularizar áreas rurais embargadas por infrações ambientais terá de ser analisado pelo plenário.
9: Um recurso apresentado por senadores derrubou a decisão terminativa da Comissão de Agricultura. Os detalhes com a repórter Marcela Cunha.
16: O texto tinha sido aprovado de forma terminativa pela Comissão de Agricultura e seguiria direto para a Câmara se não houvesse o recurso. O documento foi assinado por senadores do PT, PDT, PSB e PSD, que defendem uma discussão mais ampla, por entenderem que a proposta envolve proteção ambiental, fiscalização e responsabilização por infrações. O projeto do senador Sérgio Petecão, do PSD do Acre, cria termos de compromisso entre produtores e órgãos ambientais para cessar a infração, reparar o dano e permitir o retorno da área à regularidade. Se o órgão ambiental não responder ao pedido em 60 dias, os efeitos econômicos do embargo, como restrição ao crédito rural, poderão ser suspensos. O relator, senador Zequinha Marinho, do Podemos do Pará, defendeu que a proposta dá mais previsibilidade sem comprometer o meio ambiente.
1: O embargo não pode ser via satélite. O embargo tem que ser com a presença do técnico, identificando a área e isolando aquela área para que não haja qualquer tipo de comprometimento no sentido inverso e liberando a área não embargada para a continuidade da produção.
16: Com o recurso, a proposta ainda não segue para a Câmara e terá que ser analisada pelo plenário do Senado.
10: E comprar um imóvel na planta pode representar a realização de um sonho, mas também envolve riscos para o comprador. Para aumentar a segurança de quem investe nesse tipo de aquisição, o Senado pode iniciar a análise de um projeto que cria novas garantias durante a execução da obra.
9: Entre as medidas previstas está a constituição de garantia até a conclusão do empreendimento. A reportagem é de Alexandre Campos.
2: Pelo projeto do senador Paulo Paim, do PT do Rio Grande do Sul, o valor da garantia correspondente a 5% do custo estimado do empreendimento deverá ser oferecido antes mesmo do início da obra, por meio de caução em dinheiro, seguro-garantia, fiança bancária ou em caução em títulos da dívida pública. Na opinião dele, isso pode evitar prejuízos aos consumidores em cenários de crise, por exemplo.
5: Além disso, os contratos deverão ser muito mais claros, apresentando o projeto completo, o cronograma e as datas exatas de início e entrega da obra. É mais respeito com o bolso do consumidor e é muito mais segurança para o patrimônio das famílias.
2: O projeto ainda torna obrigatório submeter o empreendimento ao regime de afetação. Assim, o terreno, direitos e bens relacionados a determinada incorporação imobiliária não poderão ser usados para, por exemplo, cobrir eventuais dívidas do incorporador sem relação com a obra em execução.
10: O Senado debateu em plenário a criação do Estatuto dos Cães e Gatos.
9: A proposta estabelece deveres e políticas públicas para a proteção e bem-estar desses animais. Repórter Patrícia Oliveira.
17: A proposta surgiu a partir de sugestões de entidades civis protetoras dos animais, após a repercussão da morte do cão Orelha. O texto define regras para o cuidado de cães e gatos comunitários, a responsabilidade do poder público no atendimento veterinário, castração em massa, microchipagem e apoio a ONGs e protetores. Fernanda Becker, presidente da Associação dos Amigos dos Animais, destacou o reconhecimento no texto de que cães e gatos são seres sencientes, que sofrem, sentem medo, prazer e afeto.
18: Eles não sabem o que é o Senado Federal, o que é uma lei, o que é um estatuto, mas eles conhecem na pele o que é a fome, o frio, a dor.
17: O estatuto prevê também penas de prisão para o assassinato de animais e criminaliza abandono, maus tratos, zoofilia, omissão de socorro e comércio clandestino. O senador Paulo Paim, do PT do Rio Grande do Sul, destacou o compartilhamento de imagens de crueldade contra animais cometidas por jovens na internet.
5: Quem comete uma crueldade contra um animal, no futuro, comete o mesmo tipo de crime contra um ser humano.
17: O Estatuto dos Cães e Gatos aguarda votação na Comissão de Constituição e Justiça.
10: Com edição de Paula Groba e trabalhos técnicos de João Lira, o Jornal do Senado fica por aqui. Acompanhe agora as notícias da Câmara dos Deputados. Boa noite.
9: Boa noite e até amanhã.
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19: Câmara define política para prevenção e tratamento de doenças da pele.
20: Deputados incluem robótica como matéria optativa no currículo escolar.
21: Comissão especial garante prioridade de direitos para a primeira infância.
28: Plenário pode sustar demarcações de terras indígenas em Santa Catarina.
29: Boa noite.
19: O plenário da Câmara pode votar projeto que susta decretos de demarcação de terras indígenas em Santa Catarina. O repórter Antônio Vital acompanhou a discussão da proposta.
0: O plenário da Câmara aprovou o regime de urgência para um projeto que susta decretos do governo federal sobre demarcações de terras indígenas em Santa Catarina. O projeto susta dois decretos de 2024. Um deles demarcou a terra indígena Toldo Imbu, no município de Abelardo Luz. O outro demarcou a terra indígena Morro dos Cavalos, na cidade de Palhoça. A proposta também susta um artigo inteiro de um decreto de 1996 que trata de procedimentos administrativos a serem seguidos pela FUNAI, desde a identificação até a homologação de terras indígenas no país. O trecho trata do levantamento fundiário da área e dos estudos antropológicos necessários para a demarcação. Um dos dispositivos obriga municípios e pessoas atingidas a apresentarem provas como títulos dominiais, laudos periciais, pareceres, declarações de testemunhas, fotografias e mapas para questionar a demarcação ou pedir indenização. O projeto foi apresentado pelo senador Esperidião Amin, do PP de Santa Catarina, e já foi aprovado pelo Senado. Com regime de urgência, pode ser votado diretamente pelo plenário da Câmara, sem passar pelas comissões permanentes da Casa. Esperidião Amin argumentou que os decretos não seguem as determinações da Lei do Marco Temporal, que reconhece terras indígenas existentes antes de 1988. Segundo ele, famílias de agricultores da região ocupam as propriedades há mais de um século. Na Câmara, o regime de urgência foi pedido pela deputada Júlia Zanatta, do PL de Santa Catarina, que alegou irregularidades nos procedimentos de demarcação.
3: É garantir a propriedade privada e a segurança jurídica, porque esse decreto tem problemas gravíssimos, laudos antropológicos muito questionáveis, a população local não foi ouvida, o decreto não foi feito de maneira adequada.
0: O deputado Bongás, do PT do Rio Grande do Sul, criticou a proposta. Para ele, o Congresso sustar os dois decretos de demarcação fere as atribuições do governo federal. E o projeto também impede novas demarcações.
4: Então, o que nós estamos decretando aqui é que nunca mais o executivo possa fazer demarcações. Ora, se esta casa reclama que tem interferência de outro poder, interpoderes, esta é uma interferência do parlamento sobre o executivo. Então tem duas gravidades e duas inconstitucionalidades.
0: Ainda não há data para votação no plenário da Câmara do projeto que susta decretos do governo federal sobre demarcações de terras indígenas em Santa Catarina. Rádio Câmara, de Brasília, Antônio Vital.
6: Economia.
7: Capitão Alden, do PL da Bahia, defende a criação de uma política específica para o gás de cozinha destinado ao consumo residencial. Segundo o deputado, é necessário reduzir o impacto do preço do produto no orçamento das famílias brasileiras.
19: Capitão Alden argumenta que o Brasil possui produção própria de gás e que o consumidor doméstico não deve ser tratado da mesma forma que grandes usuários industriais e comerciais. Para ele, a proposta fortalece a proteção social e contribui para diminuir o custo de vida da população.
7: João Daniel, do PT, celebra os investimentos federais anunciados para Sergipe nas áreas de infraestrutura, saúde e energia. Na visão do deputado, os recursos representam uma oportunidade para impulsionar o desenvolvimento econômico e ampliar a oferta de serviços à população.
19: João Daniel ressalta a retomada de projetos da Petrobras, a ampliação da produção de fertilizantes e a execução de obras como a Adutora do Leite e a nova ponte entre Aracaju e Barra dos Coqueiros. Ele afirma que as iniciativas devem gerar empregos e fortalecer a economia.
6: Segurança Pública.
7: Câmara aprova projeto que prevê confisco de bens em crimes contra crianças. A repórter Sofia Peçanha tem os detalhes sobre a medida.
22: A Comissão de Constituição e Justiça da Câmara dos Deputados aprovou o projeto que prevê o confisco de bens utilizados em crimes contra crianças e adolescentes. Apresentada pelo deputado José Medeiros, do PL de Mato Grosso, a proposta altera o Estatuto da Criança e do Adolescente. Segundo o texto, o projeto visa endurecer as punições e atingir os bens utilizados ou obtidos por meio de práticas criminosas como a exploração sexual, a pornografia infantil e o tráfico de menores. A medida permite que imóveis, veículos, dinheiro e outros bens sejam apreendidos e destinados à indenização das vítimas ou ao Fundo dos Direitos da Criança e do Adolescente. Durante a votação na Comissão de Segurança Pública e Combate ao Crime Organizado, o parecer foi lido pelo deputado Davi Toro, do PP do Espírito Santo, e ele destacou a importância de fortalecer os mecanismos de combate a esses crimes.
25: É necessário o estabelecimento de políticas criminais que coloquem à disposição do Estado instrumentos e infraestrutura adequados para a repressão e prevenção dos crimes de tráfico de criança e adolescente ou contra a liberdade de dignidade sexual de criança ou adolescente.
22: O projeto também prevê que, ainda durante a investigação, o juiz pode bloquear os bens, evitando que sejam escondidos, vendidos ou transferidos. Além disso, equipamentos e veículos apreendidos poderão ser utilizados pelas forças de segurança em operações de combate a esses crimes, mediante autorização judicial. No caso de estabelecimentos que facilitem ou permitam esse tipo de prática criminosa, os responsáveis podem ser penalizados, com possibilidade de cassação da licença de funcionamento. A medida também foi aprovada pela Comissão de Seguridade Social e Família. A relatora, deputada Fávia Moraes, argumentou que a proposta aumenta a proteção de crianças e adolescentes. Em concordância na comissão, o deputado Dr. Zacarias Calil, de Goiás, ressaltou, com base na sua experiência como cirurgião pediátrico, o impacto dessas violações na vida das vítimas.
8: Tanto de criança que nós já atendemos, vítimas de abuso sexual. É uma coisa assim impressionante. E com sequelas não só psicológicas, mas também com sequelas anatômicas, que ficam ali para o resto da vida.
22: Agora, o projeto que prevê o confisco de bens em crimes contra crianças segue para votação no plenário da Câmara. Da Rádio Câmara de Brasília, Sofia Peçanha.
11: Habitação.
19: Reginaldo Lopes, do PT de Minas Gerais, exalta o programa Imóvel da Gente, do governo federal, que destina imóveis da União a estados e municípios para projetos de interesse público. Ele acredita que a iniciativa contribui para ações de mobilidade urbana, saúde e educação.
7: Uma das áreas citadas por Reginaldo Lopes é a antiga linha férrea Águas Claras, na região metropolitana de Belo Horizonte. Segundo o parlamentar, a medida vai permitir

0: Competição. A robótica é uma disciplina que envolve conceitos de diversas áreas de conhecimento, como mecânica, elétrica, eletrônica e computação. E como o próprio nome diz, o objetivo é construir robôs capazes de desempenhar diversas tarefas. O projeto original do deputado Luiz Carlos Mota, do PL de São Paulo, incluía a robótica como disciplina obrigatória, o que foi retirado do texto pelo relator, deputado Saulo Pedroso, do PSD de São Paulo. Hoje, diversos sistemas de ensino já preveem a robótica como disciplina optativa, o que é admitido pela Base Nacional Comum Curricular. A proposta foi criticada em plenário pelo deputado Tarcísio Mota, do PSOL do Rio de Janeiro, para quem sugerir disciplinas escolares não é papel do parlamento.
1: Esse parágrafo, esse artigo é inócuo. Ele diz que o Poder Executivo pode fazer uma coisa que ele já pode, mas ele abre um precedente muito difícil. Porque não é papel nosso dizer que o governo pode ou não pode fazer disciplina no currículo escolar. Isso é papel da Base Nacional Curricular Comum e do Conselho Nacional de Educação, ouvido o Ministério da Educação e no Plano Nacional de Educação votado aqui.
0: O projeto prevê ainda que a robótica educacional e a robótica como competição dependerão de recursos do orçamento, mas admite a participação de parcerias público-privadas. O relator, Saulo Pedroso, disse que o projeto pode ajudar a atrair investimentos.
2: O projeto de robótica já é uma realidade hoje, na atualidade, e o que nós estamos fazendo é, além da possibilidade de fazer parte da grade educacional de ensino, é que ela seja reconhecida como uma modalidade esportiva e a gente possa incentivar, né, investimento nessa área no país. Investimentos vão acontecer, nós vamos ter a oportunidade de gerar emprego, gerar renda.
0: O projeto que autoriza o governo a incluir a robótica como matéria optativa nos currículos escolares e reconhece a modalidade como esporte de competição seguiu para análise do Senado. Da Rádio Câmara de Brasília, com informações de Antônio Vital, Marcelo Larcher.
3: Política.
4: Sâmia Bonfim, do PSOL de São Paulo, registra a decisão da primeira turma do STF que condenou o ex-deputado Eduardo Bolsonaro pelo crime de coação. Ela entende que responsabilizar agentes públicos por atos ilegais é importante para a defesa das instituições democráticas.
5: De acordo com Sâmia Bonfim, não deve haver tratamento diferenciado para autoridades investigadas pela Justiça. A parlamentar considera que a aplicação imparcial da lei preserva o Estado democrático de direito e a confiança da população nas instituições.
4: Já cabo Gilberto Silva, do PL da Paraíba, repudia a decisão do Supremo que envolve Eduardo Bolsonaro. O congressista questiona a condução do processo e afirma que houve desrespeito a princípios constitucionais e ao devido processo legal.
5: Cabo Gilberto Silva manifesta solidariedade a Eduardo Bolsonaro e sustenta que a decisão tem motivação política. Na visão do deputado, o caso reforça a necessidade de debate sobre garantias individuais, independência entre os poderes e respeito às prerrogativas parlamentares.
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3: Direitos Humanos.
4: A Comissão Especial da Primeira Infância aprovou a inclusão de prioridade para este grupo na Constituição. A repórter Maria Neves tem mais informações.
7: A comissão especial que analisou a proposta de incluir na Constituição a prioridade da primeira infância, período que vai de 0 a 6 anos no acesso a uma série de direitos previstos na Carta Constitucional, aprovou o texto da relatora, deputada Amanda Gentil, do PP do Maranhão. Ao apresentar o relatório, a parlamentar ressaltou que as experiências vividas nessa fase moldam o cérebro da criança por toda a vida, com consequências para o aprendizado e a saúde física e mental.
8: É um dado científico, foi através do ganhador do Prêmio Nobel, James Heckman,

0: a cada dólar investido na primeira infância, nós temos um retorno 7 vezes maior. Então, isso aqui é muito mais do que pensar no hoje. A gente já está aprovando um texto hoje que muda a realidade de muitas crianças na primeira infância, mas também muda a realidade de muitos jovens e adolescentes e adultos lá na frente.
1: Hoje, a Constituição determina que o Estado, a família e a sociedade devem assegurar a crianças, adolescentes e jovens direitos como saúde, educação, cultura e convivência familiar com prioridade absoluta. O texto constitucional também estabelece a obrigatoriedade de proteção integral desse grupo social contra a violência e o abandono. A proposta aprovada, que foi apresentada pela deputada Laura Carneiro, do PSD do Rio de Janeiro, inclui expressamente na Constituição a menção à primeira infância na garantia desses direitos. Para o presidente da comissão especial, deputado Osmar Terra, do PL do Rio Grande do Sul, não há prioridade maior que a primeira infância em qualquer política pública. O parlamentar, que é médico, sustenta que essa fase da vida representa o momento crucial em que o ser humano organiza todas as competências que vai usar pelo resto da vida. De acordo com ele, as vivências nessa idade têm consequências, inclusive, para a saúde cardíaca.
2: Uma criança bem cuidada no início da vida tem menos chance de ter problemas cardíacos graves na idade adulta, embora possa ter até tendência genética, mas pode ser prevenido pela estimulação e pelo manejo do estresse.
1: Ainda de acordo com o projeto aprovado, União, Estados e municípios terão de dar publicidade aos investimentos realizados anualmente em ações e programas voltados à família, à criança, desde a primeira infância, ao adolescente, ao jovem, à mulher e ao idoso. A relatora, a deputada Amanda Gentil, também apresentou um projeto para alterar o marco legal da primeira infância. Uma das mudanças propostas prevê a adoção de medidas para evitar a exposição precoce e excessiva de crianças à propaganda e a conteúdos e tecnologias inadequados ao desenvolvimento infantil. O projeto também cria o Indicador Nacional de Desenvolvimento da Primeira Infância, como instrumento de monitoramento e avaliação das políticas públicas destinadas a pessoas nessa faixa etária. Da Rádio Câmara de Brasília, Maria Neves.
3: Saúde.
4: Os deputados aprovaram a Política Nacional para a Prevenção e Tratamento de Doenças Crônicas da Pele no SUS. O texto foi encaminhado para análise do Senado, como informa a repórter Daniele Lessa.
5: A Comissão de Constituição e Justiça da Câmara dos Deputados aprovou o projeto que cria uma Política Nacional de Prevenção, Tratamento e Controle das Doenças Crônicas da Pele dentro do Sistema Único de Saúde, o SUS. O autor do projeto é o deputado Cabo Gilberto Silva, do PL da Paraíba. A proposta prevê uma atuação mais ampla do SUS, com diagnóstico precoce, tratamento e acompanhamento contínuo dos pacientes. O relator da proposta na Comissão de Saúde, deputado Ismael Alexandrino, do PSD de Goiás, argumenta que essas doenças exigem um cuidado mais completo e humanizado, pois causam impactos profundos na qualidade de vida.
6: É a promoção de um atendimento integral e multidisciplinar, que inclui não apenas o tratamento clínico, mas também suporte psicológico, psiquiátrico e social. Esta abordagem reflete a compreensão de que as doenças crônicas de pele têm implicações que vão além do físico, afetando também a saúde mental e o bem-estar social dos pacientes.
5: Outras medidas da proposta incluem o incentivo às pesquisas científicas e à realização de campanhas educativas para conscientizar a população e reduzir o preconceito contra pessoas com doenças de pele. O projeto que cria a Política Nacional de Prevenção, Tratamento e Controle das Doenças Crônicas da Pele foi aprovado por 3 comissões da Câmara e foi para o Senado, sem necessidade de passar pelo plenário. Para virar lei, precisa ser aprovado pela Câmara e pelo Senado. Da Rádio Câmara de Brasília, Daniele Lessa.
7: Luiz Couto, do PT da Paraíba, manifesta apoio à criação da Frente Parlamentar de Apoio às Pessoas com Epilepsia. De acordo com o deputado, a iniciativa amplia o debate sobre a doença e combate o preconceito enfrentado por milhões de pacientes.
4: Ele defende ainda mais investimento em diagnóstico precoce, acesso a medicamentos e políticas públicas voltadas às pessoas com epilepsia. Para Luiz Couto, a Frente Parlamentar pode contribuir para garantir mais inclusão, dignidade e qualidade de vida aos pacientes e suas famílias.
7: Termina agora o jornal Câmara dos Deputados, produzido pela Rádio Câmara, com trabalhos técnicos de Alan de Souza e apresentação de Val Monteiro e Luciana Vieira. Uma boa noite para você.
4: Você fica agora com as notícias do Tribunal de Contas da União. Boa noite.
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3: 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Boa noite.

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10: Olha, no finalzinho do programa temos a prece, a bênção. Hoje com o aniversariante deste 22 de junho, sabe quem? Nosso querido Dom Orlando Dotti, exatamente, né? Frade Capuchinho, Dom Orlando, né? Talvez para quem não saiba, é um frade capuchinho, né? Depois, claro, tornou-se bispo, né, de Vacaria. Antes, né, tem toda uma trajetória, né, antes de chegar em Vacaria. Mas é um dos bispos eméritos, né, da Diocese de Vacaria, o querido Dom Orlando Dotti. E, então, gentilmente, né, já há algum tempo, Dom Orlando gravou para nós uma prece, uma bênção, né, e vamos trazer, então, essa prece de Dom Orlando nesse dia também, pedindo pela sua saúde, né, pedindo pela sua vida, mas agradecendo acima de tudo a Deus, né, pela vida, pela trajetória, né, pelo bem prestado à igreja, à sociedade, o Frei Capuchinho Orlando Dotti. Está na hora do nosso texto, a mensagem que inspira o bem e o título do nosso texto nessa noite, A Árvore dos Problemas.
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10: Esta é uma história de um homem que contratou um carpinteiro para ajudar a arrumar algumas coisas na sua fazenda. O primeiro dia do carpinteiro foi bem difícil. O pneu do seu carro furou, a serra elétrica quebrou, cortou o dedo e, ao final do dia, o seu carro não funcionou. O homem que contratou o carpinteiro ofereceu uma carona para casa. Durante o caminho, o carpinteiro não falou nada. Quando chegaram à sua casa, o carpinteiro convidou o homem para entrar e conhecer a sua família. Quando os dois homens estavam caminhando para a porta da frente, o carpinteiro parou junto a uma pequena árvore e gentilmente tocou as pontas dos galhos com as duas mãos. Depois de abrir a porta da sua casa, o carpinteiro transformou-se. Os traços tensos do seu rosto transformaram-se em um grande sorriso, e ele abraçou seus filhos e beijou a sua esposa. Um pouco mais tarde, o carpinteiro acompanhou a sua visita até o carro. Assim que eles passaram pela árvore, o homem perguntou: "Por que você tocou na planta antes de entrar em casa?" O carpinteiro respondeu: "Ah, esta é a minha árvore dos problemas. Eu sei que não posso evitar ter problemas no meu trabalho, mas estes problemas não devem chegar até os meus filhos e a minha esposa. Então, toda noite, eu deixo os meus problemas nesta árvore quando chego em casa e os pego no dia seguinte. E você quer saber uma coisa? Toda manhã, quando eu volto para buscar os meus problemas, eles não são nem a metade do que eu me lembro de ter deixado na noite anterior." 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

0: vida não para, não. Paciência, preciso ter paciência, né? Lenine, fechando com o nosso texto, a mensagem dessa noite de segunda-feira.
1: A vida não para.
0: Paz e bem aí pra você, paciência, compreensão e vamos em frente. 10 e 11, Hildon, na rua, na chuva, na fazenda.

Amelinha, foi Deus quem fez você. Agora 10h23. Olha, a Argentina vence a Áustria em mais um dia histórico, né, para Messi. Camisa 10 fez os dois, do 2-0, superando a marca do alemão Miroslav Klose. E com 18 gols, né, se torna o maior artilheiro de todos os tempos em Copa do Mundo. Os destaques, nosso giro aqui pelas informações. Olha, aqui no Brasil, a Procuradoria-Geral da República defende que Mendonça decida sobre pedido de investigação de repasse a filme de Bolsonaro. O pedido foi apresentado pelo deputado Lindbergh Farias no inquérito relatado pelo ministro Alexandre de Moraes. Deixa eu dar uma olhada aqui na Copa do Mundo, jogo que está acontecendo agora, né? Deixa eu ver aqui, atualizando a página para a gente ver como é que está a situação.

Noruega e Senegal, 3-1, é isso, né? 3-1 para a Noruega. Estamos com 21 minutos do segundo tempo. E, portanto, Noruega vai vencendo o Senegal por 3-1. Jogo nesse momento aí da Copa do Mundo. Outros destaques. E olha só, o Neymar está liberado para enfrentar a Escócia e tem chances de jogar alguns minutos pela primeira vez nessa Copa. Então, há essa expectativa aí, né, do Neymar no próximo jogo da seleção brasileira. As mudanças, né, que são feitas aí pelo Ancelotti, são 14 escalações diferentes em 14 jogos. Bom, intervalo, daqui a pouquinho tem mais.

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1: Ok, de volta então com você. Seguimos nessa noite de segunda via satélite. Obrigado aí pela companhia mais uma vez. E agora a gente serve mais um mate, né? Aqui no Tua Essência, o espaço reservado à boa música do Rio Grande. Lembrando que já a participação do Mário Vivan com o Hoje na História para este 22 de junho. Agora tem os Monarcas tirando meu chapéu para Deus.
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1: 22 de junho, dia do orquidófilo, que é a pessoa que cultiva ou é especialista em orquídeas. Dia do aeroviário e dia mundial do Fusca. Os aniversariantes do dia. O cantor e compositor brasileiro de música cristã contemporânea, Anderson Freire.

0: O cantor e compositor brasileiro de samba e pagode, Péricles.
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0: A cantora, compositora e atriz norte-americana Cyndi Lauper.

0: e o cantor e compositor brasileiro Dalto.
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0: Os fatos do dia. Em 1874, foi inaugurado o telégrafo submarino ligando o Brasil, no Rio de Janeiro, à Europa. Em 1986, o argentino Diego Maradona fez o famoso gol da mão de Deus na Copa do Mundo do México. No mesmo jogo, Maradona marcou o gol eleito como o maior da história das Copas do Mundo, quando fez fila ao driblar 5 jogadores ingleses. Em 1995, foi estabelecido o Dia Mundial do Fusca. Em 22 de junho de 1934, foi assinado o contrato entre a Associação Nacional da Indústria Automobilística Alemã e Ferdinand Porsche. No contrato, foi estipulado que Dr. Porsche deveria, em 10 meses, desenvolver o Volkswagen, ou carro do povo, em tradução livre do alemão. E assim começou a história do carro que, para nós brasileiros, se eternizou como Fusca. E em 2022, a escritora e ex-modelo Danusa Leão morreu aos 88 anos no Rio de Janeiro. Personagem importante da sociedade carioca, ainda na adolescência, começou a trabalhar como modelo e se tornou a primeira brasileira a desfilar no exterior. Mário Vivan, para a tua rádio.
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0: Eu e você, né? Essa linda canção, Quatro Semanas de Amor, Luan e Vanessa. Fechando mais um bloco, mais uma hora aqui na Seleção Musical na noite desta segunda-feira. Olha, meus amigos, a AMAC, que é a Associação Marauense Amigos da Cultura, abre inscrições para oficinas gratuitas em Marau. As oficinas fixas terão duração contínua de julho de 2026 até abril do ano que vem, 2027. Mais detalhes no site tuaradio.com.br. Intervalo e eu volto já já com mais músicas.
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O sol que hoje praticamente não apareceu, né? Estrada do Sol, a canção com Fernanda Takai, abrindo aí a última hora do Tua Essência nessa noite de segunda. Paz e bem, bem-vindo, bem-vinda para quem ligou há pouco o rádio aqui em uma das nossas emissoras, para quem segue nos dando carona, muito obrigado, vá com calma, com segurança, para quem segue nos acompanhando no seu trabalho, e para quem segue em casa, já na cama, obrigado também, bom sono, bom descanso. Vamos em frente nessa última hora, agora tem o som de...

0: Toca Raul, Ouro de Tolo, aqui na seleção musical da tua rádio, já na última hora desta segunda-feira. Abraço para você com a gente, muito obrigado aí pela companhia. Deixa eu trazer aqui mais destaque do site tuaradio.com.br. Olha, em Caxias do Sul, o seminário reforça a preparação de lideranças para atuação em desastres. Evento integra as ações do plano de contingência do município e irá abordar estratégias de gestão de riscos, coordenação entre instituições e fortalecimento da resposta a eventos extremos. A notícia completa no site tuaradio.com.br.
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1: E era isso então, né? Por hoje, último bloco, parte final aqui do Tua Essência. Mais uma vez, muito obrigado aí pela tua companhia com a gente. Já já tem a prece, a bênção, hoje com o aniversariante deste 22 de junho, o querido Frade Capuchinho, Dom Orlando Dotti, Dom Orlando, que é bispo emérito, né? Um dos bispos eméritos de Vacaria, da diocese de Vacaria, com um grande legado, com uma grande trajetória, né? Nosso querido Dom Orlando Dotti, então, vai nos dar a bênção nesse dia em que celebramos o seu aniversário. Já, já. Vamos com o último Te Aproxega, Luiz Marenco, volta de tropa.
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Fechamos o Tua Essência de hoje, agradecendo aí a companhia em mais uma noite aqui na Rede Tua Rádio. E agora a prece, a bênção, hoje conduzida pelo Dom Orlando Dotti, bispo emérito da Diocese de Vacaria.

Ao findar de mais um dia, com a nossa mente voltada para Deus, que é o princípio e o fim de todas as coisas, invocamos sobre vós, caros ouvintes, a bênção bíblica tirada do livro dos Números e que São Francisco adotou como sua. Que o Senhor vos abençoe e vos guarde. Que o Senhor faça brilhar sobre vós a sua face e tenha misericórdia de vós. Que o Senhor volte para vós o seu rosto e vos dê a paz. Em nome do Pai, do Filho e do Espírito Santo. Amém.

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Muito bom dia nessa madrugada de terça-feira. Depois do Tua Essência, chegando por aqui, eu, Daniel Rodrigues, te fazendo companhia até as 3 horas da manhã. Das 3 às 5, retorna ele, Gilmar Ferreira, no comando da nossa madrugada aqui nas emissoras que integram a nossa rede. Você tem uma excelente terça-feira pela frente, eu desejo de todos os profissionais aqui da Rede Tua Rádio. Chegando agora muita música, o espaço da informação e também as mensagens para a gente começar com o pé direito essa terça-feira. Bom dia!

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1: Olá, meus amigos e caros ouvintes, a terça-feira é gelada, gelada mesmo, em todo o estado do Rio Grande do Sul, por causa da entrada de uma nova massa de ar de origem polar que veio aí derrubando as temperaturas. Início de inverno com cara de inverno. Vamos ter aí ao longo do dia a presença do sol, mas as temperaturas da tarde não devem passar da faixa dos 7 a 8 graus aqui na região da Serra e Campos de Cima da Serra, e com os ventos soprando de sul e sudeste, aquele vento bem gelado mesmo. Na quarta-feira, o dia amanhece com temperaturas negativas em grande parte da nossa região e com geadas generalizadas. Ao longo do dia, tem a presença do sol, variação de nebulosidade e temperaturas máximas que devem oscilar entre 6 e 8 graus por aqui. Na quinta-feira segue o frio bastante intenso predominando, assim como na sexta-feira também. O frio vai começar aos pouquinhos a perder intensidade ao longo do final de semana, mas é mais para a semana que vem mesmo que as temperaturas devem subir um pouco mais. Com a previsão do tempo, Kátia Valente.
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2: Meia-noite e 13 minutos.

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Tá aí a boa música aqui da Rede Tua Rádio. Você que está nessa madrugada, muito obrigado pela companhia, muito obrigado pela audiência. Nós vamos juntos até às 5 horas da manhã, com os nossos quadros, com as nossas mensagens, os momentos de reflexão, né? Que a gente dá aquela respirada mais funda, faz aquele momento de espiritualidade sempre presente aqui na Rede Tua Rádio. Bom dia!

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0: Nosso intervalo nos ajuda a uma pequena prece, uma breve reflexão. As pessoas admiram suas qualidades em silêncio e julgam seus defeitos em voz alta. As pessoas admiram suas qualidades em silêncio e julgam seus defeitos em voz alta. Não seria complicado viver se tivéssemos equilíbrio entre palavras e pensamentos. O bom senso dá sabor à vida. Culturalmente, nos acostumamos a falar em voz alta os defeitos. Gastamos muitas horas emitindo pareceres, julgando atitudes e passando adiante comentários nem sempre verídicos. Além de admirar em silêncio as qualidades, poderíamos comunicá-las aos outros. Quando alguém fala bem da outra pessoa, sentimos vontade de conhecer aquela pessoa. Mas quando fala mal, nem queremos nos aproximar. Na maior parte das vezes, a pessoa não é nada daquilo que foi dito dela. Que aprendizado conviver com as pessoas! Deveríamos nos especializar nas palavras que pronunciamos. Gastar muitas sílabas para falar bem das pessoas. E se a pessoa não for aquilo que foi falado, só pelo fato de termos falado bem, ela irá se esforçar em ser melhor. As pessoas admiram suas qualidades em silêncio e julgam seus defeitos em voz alta. E sobre todos, a bênção de Deus, Pai, Filho e Espírito Santo. Amém.
1: Meia-noite e 41 minutos.

0: A boa música desta madrugada de terça-feira. Muito obrigado pela tua audiência, você que está desde o radinho mais antigo até o mais moderno dos smartphones, sintonizado aqui em uma das emissoras que integram a rede Tua Rádio. Seguimos com mais música, mais mensagens e também o espaço da informação. Daqui a pouco, tem os destaques nacionais e internacionais das últimas horas.
1: E quando nós vamos ao encontro do Senhor, como nós cantamos, o Senhor também vem ao nosso encontro. Assim como nos narra o Evangelho, que certa vez os discípulos se adiantaram, foram na frente de Jesus, pegaram sua barca, e Jesus ficou nas margens para orar. E por volta das 3 da manhã, os discípulos enfrentaram uma tempestade muito forte, todos com medo, e o Senhor foi até eles, caminhando sobre as águas. Pedro, assustado com tudo aquilo, disse: Senhor, se é realmente o Senhor... Pedro achava que fosse um fantasma. Se é realmente o Senhor, deixa que eu também vá até você. E o Senhor concedeu a Pedro que andasse, caminhasse sobre as águas. Mas quando Pedro percebeu a fúria dos ventos, a força das ondas, e parou de olhar nos olhos de Jesus, ele começou a afundar. E rapidamente gritou por socorro, e o Senhor estendeu a sua mão. Veja bem, eu não sei qual é a tempestade que você vive hoje, mas o Senhor está estendendo a sua mão para você. Deus não te trouxe aqui somente para ouvir música, somente para cantar ou para se alegrar, mas Deus quer entrar na sua barca e fazer a tempestade que você enfrenta hoje se acalmar. Escuta o que o Senhor quer te dizer.

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1: Dirigindo-me aos peregrinos que vieram do Brasil. Asseguro as minhas orações pelos jovens que morreram há alguns dias num acidente rodoviário no estado de Ceará.
2: Com estas palavras, nas saudações após o Ângelus, este domingo 21 de junho, o Santo Padre, falando em português, expressou suas condolências pelo acidente de trânsito que na segunda-feira, dia 15, no Brasil, tirou a vida de 7 jovens jogadores de basquete. O acidente ocorreu por volta das 3 horas em um trecho da CS-187, uma rodovia estadual em Tauá. O ônibus da empresa ADJ Transportes levava 46 passageiros, jovens atletas e integrantes da comissão técnica de um time de basquete de Juazeiro do Norte. Eles voltavam de um campeonato em Sobral, onde o time tinha conquistado o título da categoria sub-19 horas antes da tragédia. Leão 14 lembrou também que no sábado, dia 20, foi celebrado o Dia Mundial do Refugiado, promovido pelas Nações Unidas, por ocasião do 75º aniversário da Convenção sobre os Estatutos dos Refugiados, criada para proteger aqueles que são perseguidos e forçados a deixar sua terra, seu lar e sua família.
1: Auspico que o espírito que animou a elaboração de questo importante instrumento internacional.
2: Espero que o espírito que animou a elaboração desse importante instrumento internacional continue, ainda hoje, a iluminar as consciências dos líderes das nações. Ninguém pode virar as costas para quem busca proteção e segurança. Exorto, além disso, a todos a acolherem aqueles que são vítimas de perseguição, para que possam viver em paz, com dignidade e olhar para o futuro com esperança. Entre os numerosos fiéis presentes na Praça São Pedro para o Ângelus Dominical, estavam também os membros do Diálogo Internacional Católico Pentecostal, criado com o objetivo de promover o respeito mútuo e a compreensão em matéria de prática da fé entre a Igreja Católica e a Igreja Pentecostal. Ao saudá-los em inglês, o pontífice lembrou que a Igreja acredita enquanto reza e destacou que refletir sobre o princípio lex orandi, lex credendi é particularmente importante nos tempos atuais.
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3: Uma hora e 14 minutos.

0: Davi, MC Isaac.
1: Da hora, pra.
2: Aí a boa música da Rede Tua Rádio, nessa madrugada, madrugada de um novo dia, né? De um novo dia, que você tenha um excelente dia pela frente. É o desejo de toda a nossa equipe, de todos os profissionais que fazem parte da Rede Tua Rádio. Para você que está nos acompanhando em casa, para você que está trabalhando, fazendo um plantão nessa madrugada, muito obrigado pela companhia, muito obrigado pela audiência. Lembrando que você está sintonizado em uma das emissoras da Rede Tua Rádio. Bom dia! Música.

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1: É proibido desistir. Respira fundo e continua. O aprendizado é a forma mais natural e eficaz de dar conta dos diferentes e insistentes momentos da vida. O passar dos dias é muito mais do que um evento cronológico. O tempo oportuniza as experiências que influenciam na maturidade de ser e de viver. O caminho mais fácil e a opção mais utilizada é a desistência. Em todos os recantos do mundo, milhares de pessoas acabam desistindo de seus objetivos unicamente por terem encontrado um obstáculo ou uma dificuldade. É bem verdade que alguns empecilhos não deveriam ser tão sólidos e intransigentes. Mas nem sempre tem algo que possa ser feito para minimizar o impacto. Quantos sonhos precisam ser adiados, mesmo assim não deixam de ser sonhos? Nas situações mais complexas, respirar fundo e aguardar para dar o passo seguinte é um jeito inteligente de administrar as constantes turbulências que se apresentam na vida de todos. Em muitos espaços, seria interessante estar escrito: é proibido desistir. Só assim, algumas pessoas poderiam tomar consciência da importância de refazer-se e seguir em frente. Algumas famílias, lamentavelmente, desistem de serem família. Muitas amizades terminam justamente por causa da desistência de uma das partes. Estudantes que desistem de estudar correm o risco de não alcançar a necessária preparação para enfrentar os desafios do mundo. Alguns desistem de serem bons e passam a experimentar as amarguras do egoísmo e da desolação. Por mais densas e insistentes que sejam as críticas, desistir é praticamente abrir as portas para a decepção. Tentar é um ato altamente corajoso. Mas tentar tendo a intenção de desistir na primeira aprovação é caminhar para trás, tendo como parceira a derrota. Ninguém sabe quantas vezes deve diversificar as alternativas, mas todos poderiam tomar uma decisão: desistir jamais. Se for necessário, respira fundo e continue.
2: Uma hora e 36 minutos.

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0: Obrigado, gente.
1: Obrigado.
0: Mais uma, Marquinhos.
1: Essa é pra quem tá com a vida vazia.

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1: Oi, essa vai pros meus parceiros. Caroneiro, mochileiro, que como eu, querem ir pra praia trabalhar, pra fazer dinheiro.

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1: 23 de junho, dia do atleta olímpico, dia do serviço público criado pela ONU e dia do lavrador. Os aniversariantes do dia. O cantor e compositor norte-americano Jason Mraz.

Fatos do dia. Em 1894, foi fundado, na França, o Comitê Olímpico Internacional, o COI, que tem a finalidade de organizar os Jogos Olímpicos de 4 em 4 anos. Em 1907, nasceu na cidade de Santa Maria Madalena, no Rio de Janeiro, a atriz, humorista e cantora brasileira Dercy Gonçalves. Ela morreu aos 101 anos em 2008. 1930.

nasceu a cantora e compositora Elza Soares. Ao longo de pouco mais de 60 anos de carreira, teve inúmeras músicas no topo das listas de sucesso no Brasil. Elza Soares morreu em 2022 aos 91 anos. Em 1995, morreu aos 80 anos Jonas Salk, que foi um médico, virologista e epidemiologista norte-americano, mais conhecido como o inventor da primeira vacina contra a poliomielite. 1995. Foi lançado o álbum dos Mamonas Assassinas, o único oficial de estúdio da banda.

0: Morreu aos 36 anos o cantor e compositor Luiz José Costa, mais conhecido como Leandro, que formou com seu irmão mais novo, Emival Eterno Costa, o Leonardo, a dupla sertaneja Leandro e Leonardo. Mário Vivan para a tua rádio.
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0: Eu não conseguiria cantar se não fosse vocês aí dando força. Obrigado, viu, gente?
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1: Olá, meus amigos e caros ouvintes. A terça-feira é gelada, gelada mesmo, em todo o estado do Rio Grande do Sul, por causa da entrada de uma nova massa de ar de origem polar que veio aí derrubando as temperaturas. Início de inverno com cara de inverno. Vamos ter aí ao longo do dia a presença do sol, mas as temperaturas da tarde não devem passar da faixa dos 7 a 8 graus aqui na região da Serra e Campos de Cima da Serra, e com os ventos soprando de sul e sudeste, aquele vento bem gelado mesmo. Na quarta-feira, o dia amanhece com temperaturas negativas em grande parte da nossa região e com geadas generalizadas. Ao longo do dia, tem a presença do sol, variação de nebulosidade e temperaturas máximas que devem oscilar entre 6 e 8 graus por aqui. Na quinta-feira segue o frio bastante intenso predominando, assim como na sexta-feira também. O frio vai começar aos pouquinhos a perder intensidade ao longo do final de semana, mas é mais para a semana que vem mesmo que as temperaturas devem subir um pouco mais. Com a previsão do tempo, Kátia Valente.
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2: 2 horas e 21 minutos.

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Nessa madrugada de terça, eu, Daniel Rodrigues, vou ficando por aqui, agradecendo mais uma vez a tua companhia. Muito obrigado e muito obrigado. Na sequência, chega o Gilmar Ferreira para te fazer companhia e para comandar a madrugada aqui da Rede Tua Rádio nessa terça. Um excelente dia pela frente a você, um excelente dia pela frente aos seus amigos e aos seus familiares. Paz e bem e santa alegria! Música.

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1: Dia 23 de junho, São José Cafasso, sacerdote. Turim, cidade do norte da Itália, não só é famosa por sua indústria automobilística, mas também pelos seus santos. São José Cotolengo, João Batista, Domingos Sávio, Leonardo Morialdo, Domenica Mazzarello e o santo que neste dia celebramos, José Cafasso. Foi ordenado sacerdote com 22 anos e frequentou o curso de teologia em Turim. Teve como seu vocacionado São João Bosco. Era chamado o Padre Forca, um apelido carinhoso dado ao santo por ser encurvado. Tinha um defeito na espinha dorsal que o obrigava a andar com dificuldade. Sua vida se desenvolveu exclusivamente no confessionário e no cárcere. Era consultado por pobres, ricos, ignorantes e sábios. Foi declarado santo em 1947. Durante a sua vida, fez do cárcere o lugar preferido de seu apostolado. Nasceu em Turim, Itália, em 1811 e morreu em 1860, com 49 anos de idade. 23 de junho. São José Cafasso, sacerdote.
2: Duas horas e 45 minutos.

O som de Barão Vermelho, Perdidos na Selva, aqui na Seleção Musical da Madrugada. Eu sou Gilmar Ferreira e a partir de agora te faço companhia nas primeiras horas desta terça, 23 de junho. Boa terça, boa sequência aí da semana. Abraço para você no plantão, para você no trânsito, para você aí na cama. Obrigado pela companhia. Olha só, em Caxias do Sul, o seminário reforça a preparação de lideranças para atuação em desastres. Evento integra as ações do plano de contingência do município e irá abordar estratégias de gestão de riscos, coordenação entre instituições e fortalecimento da resposta a eventos extremos. Isso ocorrerá no dia 2 de julho. Mais detalhes no site tuaradio.com.br. Em frente com mais músicas, Paralamas do Sucesso, Cuide Bem do Seu Amor.

0: Nossos filhos não são depósitos dos nossos sonhos. Segundo momento. É natural nos preocuparmos com as escolhas dos nossos filhos, pois muitas vezes enxergamos as consequências futuras com negatividade e queremos a todo custo evitar-lhes frustrações. Não é fácil, por exemplo, assistir calmamente aos filhos optando por profissões pouco rentáveis, apaixonando-se por quem não nos agrada, vestindo-se de uma maneira que nos choca, ouvindo músicas que ferem os nossos ouvidos. Nesses momentos, cabe aos pais perceberem se eles estão confortáveis e felizes com aquilo, se não estão prejudicando outros, porque nada deve importar mais do que o bem-estar e a felicidade deles. Caso não estejam escolhendo caminhos ilegais, antiéticos ou autodestrutivos, é preciso deixá-los conviver com as escolhas que eles fizeram e com os resultados delas, por mais que isso doa. Quanto mais vivermos a vida dos nossos filhos como se fosse a nossa própria vida, menos estaremos preparados para vê-los crescer e conquistar independência, seja financeira, seja a emocional. É natural e sadio orgulhar-se das conquistas e de quem os filhos se tornaram. Porém, pais que dependem tão somente disso para a satisfação pessoal estarão irremediavelmente fadados a sucessivas quebras de expectativas. Pautar a própria vida pelas medalhas, pelos diplomas, pelo desempenho escolar e troféus dos filhos é despedir-se aos poucos de si mesmo. É fugir ao autoconhecimento que deve ser diário e que depende de olhar para si mesmo como alguém que pensa, que age, que possui vontades e anseios só seus. Depositar nossos sonhos na vida dos nossos filhos para exibi-los como prêmios é, sobretudo, injusto, pois lhes retira o direito de serem aquilo que são, de respirarem o próprio viver. Na verdade, não existem regras, manuais ou instruções que nos indiquem seguramente como criar os nossos filhos, principalmente porque cada pessoa sente e reage de uma forma diferente ao que encontra pela frente. Não fosse assim, irmãos criados pelos mesmos pais seguiriam o mesmo caminho, fariam as mesmas escolhas, o que inclusive não ocorre nem com irmãos gêmeos. Saber ponderar e diferenciar a orientação da imposição, o interesse da intrusão, o conselho de ordem expressa ao lidar com nossos rebentos, é tarefa árdua, mas imprescindível para que consigamos vê-los se tornarem o que eles querem, buscando a felicidade e lutando com segurança em meio aos reveses da nossa vida. Tudo o que fizemos pelos nossos filhos estará sempre ali com eles, guardado para ser usado na hora certa, com a sabedoria que lhes permitimos desenvolver com os nossos exemplos de vida. Inegavelmente, sempre teremos orgulho do que eles são, porque então nos veremos nos seus olhos e teremos a certeza de que jamais morreremos em suas memórias. Até amanhã!
1: Três horas e 18 minutos.

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Olha, meu amigo, minha amiga, se você encontrar um caminho sem obstáculos, ele provavelmente não levará a lugar nenhum. Frank Clark. Muito obrigado pela tua companhia aqui na madrugada da tua rádio. Bom dia.

0: 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Meu amigo Teodoro, da dupla Teodoro e Sampaio, vamos cantar juntos essa bela canção.
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0: Olá, meu amigo, olá, amigo ouvinte. Momento despertar para o amor. Eu sou o Padre Ezequiel. Desejo graça e paz. Como você sabe, o nosso trabalho é com a canção, com a música, com shows. Por isso é sempre uma alegria poder chegar nas diversas cidades e também na sua cidade para um momento de vida e esperança com o nosso show. A nossa vida é passageira. Nós não somos eternos nesse mundo. Por isso, diante do tempo, quando nós olhamos o tempo da nossa vida, a sensação que a grande maioria das pessoas tem é que existe ainda bastante tempo para viver. A grande maioria tem essa sensação. Ou seja, as pessoas estão cheias de planos, de desejos, esperanças e ideias. Por isso nós olhamos para trás, o passado é visto apenas como um lapso de tempo. E o futuro é visto como um período amplo diante de nós. E essa é a sensação da grande maioria das pessoas. Ou seja, nos parece que temos muito tempo ainda para viver. O fato é que nós não sabemos ainda quanto tempo de vida nos resta. Por isso também a tendência do ser humano de, no dia a dia, não ceder espaço algum à consciência acerca da finitude do nosso ser. Ou seja, nós não estamos pensando todo dia, ah, eu sou finito, eu sou mortal, o tempo passa, por isso temos que olhar o tempo e viver bem o tempo. O fato é que nós olhamos para aquilo que desejamos, para aquilo que planejamos. Mas o importante aqui é perceber que a vida está orientada, voltada para a morte. Por isso que quando nós olhamos para os nossos planos, os nossos desejos e ocupações, o tempo é vivido como um bem escasso, ou seja, tenho muita coisa ainda para fazer, por isso tenho que fazer logo e o tempo é escasso, o tempo é curto. Mas se nós olhamos os ponteiros do relógio, o dia que passa, nós percebemos o sol que nasce e se põe todo dia. Então nós percebemos que nós estamos passando, que o tempo é limitado e que a efemeridade é uma das características centrais da vida. Ou seja, nós não somos eternos. Olhando para a efemeridade, nós percebemos que o valor da vida emerge exatamente da sua limitação. Quando a gente percebe que a gente morre, então a gente se dá conta de que a vida e o tempo têm um valor enorme. Porque se fôssemos eternos, não teria essa consciência. Se nós vivêssemos para sempre, não teríamos a consciência de que o tempo é valioso. Você sabe que existem também rituais e celebrações na igreja que lembram: tu és pó e para o pó has de tornar. E também passagens que Jesus diz, diante de quem estava querendo trocar todos os celeiros para construir novos celeiros, para guardar o seu, a sua produção, a sua colheita, ele diz: insensato, nessa mesma noite terás que prestar contas da tua vida. E a quem vais deixar tudo aquilo que acumulastes? Pensemos nisso. O Deus de amor, o Deus da luz, o Deus da paz, nos abençoe para que nós vivamos bem a nossa vida, aproveitemos bem o tempo, mas também tenhamos a consciência de que a nossa vida passa, de que o importante é viver com amor, é fazer o bem e é mostrar com a nossa vida que de fato a vida vale a pena. Deus te abençoe, em nome do Pai, do Filho e do Espírito Santo. Amém.
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2: Três horas e 48 minutos.

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Não traio mais. Léo Magalhães aqui na seleção musical da tua rádio nesta terça-feira. Veranópolis confirma a realização do primeiro festival do Bolinho de Chuva. O evento ocorre nos dias 8 e 9 de agosto no Centro Comunitário São Pelegrino. Mais detalhes no site tuaradio.com.br. Para você, nessa madrugada de terça com a gente, agora tem Cantare de Amore, Amedeo Mingue.

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1: O Evangelho fala de um rei que, antes de sair em viagem, confiou a um empregado 5 talentos, moeda equivalente a 13 quilos de ouro. A outro deu 2 talentos e ao terceiro 1 talento. Não lhes disse o que fazer com tais valores. Ao regressar da viagem, pediu que lhe prestassem contas. Os 2 primeiros foram recompensados pelo esforço. O terceiro, porém, enterrou o talento recebido. Todos nós recebemos de Deus talentos, e esses talentos destinam-se a ser partilhados com os outros. Mas o egoísmo faz com que algumas pessoas enterrem seu talento, recusando-se a partilhá-lo. E muitos encontram até argumentos para justificar essa atitude. O resultado disso, porém, é uma vida sem sentido e sem satisfação. Os dons são muitos e precisamos descobri-los. E esta descoberta passa pelas necessidades observadas nas nossas comunidades. Santa Catarina de Sena, certa vez, assim nos disse: Deus a ninguém deu todos os talentos, nem deixou ninguém sem talentos. E isso para que aprendamos a partilhá-los. Pensemos neste novo dia, o Senhor te abençoe e te guarde, o Senhor faça brilhar sobre ti sua face e se compadeça de ti, o Senhor volte para ti o seu rosto e te dê a paz, o Senhor te abençoe, Pai, Filho e Espírito Santo. Amém.

Robson Boeira, canto e cordiona, aqui na Boa Música do Rio Grande, para você com a gente na madrugada da tua rádio nesta terça-feira. Olha, Lagoa Vermelha realiza a Conferência Municipal de Saúde nesta terça, isto é, hoje, né, dia 23. A conferência tem como objetivo ouvir a população, discutir as principais necessidades do setor. Deixa eu ver aqui onde que vai ser, no nosso site, mais detalhes. O encontro será realizado na sede da Secretaria Municipal de Saúde e reunirá usuários do SUS, né, o Sistema Único de Saúde. Mais detalhes no site tuaradio.com.br para você conferir essa e outras informações aqui das diferentes regiões de cobertura da Tua Rádio. Meus amigos, está na hora do terço, nesse dia 23, terça-feira. Vamos rezar com esperança, com fé, unindo a nossa oração, né? Através dessa grande corrente aqui da Rede Tua Rádio. Enquanto a gente ouve a canção do padre Reginaldo Manzotti com Eugênio Jorge, Podes Reinar.

0: Iniciamos este novo dia com as bênçãos de Deus e proteção de Nossa Senhora, Virgem Maria. Em nome do Pai, do Filho e do Espírito Santo. Amém. Creio
1: em Deus Pai Todo-Poderoso, Criador do céu e da terra, em Jesus Cristo, seu único Filho, nosso Senhor, que foi concebido pelo poder do Espírito Santo, nasceu da Virgem Maria, padeceu sobre Pôncio Pilatos, foi crucificado, morto e sepultado, desceu à mansão dos mortos, ressuscitou o terceiro dia, subiu ao céu, está sentado à direita de Deus Pai Todo-Poderoso, onde há de vir julgar os vivos e os mortos. Creio no Espírito Santo, na Santa Igreja Católica, na comunhão dos santos, na remissão dos pecados, na ressurreição da carne, na vida eterna. Amém.
0: Pai nosso que estais no céu, santificado seja vosso nome. Venha a nós o vosso reino. Seja feita a vossa vontade, assim na terra como no céu.
1: O pão nosso de cada dia nos dai hoje, perdoai as nossas ofensas, assim como nós perdoamos a quem nos tem ofendido. E não nos deixeis cair em tentação, mas livrai-nos do mal. Amém.
0: O anjo do Senhor anunciou a Maria.
1: E ela concebeu do Espírito Santo.
0: Ave Maria, cheia de graça, o Senhor é convosco. Bendita sois vós entre as mulheres, e bendito o fruto do vosso ventre, Jesus.
1: Santa Maria, Mãe de Deus, rogai por nós, pecadores, agora e na hora de nossa morte. Amém.
0: Eis aqui a serva do Senhor.
1: Faça-se em mim segundo a vossa palavra.
0: Ave Maria, cheia de graça, o Senhor é convosco. Bendita sois vós entre as mulheres, e bendito o fruto do vosso ventre, Jesus.
1: Santa Maria, Mãe de Deus, rogai por nós, pecadores, agora e na hora de nossa morte. Amém.
0: O Verbo Divino se fez carne
1: e habitou entre nós.
0: Ave Maria, cheia de graça, o Senhor é convosco. Bendita sois vós entre as mulheres, e bendito o fruto do vosso ventre, Jesus.
1: Santa Maria, Mãe de Deus, rogai por nós, pecadores, agora e na hora de nossa morte. Amém.
0: Glória ao Pai, ao Filho e ao Espírito Santo.
1: Como era no princípio, agora e sempre. Amém.
0: Ó meu bom Jesus,
1: perdoai-nos, livrai-nos do fogo do inferno, levai as almas todas para o céu, e socorrei principalmente as que mais precisarem.
0: Nossa Senhora de Fátima e São Francisco,
1: rogai por nós.
0: E nesta terça-feira, contemplamos os mistérios dolorosos. E neste primeiro mistério doloroso, contemplamos
1: a oração e a agonia de Jesus no Getsêmani. Pai nosso que estais no céu, santificado seja o vosso nome. Venha a nós o vosso reino, seja feita a vossa vontade, assim na terra como no céu.
0: O pão nosso de cada dia nos dai hoje, perdoai as nossas ofensas, assim como nós perdoamos a quem nos tem ofendido. E não nos deixeis cair em tentação, mas livrai-nos do mal. Amém.
1: Ave Maria, cheia de graça, o Senhor é convosco. Bendita sois vós entre as mulheres, e bendito é o fruto do vosso ventre, Jesus.
0: Santa Maria, Mãe de Deus, rogai por nós, pecadores, agora e na hora da nossa morte. Amém.
1: Ave Maria, cheia de graça, o Senhor é convosco. Bendita sois vós entre as mulheres, e bendito é o fruto do vosso ventre, Jesus.
0: Santa Maria, Mãe de Deus, rogai por nós, pecadores, agora e na hora da nossa morte. Amém.
1: Ave Maria, cheia de graça, o Senhor é convosco. Bendita sois vós entre as mulheres, e bendito é o fruto do vosso ventre, Jesus.
0: Santa Maria, Mãe de Deus, rogai por nós, pecadores, agora e na hora da nossa morte. Amém.
1: Ave Maria, cheia de graça, o Senhor é convosco. Bendita sois vós entre as mulheres, e bendito é o fruto do vosso ventre, Jesus.
0: Santa Maria, Mãe de Deus, rogai por nós, pecadores, agora e na hora da nossa morte. Amém.
1: Ave Maria, cheia de graça, o Senhor é convosco. Bendita sois vós entre as mulheres, e bendito é o fruto do vosso ventre, Jesus.
0: Santa Maria, Mãe de Deus, rogai por nós, pecadores, agora e na hora da nossa morte. Amém.
1: Ave Maria, cheia de graça, o Senhor é convosco. Bendita sois vós entre as mulheres, e bendito é o fruto do vosso ventre, Jesus.
0: Santa Maria, Mãe de Deus, rogai por nós, pecadores, agora e na hora de nossa morte. Amém.
1: Ave Maria, cheia de graça, o Senhor é convosco. Bendita sois
2: sois vós entre as mulheres, e bendito é o fruto do vosso ventre, Jesus.
0: Santa Maria, Mãe de Deus, rogai por nós, pecadores, agora e na hora da nossa morte. Amém.
2: Ave Maria, cheia de graça, o Senhor é convosco. Bendita sois vós entre as mulheres, e bendito é o fruto do vosso ventre, Jesus.
0: Santa Maria, Mãe de Deus, rogai por nós, pecadores, agora e na hora da nossa morte. Amém.
2: Ave Maria, cheia de graça, o Senhor é convosco. Bendita sois vós entre as mulheres, e bendito é o fruto do vosso ventre, Jesus.
0: Santa Maria, Mãe de Deus, rogai por nós, pecadores, agora e na hora da nossa morte. Amém.
2: Ave Maria, cheia de graça, o Senhor é convosco. Bendita sois vós entre as mulheres, e bendito é o fruto do vosso ventre, Jesus.
0: Santa Maria, Mãe de Deus, rogai por nós, pecadores, agora e na hora da nossa morte. Amém.
2: Glória ao Pai, ao Filho e ao Espírito Santo.
0: Como era no princípio, agora e sempre. Amém.
2: Ó meu bom Jesus, perdoai-nos, livrai-nos do fogo do inferno, e levai as almas todas para o céu, e socorrei principalmente as que mais precisarem. Nossa Senhora de Fátima e São Francisco,
0: rogai por nós. Segundo mistério doloroso, contemplamos
2: a flagelação de Jesus.
0: Pai nosso que estais no céu, santificado seja vosso nome. Venha a nós o vosso reino. Seja feita a vossa vontade, assim na terra como no céu.
2: O pão nosso de cada dia nos dai hoje. Perdoai as nossas ofensas, assim como nós perdoamos a quem nos tem ofendido. E não nos deixeis cair em tentação, mas livrai-nos do mal. Amém.
0: Ave Maria, cheia de graça, o Senhor é convosco. Bendita sois vós entre as mulheres, e bendito o fruto do vosso ventre, Jesus.
2: Santa Maria, Mãe de Deus, rogai por nós, pecadores, agora e na hora de nossa morte. Amém.
0: Ave Maria, cheia de graça, o Senhor é convosco. Bendita sois vós entre as mulheres, e bendito o fruto do vosso ventre, Jesus.
2: Santa Maria, Mãe de Deus, rogai por nós, pecadores, agora e na hora de nossa morte. Amém.
0: Ave Maria, cheia de graça, o Senhor é convosco. Bendita sois vós entre as mulheres, e bendito o fruto do vosso ventre, Jesus.
2: Santa Maria, Mãe de Deus, rogai por nós, pecadores, agora e na hora de nossa morte. Amém.
0: Ave Maria, cheia de graça, o Senhor é convosco. Bendita sois vós entre as mulheres, e bendito o fruto do vosso ventre, Jesus.
2: Santa Maria, Mãe de Deus, rogai por nós, pecadores, agora e na hora de nossa morte. Amém.
0: Ave Maria, cheia de graça, o Senhor é convosco. Bendita sois vós entre as mulheres, e bendito o fruto do vosso ventre, Jesus.
2: Santa Maria, Mãe de Deus, rogai por nós, pecadores, agora e na hora de nossa morte. Amém.
0: Ave Maria, cheia de graça, o Senhor é convosco. Bendita sois vós entre as mulheres, e bendito o fruto do vosso ventre, Jesus.
2: Santa Maria, Mãe de Deus, rogai por nós, pecadores, agora e na hora de nossa morte. Amém.
0: Ave Maria, cheia de graça, o Senhor é convosco. Bendita sois vós entre as mulheres, e bendito o fruto do vosso ventre, Jesus.
2: Santa Maria, Mãe de Deus, rogai por nós, pecadores, agora e na hora de nossa morte. Amém.
0: Ave Maria, cheia de graça, o Senhor é convosco. Bendita sois vós entre as mulheres, e bendito o fruto do vosso ventre, Jesus.
2: Santa Maria, Mãe de Deus, rogai por nós, pecadores, agora e na hora de nossa morte. Amém.
0: Ave Maria, cheia de graça, o Senhor é convosco. Bendita sois vós entre as mulheres, e bendito o fruto do vosso ventre, Jesus.
2: Santa Maria, Mãe de Deus, rogai por nós, pecadores, agora e na hora de nossa morte. Amém.
0: Ave Maria, cheia de graça, o Senhor é convosco. Bendita sois vós entre as mulheres, e bendito o fruto do vosso ventre, Jesus.
2: Santa Maria, Mãe de Deus, rogai por nós, pecadores, agora e na hora de nossa morte. Amém.
0: Glória ao Pai, ao Filho e ao Espírito Santo.
2: Como era no princípio, agora e sempre. Amém.
0: Ó meu bom Jesus,
2: perdoai-nos, livrai-nos do fogo do inferno, e levai as almas todas para o céu, e socorrei principalmente as que mais precisarem.
0: Nossa Senhora de Fátima e São Francisco,
2: rogai por nós.
0: E no terceiro mistério doloroso, contemplamos
2: Jesus, coroado de espinhos. Pai nosso, que estais no céu, santificado seja o vosso nome. Venha a nós o vosso reino, seja feita a vossa vontade, assim na terra como no céu.
0: O pão nosso de cada dia nos dai hoje. Perdoai as nossas ofensas, assim como nós perdoamos a quem nos tem ofendido. E não nos deixeis cair em tentação, mas livrai-nos do mal. Amém.
2: Ave Maria, cheia de graça, o Senhor é convosco. Bendita sois vós entre as mulheres, e bendito é o fruto do vosso ventre, Jesus.
0: Santa Maria, Mãe de Deus, rogai por nós, pecadores, agora e na hora da nossa morte. Amém.
2: Ave Maria, cheia de graça, o Senhor é convosco. Bendita sois vós entre as mulheres, e bendito é o fruto do vosso ventre, Jesus.
0: Santa Maria, Mãe de Deus, rogai por nós, pecadores, agora e na hora da nossa morte. Amém.
2: Ave Maria, cheia de graça, o Senhor é convosco. Bendita sois vós entre as mulheres, e bendito é o fruto do vosso ventre, Jesus.
0: Santa Maria, Mãe de Deus, rogai por nós, pecadores, agora e na hora da nossa morte. Amém.
2: Ave Maria, cheia de graça, o Senhor é convosco. Bendita sois vós entre as mulheres, e bendito é o fruto do vosso ventre, Jesus.
0: Santa Maria, Mãe de Deus, rogai por nós, pecadores, agora e na hora da nossa morte. Amém.
2: Ave Maria, cheia de graça, o Senhor é convosco. Bendita sois vós entre as mulheres, e bendito é o fruto do vosso ventre, Jesus.
0: Santa Maria, Mãe de Deus, rogai por nós, pecadores, agora e na hora da nossa morte. Amém.
2: Ave Maria, cheia de graça, o Senhor é convosco. Bendita sois vós entre as mulheres, e bendito é o fruto do vosso ventre, Jesus.
0: Santa Maria, Mãe de Deus, rogai por nós, pecadores, agora e na hora de nossa morte. Amém.
2: Ave Maria, cheia de graça, o Senhor é convosco. Bendita sois vós entre as mulheres, e bendito é o fruto do vosso ventre, Jesus.
0: Santa Maria, Mãe de Deus, rogai por nós, pecadores, agora e na hora da nossa morte. Amém.
2: Ave Maria, cheia de graça, o Senhor é convosco. Bendita sois vós entre as mulheres, e bendito é o fruto do vosso ventre, Jesus.
0: Santa Maria, Mãe de Deus, rogai por nós, pecadores, agora e na hora da nossa morte. Amém.
2: Ave Maria, cheia de graça, o Senhor é convosco. Bendita sois vós entre as mulheres, e bendito é o fruto do vosso ventre, Jesus.
0: Santa Maria, Mãe de Deus, rogai por nós, pecadores, agora e na hora da nossa morte. Amém.
2: Ave Maria, cheia de graça, o Senhor é convosco. Bendita sois vós entre as mulheres, e bendito é o fruto do vosso ventre, Jesus.
0: Santa Maria, Mãe de Deus, rogai por nós, pecadores, agora e na hora da nossa morte. Amém.
2: Glória ao Pai, ao Filho e ao Espírito Santo.
0: Como era no princípio, agora e sempre. Amém.
2: Ó meu bom Jesus, perdoai-nos, livrai-nos do fogo do inferno, e levai as almas todas para o céu, e socorrei principalmente as que mais precisarem. Nossa Senhora de Fátima e São Francisco,
0: rogai por nós. E no quarto mistério doloroso, contemplamos
2: a subida de Jesus ao Calvário.
0: Pai nosso que estais no céu, santificado seja vosso nome. Venha a nós o vosso reino. Seja feita a vossa vontade, assim na terra como no céu.
2: O pão nosso de cada dia nos dai hoje. Perdoai as nossas ofensas, assim como nós perdoamos a quem nos tem ofendido. E não nos deixeis cair em tentação, mas livrai-nos do mal. Amém.
0: Ave Maria, cheia de graça, o Senhor é convosco. Bendita sois vós entre as mulheres, e bendito o fruto do vosso ventre, Jesus.
2: Santa Maria, Mãe de Deus, rogai por nós, pecadores, agora e na hora de nossa morte. Amém.
0: Ave Maria, cheia de graça, o Senhor é convosco. Bendita sois vós entre as mulheres, e bendito o fruto do vosso ventre, Jesus.
2: Santa Maria, Mãe de Deus, rogai por nós, pecadores, agora e na hora de nossa morte. Amém.
0: Ave Maria, cheia de graça, o Senhor é convosco. Bendita sois vós entre as mulheres, e bendito o fruto do vosso ventre, Jesus.
2: Santa Maria, Mãe de Deus, rogai por nós, pecadores, agora e na hora de nossa morte. Amém.
0: Ave Maria, cheia de graça, o Senhor é convosco. Bendita sois vós entre as mulheres, e bendito o fruto do vosso ventre, Jesus.
2: Santa Maria, Mãe de Deus, rogai por nós, pecadores, agora e na hora de nossa morte. Amém.
0: Ave Maria, cheia de graça, o Senhor é convosco. Bendita sois vós entre as mulheres, e bendito o fruto do vosso ventre, Jesus.
2: Santa Maria, Mãe de Deus, rogai por nós, pecadores, agora e na hora de nossa morte. Amém.
0: Ave Maria, cheia de graça, o Senhor é convosco. Bendita sois vós entre as mulheres, e bendito o fruto do vosso ventre, Jesus.
2: Santa Maria, Mãe de Deus, rogai por nós, pecadores, agora e na hora de nossa morte. Amém.
0: Ave Maria, cheia de graça, o Senhor é convosco. Bendita sois vós entre as mulheres, e bendito o fruto do vosso ventre, Jesus.
2: Santa Maria, Mãe de Deus, rogai por nós, pecadores, agora e na hora de nossa morte. Amém.
0: Ave Maria, cheia de graça, o Senhor é convosco. Bendita sois vós entre as mulheres, e bendito o fruto do vosso ventre, Jesus.
2: Santa Maria, Mãe de Deus, rogai por nós, pecadores, agora e na hora de nossa morte. Amém.
0: Ave Maria, cheia de graça, o Senhor é convosco. Bendita sois vós entre as mulheres, e bendito o fruto do vosso ventre, Jesus.
2: Santa Maria, Mãe de Deus, rogai por nós, pecadores, agora e na hora de nossa morte. Amém.
0: Ave Maria, cheia de graça, o Senhor é convosco. Bendita sois vós entre as mulheres, e bendito o fruto do vosso ventre, Jesus.
2: Santa Maria, Mãe de Deus, rogai por nós, pecadores, agora e na hora de nossa morte. Amém.
0: Glória ao Pai, o Filho e ao Espírito Santo.
2: Como era no princípio, agora e sempre. Amém.
0: Ó meu bom Jesus,
2: perdoai-nos, livrai-nos do fogo do inferno. Elevai as almas todas para o céu, e socorrei principalmente as que mais precisarem.
0: Nossa Senhora de Fátima e São Francisco,
2: rogai por nós.
0: Neste quinto mistério doloroso, contemplamos:
2: Jesus morre na cruz. Pai nosso que estais no céu, santificado seja o vosso nome. Venha a nós o vosso reino, seja feita a vossa vontade, assim na terra como no céu.
0: O pão nosso de cada dia nos dai hoje, perdoai as nossas ofensas, assim como nós perdoamos a quem nos tem ofendido. E não nos deixeis cair em tentação, mas livrai-nos do mal. Amém.
2: Ave Maria, cheia de graça, o Senhor é convosco. Bendita sois vós entre as mulheres, e bendito é o fruto do vosso ventre, Jesus.
0: Santa Maria, Mãe de Deus, rogai por nós, pecadores, agora e na hora da nossa morte. Amém.
2: Ave Maria, cheia de graça, o Senhor é convosco. Bendita sois vós entre as mulheres, e bendito é o fruto do vosso ventre, Jesus.
0: Santa Maria, Mãe de Deus, rogai por nós, pecadores, agora e na hora da nossa morte. Amém.
2: Ave Maria, cheia de graça, o Senhor é convosco. Bendita sois vós entre as mulheres, e bendito é o fruto do vosso ventre, Jesus.
0: Santa Maria, Mãe de Deus, rogai por nós, pecadores, agora e na hora da nossa morte. Amém.
2: Ave Maria, cheia de graça, o Senhor é convosco. Bendita sois vós entre as mulheres, e bendito é o fruto do vosso ventre, Jesus.
0: Santa Maria, Mãe de Deus, rogai por nós, pecadores, agora e na hora da nossa morte. Amém.
2: Ave Maria, cheia de graça, o Senhor é convosco. Bendita sois vós entre as mulheres, e bendito é o fruto do vosso ventre, Jesus.
0: Santa Maria, Mãe de Deus, rogai por nós, pecadores, agora e na hora da nossa morte. Amém.
2: Ave Maria, cheia de graça, o Senhor é convosco. Bendita sois vós entre as mulheres, e bendito é o fruto do vosso ventre, Jesus.
0: Santa Maria, Mãe de Deus, rogai por nós, pecadores, agora e na hora de nossa morte. Amém.
2: Ave Maria, cheia de graça, o Senhor é convosco. Bendita sois vós entre as mulheres, e bendito é o fruto do vosso ventre, Jesus.
0: Santa Maria, Mãe de Deus, rogai por nós, pecadores, agora e na hora da nossa morte. Amém.
2: Ave Maria, cheia de graça, o Senhor é convosco. Bendita sois vós entre as mulheres, e bendito é o fruto do vosso ventre, Jesus.
0: Santa Maria, Mãe de Deus, rogai por nós, pecadores, agora e na hora da nossa morte. Amém.
2: Ave Maria, cheia de graça, o Senhor é convosco. Bendita sois vós entre as mulheres, e bendito é o fruto do vosso ventre, Jesus.
0: Santa Maria, Mãe de Deus, rogai por nós, pecadores, agora e na hora da nossa morte. Amém.
2: Ave Maria, cheia de graça, o Senhor é convosco. Bendita sois vós entre as mulheres, e bendito é o fruto do vosso ventre, Jesus.
0: Santa Maria, Mãe de Deus, rogai por nós, pecadores, agora e na hora da nossa morte. Amém.
2: Glória ao Pai, ao Filho e ao Espírito Santo.
0: Como era no princípio, agora e sempre. Amém.
2: Ó meu bom Jesus, perdoai-nos, livrai-nos do fogo do inferno. Elevai as almas todas para o céu. E socorrei principalmente as que mais precisarem. Nossa Senhora de Fátima e São Francisco,
0: rogai por nós. Infinitas graças vos damos, soberana rainha, pelos benefícios que todos os dias recebemos de vossas mãos liberais. Dignai-vos, agora e para sempre, tomar-nos debaixo de vosso poderoso amparo. E para mais nos obrigar-nos, vos saudamos com uma salve rainha.
2: Salve rainha, mãe de misericórdia, vida, doçura, esperança nossa salve. A vós bradamos, degredados filhos de Eva. A vós suspirando, gemendo e chorando nesse vale de lágrimas. Eia, pois, advogada nossa, esses vossos olhos misericordiosos a nós volveis. E depois deste desterro, mostrai-nos Jesus, bendito o fruto do vosso ventre. Ó clemente, ó piedosa, ó doce sempre Virgem Maria,
0: rogai por nós, Santa Mãe de Deus,
2: para que sejamos dignos das promessas de Cristo.
0: Juntos rezamos o Santo Terço, que possamos ficar com as bênçãos de Deus e proteção de Nossa Senhora. Em nome do Pai, do Filho e do Espírito Santo. Amém. Paz e bem.
2: Santa

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2: Bom dia, gente. Muito bom dia. Terça-feira, 23 de junho de 2026. Agora são 5 horas e 30 segundos. E a temperatura está em 5 graus centígrados. Está no ar o nosso programa Tá Na Hora, que leva, como sempre, até você as primeiras informações do dia e a boa música. A coordenação de conteúdo do programa é da Ana Lúcia Jacomini, a gerência geral de Mauro Matesco, com a direção e superintendência do Frei Renor Pegoraro. 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Gente, é sempre bom lembrar que é uma alegria imensa já tê-lo na nossa companhia. Então vamos juntos, encarando com muita alegria, com muita positividade, esse dia inteirinho que temos pela frente. Amigos e amigas, bom dia, paz e bem!

0: É, o nosso programa tá na hora, que apresentou na abertura Grupo Candinheiro. É a música Num Tranco de Vaneira. Temperatura 5 graus centígrados. 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Daqui a pouquinho, as primeiras informações sobre o tempo. 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Esses são os patrocinadores desta primeira hora do nosso programa Tá Na Hora.
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0: Vamos então falar sobre o tempo. Vamos saber como é que fica o tempo hoje no estado do Rio Grande do Sul. A frente fria que trouxe chuva para o estado nos últimos dias se afasta nesta terça-feira, abrindo espaço para uma massa de ar polar de forte intensidade que passa a cobrir o estado. O sol aparece entre nuvens na maior parte do território gaúcho, mas as regiões norte e nordeste, que é a nossa região, terão o céu mais carregado, com chance de garoa e chuva no início do dia. Não se descarta uma pequena probabilidade de chuva congelada. Mesmo com sol durante a tarde, o ar polar provoca uma terça-feira de frio intenso, com temperaturas baixas durante todo o dia. O clima se acentua nos extremos do dia, pela manhã e à noite, com grande número de cidades abaixo de 5 graus centígrados, ventos de 40 km por hora, de 40 a 70 por hora, no sul e no leste do estado, que derrubam a sensação térmica e intensificam a percepção de frio. Nas áreas de maior altitude, são previstas marcas perto de zero grau ou mesmo negativas. Mesmo com o sol aparecendo, a temperatura tarde vai ficar apenas entre 10 e 13 graus centígrados na maioria das cidades gaúchas. Em localidades serranas, vários pontos devem ficar abaixo de 10 graus o dia inteiro. Esfria muito a partir do fim da tarde e o começo da noite. Às 21 horas, a maioria das cidades do Rio Grande do Sul terá entre 5 e 8 graus centígrados, mas em vários municípios os termômetros poderão marcar menos de 5 graus centígrados. Agora em Marau, a temperatura está em 5 graus. A previsão é de que a máxima fique entre 10 e 11 graus centígrados. Em Passo Fundo hoje, A mínima 2, máxima 11 graus. Erechim, mínima 2, máxima 12. Em Caxias do Sul, mínima 3, máxima 11 graus. Vacaria, temperatura mínima 1 grau e a máxima 10 graus. São José dos Ausentes, 1 grau negativo e a máxima não passa dos 8 graus no dia de hoje. Em Porto Alegre, hoje a temperatura mínima 6 graus e a máxima 14 graus. Vamos conferir o tempo agora aqui em Marau. Terça-feira de sol com nuvens e névoa ao amanhecer. À noite será de céu limpo. Não tem previsão de chuva hoje. O sol nasce às 7h20 e se põe às 17h40. A lua está na fase crescente. A umidade do ar agora, 89%. Então hoje, os ventos serão moderados, aí um pouquinho acima de 10 km por hora. Não tem previsão de chuva, temperatura máxima entre 10 e 11 graus centígrados. Amanhã, quarta-feira, dia de sol com muitas nuvens à tarde. À noite, a nebulosidade diminui. Amanhã, temperatura mínima de 1 grau e a máxima de 9 graus. Quinta-feira, sol com muitas nuvens durante o dia, períodos de céu nublado. Noite de céu limpo. Não chove na quinta, com temperatura mínima de 2 graus e a máxima 12 graus. Sexta-feira, tempo ensolarado, nevoeiro ao amanhecer. Noite de céu limpo, não tem previsão de chuva. Na sexta-feira, com temperatura mínima de 2 graus e a máxima de 16 graus. E no sábado, sol com aumento de nuvens à tarde, muitas nuvens à noite, mas não tem previsão de chuva. Temperatura mínima no sábado, 6 graus e a máxima 15 graus centígrados. Vamos arriscar aqui, já temos domingo. É domingo, são as primeiras informações aí. Não tão consistentes, mas domingo tem previsão de sol, nuvens com chuva pela manhã. E à tarde e à noite haverá bastante chuva no domingo. Assim é que se comporta o tempo aqui. Hoje, terça, quarta, quinta, sexta, sábado, não tem previsão de chuva. Existe tendência de chuva forte no domingo. Estas as informações sobre o tempo no programa Tá Na Hora. Agora são 5h11 e meio. Lembrando que o nosso programa, ele é ao vivo, você pode participar, pode pedir a sua música através do WhatsApp, pode também prestar a sua homenagem. O nosso WhatsApp é o 999-79-7515. Meu amigo Wilson, bom dia! Bom trabalho para você também. Sidney Lima, La Paloma.

0: Ouvimos Matando a Saudade, da voz do Sidney Lima, La Paloma. Agora são 5 horas e 15 minutos e meio. Vamos falar um pouco sobre as manchetes dos jornais desta terça-feira. É a predominância dos assuntos aí dizem respeito à Copa do Mundo. Com paralisação de 2 horas, França goleia Iraque e mantém 100% na Copa do Mundo. Mbappé, 2 vezes, e Dembélé marcaram os gols da vitória por 3-0 na Filadélfia. Ação do projeto Anjos da Madrugada levará acolhimento para pessoas em situação de rua em Porto Alegre. A Argentina vence Áustria em mais um dia histórico para Messi. Pois é, ele nasceu com estrela, o jogador argentino. A Argentina tem 5 gols na Copa, todos eles de Lionel Messi. Após os 3 na estreia, ele marcou mais 2 na vitória por 2-0 sobre a Áustria. Resultado que coloca a atual campeã na próxima fase, líder disparado do grupo J. Porém, não foi um gol qualquer. A camisa 10 chegou a incríveis 18 gols em 6 mundiais e ultrapassou o alemão Miroslav Klose, que tem 16. Um capricho dos deuses do futebol, assim disseram os jornalistas. Esse capricho conectou 4 décadas depois o estádio Azteca, na cidade do México, com a AT&T Stadium em Dallas. Pois é, então parabéns ao jogador argentino, dia histórico para Messi. Outras manchetes aqui, de virada, a Argélia vence a Jordânia por 2-1 e segue com chances de avançar na Copa do Mundo. O que mais temos aqui? Grêmio Internacional, Grêmio, CBF define datas e horários de Grêmio e Mirassol pelas oitavas de final da Copa do Brasil. No Inter, CBF confirma datas dos jogos do Inter contra Corinthians pela Copa Brasil. Donald Trump ameaça não ajudar países da OTAN como represália. O homem não fica quieto de jeito nenhum. Estas são as primeiras manchetes dos jornais. Hoje é terça-feira, dia 23 de junho, são 5 horas 18 minutos e meio e a temperatura está em 5 graus centígrados.
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1: É o Tá Na Hora, agora são 5:22. Observe bem o horário do seu compromisso. É por isso que o nosso programa se denomina Tá Na Hora. 5:22 com 30 segundos, 5 graus a temperatura. Tá friozinho lá fora nesta manhã de terça-feira.
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0: Vamos então chamar a Ana Lúcia Jacomini com as informações, as cotações dos produtos aqui da nossa região.
1: E nós iniciamos com as cotações dos grãos comercializados em sacas de 60 quilos. A soja, R$ 114,00. O milho, R$ 58,00. E o trigo, R$ 69,00. Demais produtos: boi gordo, R$ 13,00 ao quilo vivo; vaca gorda, R$ 10,75 ao quilo vivo; suíno tipo carne no preço integração, R$ 5,70 ao quilo vivo; suíno tipo carne no preço particular, R$ 5,54 ao quilo vivo; e o leite padrão, de acordo com a Emater, comercializado na região com o menor preço referência, em R$ 2,20 ao litro. Ana Lúcia Jacomini para a tua rádio.
0: Valeu, Ana. Muito obrigado. Agora são 5 horas e 23 minutos e meio. Um alô lá pro Nego Casanova. É, Dona Bimba também aí, próximo à região do Balneário do Noé. Sempre ligadinhos com a gente. A música é com o Daniel. Bom dia.
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Agora são 5 horas e 30 minutos. Ouvimos aí uma seleção de sucessos do cantor Daniel. A temperatura na marca dos 5 graus centígrados. 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Pois a Rede Sander realiza amanhã, quarta-feira, dia 24, uma ação solidária em prol de Enzo Borges Zucchi. É um menino de 11 meses, filho de Rudimar Zucchi da Silva e Amanda Santos Borges. Durante todo o dia, a cada litro de combustível abastecido nas unidades participantes, nas unidades dos postos da Rede Sander, cada litro será repassado 10 centavos para auxiliar Enzo e sua família. A iniciativa busca mobilizar a comunidade de Marau em um gesto de solidariedade e apoio ao menino que foi diagnosticado com trigonocefalia e já realizou 2 cirurgias de alta complexidade. A ação será válida somente amanhã, dia 24 de junho, nas unidades da Rede Sander, localizadas na Avenida Júlio Borella, número 778 no centro, na Avenida Júlio Borella, 1979, também no centro de Marau. Tá certo? Agora são 5 horas mais 33 minutos, 5 graus a temperatura, tá friozinho aí. Se vai sair, então é bom que saia agasalhado, né? Vamos em frente com o nosso programa. Um alô lá pro Darcy Bordignon. Ô, meu amigo Darcy, beleza? Grande abraço para você e toda a família aí em São Brás. E quem está na nossa companhia também é o Ari Beber e a dona Ângela Perim Beber. Acordam cedo aí os nossos amigos. Padre Ezequiel Estrelinha. Bom dia. 5h34.

0: Agora são 5 horas e 40 minutos, 5 graus a temperatura. Ouvimos com o grupo Compasso dos Guri, Vaneira Baguala. Logo mais, às 7 horas, a Ana Lúcia Jacomini apresenta o Conectado até às 10. É um dos pontos altos da programação jornalística aqui da Rádio Alvorada. 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Agora são 5h41, é hora do nosso intervalo comercial. 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
3: Você já ouviu falar sobre a espirulina? Popularmente conhecida como alga azul, ela é uma cianobactéria. Nome estranho, não é? Mas seus inúmeros benefícios vão do auxílio no tratamento da osteoporose até a prevenção do envelhecimento precoce. Além disso, é um importante aliado no processo de emagrecimento, nutrição e saciedade. Foi considerado o alimento do milênio por conter mais de 50 nutrientes fundamentais ao organismo. E quem diz não sou eu, não. É a Organização Mundial de Saúde. Ela é rica em proteína, aminoácidos, vitamina A, E, vitaminas do complexo B, minerais e ácidos fenólicos. A espirulina previne os níveis de colesterol ruim ao corpo, é anti-inflamatória e combate os radicais livres por meio da sua grande quantidade de antioxidantes. O consumo recomendável diário fica entre 500 miligramas duas vezes ao dia. Não esqueça o nome, alga azul, ou seja, alga azul é tudo de bom.
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0: É, agora são 5 horas e 45 minutos, a temperatura permanece nos 5 graus centígrados. E de imediato vamos à música. Vamos atender a nossa ouvinte lá do bairro São Cristóvão, a Iva Biasus, que pediu a música com a banda Barbarella, Noite de Luar. Bom dia!

Agora são 5:50. Bom dia, gente. O programa está na hora. 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Agora são 5:51. A chegada do inverno, chegou no dia 21. A chegada do inverno e a previsão de novos eventos climáticos para o Rio Grande do Sul motivaram uma série de ações preventivas em Marau. Em entrevista à nossa emissora, na segunda-feira, a prefeita Naura Bourguignon informou que a administração municipal realizou na última sexta-feira, dia 19, uma reunião com a Defesa Civil para avaliar áreas de risco e alinhar estratégias de prevenção. Segundo a prefeita, participaram do encontro os coordenadores da Defesa Civil do município, Moraci Dávila e Flávio Augusto de Conto. Entre os temas debatidos estiveram obras já executadas, demandas ainda pendentes e projetos encaminhados aos governos estadual e federal para obtenção de recursos destinados a intervenções em pontos considerados mais vulneráveis. O objetivo é ampliar a capacidade de resposta do município diante de possíveis ocorrências

do que depois lamentar. Agora são 5:53, 5:53. Vamos prosseguindo. Ah, dá um alô aqui para o pessoal que deixou o recadinho. Vejamos aqui. A Mari, bom dia, Marivane. Bom dia para Ana Maria. Gosta de frio? Perguntou ela. Olha, eu gosto. Ela diz, eu não. Então, bom dia com frio para você. Para você também. Vamos lá, Paixão Proibida, Teodoro Sampaio. Bom dia!

0: Agora são 5 horas e 58 minutos. Estou recebendo aqui.
1: Opa. A rádio do teu tempo.
0: É a rádio do teu tempo, do meu tempo, do nosso tempo. É a tua rádio Alvorada de Marau. A Vilma deixou um recadinho aqui. Sou Vilma, gostaria de ouvir uma música

0: do Leandro e Leonardo. Hoje fazem 28 anos que o Leandro faleceu. A música é Mano Obrigado. Abraço a todos aí. Ô, Vilma, eu estou procurando aqui, mas na nossa busca aqui no nosso sistema, não estou localizando esta música com o Leandro e Leonardo, tá bom? Se você, talvez, não estou duvidando, né? Talvez não tenhamos esta música aqui, mas seria esse mesmo título da música com o Leandro e Leonardo? Fico agradecido aí. Vamos ver se eu encontro, tá bom, Vilma? Um abraço. Tem também o Bom Dia de quem? Da Maria Noeli Tobias lá do Arroio Bertolina. Bom dia, gente. Aqui tem a Elaine. A Elaine lá de Camargo pedindo Rio Azul com satisfação. Depois do intervalo, pode ser, Elaine. Já falei a Ana Maria, já deixou seu bom dia, a Marivane também. Vamos então ao intervalo da hora, depois nós vamos dar sequência às informações e à música. Aliás, informação temos aqui sim, nesse intervalo, o Padre Ezequiel Dalpozo com o quadro Despertai para o Amor, num oferecimento da cooperativa Coasa.
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0: Olá, meu amigo, olá, amigo ouvinte. Momento despertar para o amor. Eu sou o Padre Ezequiel. Desejo graça e paz. Como você sabe, o nosso trabalho é com a canção, com a música, com shows. Por isso é sempre uma alegria poder chegar nas diversas cidades e também na sua cidade para um momento de vida e esperança com o nosso show. A nossa vida é passageira. Nós não somos eternos nesse mundo. Por isso, diante do tempo, quando nós olhamos o tempo da nossa vida, a sensação que a grande maioria das pessoas tem é que existe ainda bastante tempo para viver. A grande maioria tem essa sensação. Ou seja, as pessoas estão cheias de planos, de desejos, esperanças e ideias. Por isso nós olhamos para trás, o passado é visto apenas como um lapso de tempo. E o futuro é visto como um período amplo diante de nós. E essa é a sensação da grande maioria das pessoas. Ou seja, nos parece que temos muito tempo ainda para viver. O fato é que nós não sabemos ainda quanto tempo de vida nos resta. Por isso também a tendência do ser humano de, no dia a dia, não ceder espaço algum à consciência acerca da finitude do nosso ser. Ou seja, nós não estamos pensando todo dia, ah, eu sou finito, eu sou mortal, o tempo passa, por isso temos que olhar o tempo e viver bem o tempo. O fato é que nós olhamos para aquilo que desejamos, para aquilo que planejamos. Mas o importante aqui é perceber que a vida está orientada, voltada para a morte. Por isso que quando nós olhamos para os nossos planos, os nossos desejos e ocupações, o tempo é vivido como um bem escasso, ou seja, tenho muita coisa ainda para fazer, por isso tenho que fazer logo e o tempo é escasso, o tempo é curto. Mas se nós olhamos os ponteiros do relógio, o dia que passa, nós percebemos o sol que nasce e se põe todo dia. Então nós percebemos que nós estamos passando, que o tempo é limitado e que a efemeridade é uma das características centrais da vida. Ou seja, nós não somos eternos. Olhando para a efemeridade, nós percebemos que o valor da vida emerge exatamente da sua limitação. Quando a gente percebe que a gente morre, então a gente se dá conta de que a vida e o tempo têm um valor enorme. Porque se fôssemos eternos, não teria essa consciência. Se nós vivêssemos para sempre, não teríamos a consciência de que o tempo é valioso. Você sabe que existem também rituais e celebrações na igreja que lembram: tu és pó e para o pó hás de tornar. E também passagens que Jesus diz, diante de quem estava querendo trocar todos os celeiros para construir novos celeiros, para guardar a sua produção, a sua colheita, ele diz, insensato, nessa mesma noite terás que prestar contas da tua vida. E a quem vais deixar tudo aquilo que acumulastes? Pensemos nisso. O Deus de amor, o Deus da luz, o Deus da paz, nos abençoe para que nós vivamos bem a nossa vida, aproveitemos bem o tempo, mas também tenhamos a consciência de que a nossa vida passa, de que o importante é viver com amor, é fazer o bem e é mostrar com a nossa vida que de fato a vida vale a pena. Deus te abençoe, em nome do Pai, do Filho e do Espírito Santo. Amém.
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2: Aqui estamos para dar sequência ao programa desta terça-feira, hoje dia 23 de junho. A segunda hora do Tá Na Hora para o gripe tosse. 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A hora... 6:09, 5 graus a temperatura. 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Vamos prosseguindo? Daqui a pouquinho nós teremos os destaques dos jornais. Recebendo aqui pedido antes de ir embora, é o pedido da nossa amiga Isabel Siqueira. Vamos ver aqui, bom dia, ótima terça, abraço. Se puder mandar a música antes de ir embora com os atuais. Tá bom, eu já tenho aqui programada, é Rio Azul, mas já vou anotar aqui, deixamos na programação de hoje, o antes de ir embora também com os atuais. Tá bom, Isabel? Porque agora eu vou atender a nossa amiga, a nossa amiga é a Elaine Felipe. Escrevi aqui Vilma, não sei de onde é que tirei, né? Como resposta, né? A Elaine lá de Camargo, Elaine Felipe, ela pediu a música com os atuais, Rio Azul. Vamos ouvir? Já tá aí prontinha a música? Então toca aí pra gente ouvir. Beleza de música. Música.

0: Grande sucesso dos atuais, Rio Azul. Agora são 6:13. Lembrando, coleta de lixo seco no interior na próxima quinta-feira. Na próxima quinta-feira, dia 25 de junho, a coleta será feita na Rota 6, da qual fazem parte as comunidades de Aparecida, Cesseada, São Marcos da Laranjeira, São Pedro da Boa Vista, Santo Antônio dos Pavã, Calefe e São Paulo da Cruz. Quinta-feira, dia 25.
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0: 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Com paralisação de 2 horas, França goleia Iraque e mantém 100% na Copa do Mundo. Ação do projeto Anjos da Madrugada levará acolhimento para pessoas em situação de rua em Porto Alegre. OSPA, Teatro São Pedro e Gestão Fiscal entram na pauta da Assembleia Legislativa. PGR diz que Mendonça deve relatar pedido para investigar Dark Horse. Argentina vence a Áustria em mais um dia histórico para Messi. CBF divulga datas e horários das próximas 6 rodadas de Grêmio e Inter no Brasileirão. Rio Grande do Sul enfrentará terça-feira de frio extremo e temperaturas negativas devido à massa de ar polar. De virada, Argélia vence a Jordânia por 2-1 e segue com chances de avançar na Copa do Mundo. Técnico de Portugal exalta o ícone Cristiano Ronaldo na Copa do Mundo. Inglaterra pode vencer qualquer adversário na Copa do Mundo, garante Reich. Funcionários terceirizados da CIE Equatorial são presos em flagrante por furto de cabos em Porto Alegre. Brasil bate recorde de passageiros em voos domésticos em 2026. Donald Trump ameaça não ajudar países da OTAN como represália. Parecer do Ministério Público é contra suspender divulgação de pesquisa eleitoral. Esses são os destaques, os primeiros destaques dos jornais nesta manhã de terça-feira.

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2: Comunidades. Nos dias 27 e 28 de junho, a comunidade de São Pedro do Jacuí convida para a festa em honra ao padroeiro São Pedro. Na programação do sábado, 12:30, almoço servido nas mesas com copo e cozinha. No domingo, 10:30, missa. Ao meio-dia, churrasco não padrão com copa e cozinha. E tarde dançante com Matheus Taborda e Dirley. E no dia 28 de junho, também no domingo, a comunidade de São João Linha 21, Vila Maria, convida para a festa do padroeiro São João Batista. Na programação, 10:30, missa. Ao meio-dia, almoço com churrasco padrão, carne estonial, serviço de copa e cozinha. 14 horas, tarde dançante com os parceiros, entrada franca. No sábado, será servido almoço nas mesas. Eventos. Para fechar a agenda da semana, de segunda a quinta-feira, de 22 a 25 de junho, na programação da Festa Italiana de Amaral, acontece o Café Colonial do CTG Sentinelas do Pago, com abertura dos portões todos os dias, a partir das 18 horas. E no sábado, dia 27 de junho, também na programação da Festa Italiana, vai acontecer o 10º Festival de Sopas e Sabores, com 14 tipos de sopas sendo servidas a partir das 19 horas na comunidade de Santo Antônio dos Triquês. Rosana Costanaro para a tua Rádio Alvorada.
0: Valeu! Obrigado, ó. Rosana Costanaro. 6:19 agora, 20 graus a temperatura. Continua a noite lá fora. É agora, nesses dias aqui, são os dias assim de extremos, né? Em se tratando de tempo. Temos, pelo menos essa semana, os dias bem mais curtos e as noites bem mais longas. O sol vai nascer às 7:20, aqui diz o Serviço de Observação e Meteorologia, às 7:20, né? Mas provavelmente aqui para clarear mesmo é sempre uns 5 minutos depois, aí pertinho das 7:30, né, que o sol vai aparecer. E ele se põe mais cedo, e logo depois das 5:30 já está escurecendo por aqui nesta temporada de inverno. O sol se põe às 17:40. Nasce às 7:20, se põe às 17:40. E hoje a temperatura não vai passar dos 10, 11 graus no máximo por aqui. Não tem previsão de chuva. Nem hoje, nem amanhã, quarta, quinta, sexta, sábado, não tem previsão de chuva. Agora, no domingo, sim. No domingo tem previsão de chuva e não é pouca. Mas no decorrer de hoje e amanhã, a Kátia Valente vai nos detalhar melhor sobre este assunto. Vamos em frente com o nosso programa. Vamos ouvir o Vento da Manhã, Ataíde e Alexandre. Um alô lá para o Alberto Cardi, que sempre nos acompanha. O Volmir Bertoz também, meu amigo de longa data. Um abraço, obrigado pela companhia de sempre.

0: Agora são 6h24, temperatura 5 graus centígrados. Faz frio lá fora. Voltamos depois do intervalo.
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5: 6h28.
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0: Agora são 6:30, 5 graus a temperatura. Bom dia, gente. Esse é o nosso programa Tá Na Hora.
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0: Vamos então às informações na área da economia. Segundo lote de restituição do imposto de renda pode ser consultado a partir de hoje, dia 23. A Receita Federal libera hoje a consulta ao segundo lote de restituição ao imposto de renda à pessoa física. O lote é o maior da história em quantidade de contribuintes contemplados, 9.585.797 serão pagos 16 bilhões de reais em créditos. Brasil bate recorde de passageiros em voos domésticos em 2026. O Brasil registrou um novo recorde na movimentação de voos domésticos por passageiros nos primeiros 5 meses deste ano, segundo dados compilados pelo Ministério do Turismo e divulgados ontem pela Agência Nacional de Aviação Civil, a ANAC. Redução de impostos e equilíbrio fiscal são prioridades, aponta a CNI. Empresários do ramo da indústria projetam como principais prioridades para a gestão 2027-2030 no Executivo Federal políticas de natureza fiscal e tributária, como a redução de impostos, a consolidação da reforma tributária, a manutenção do equilíbrio fiscal e melhorias na política de gestão pública. É o que aponta levantamento da Confederação Nacional da Indústria, a CNI, realizado pela Nexus Pesquisa e Inteligência de Dados e divulgado nesta segunda-feira. A importância dos temas são mais monetaristas, prevalece sobre políticas industriais. Estas, por hora, são as informações na área da economia. E agora vamos dando sequência à música. A Isabel pediu há pouco aí com os atuais, antes de ir embora. Vamos ouvir.

Agora são 6 horas e 36 minutos, 5 graus a temperatura. 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Agora são 6 horas e 37 minutos. Vamos ver aqui os recadinhos no WhatsApp. Estou recebendo aqui da nossa amiga Doralice Trentini um recado aqui. Ela não está satisfeita aí com o agendamento médico, né? Ela escreveu assim: oi, bom dia, aqui é Doralice. É muito triste quando a gente não consegue ligar para o postinho. Eu acho que esse telefone não está funcionando há vários dias. O postinho que ela se refere é o posto de atendimento médico, né? O agendamento das consultas médicas. Olha, não é a primeira aí nesses dias aí que reclama que não consegue a ligação. Não sei se o problema técnico específico de alguma linha ou qual seria realmente o problema. Eu já precisei também, né? Tem que insistir bastante, até porque existe a saturação de ligações, né? Quando liga todo o pessoal ao mesmo tempo, aí complica, né? Porque satura as linhas e aí não dá. Eu já aprendi que tem que tentar bastante, pelo menos agora às 6h38, até às 7h30, até que alguém atenda, né? Mas assim, e às vezes o pior de tudo é que quando consegue fechar a ligação, não tem mais vaga, né? Bom, para quem interessar, aí vamos divulgar o número do teleagendamento. É o 0800-123-0156. Esse é o 0800, né? 0800-123-0156. Ou então tente o código de área 54-2241-0146. Código de área 54-2241-0146. Boa sorte. Vamos ver aí, tem mais recadinho pra gente. Bom dia, Luiz Carlos. Manda música feliz aniversário pro meu filho, o Giovanni Colette, que tá de aniversário. É a nossa amiga Odila, lá de Vila Maria, que tá deixando o recadinho pra gente aqui. O seu filho está de aniversário, né? Então, tá prontinha a música aí. Pelo menos um pedacinho da música vai lá pro aniversariante.

0: Parabéns, parabéns, parabéns pro Giovanni Coletti, que é o filho da nossa amiga Odila Siqueira, que hoje é aniversário.
1: Por isso desejamos toda a felicidade deste mundo.
0: Agora são 6 horas e 40 minutos com 30 segundos. Bom dia. 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
9: 6 horas 46 minutos.
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1: É, o nosso programa Está na Hora, levando até você as primeiras informações do dia e a boa música. E agora, vamos chamar a Kátia Valente, uma das mais renomadas meteorologistas do estado. É também a nossa parceira aqui no Está na Hora. Vamos acompanhar as informações da Kátia.
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2: Olá pessoal, vamos ter uma terça-feira já com um tempo mais firme, voltando a predominar aqui na nossa região por causa do amplo domínio de uma massa de ar seco de origem polar. E esta massa de ar polar entrou aí com forte intensidade no estado, também deve ser persistente, porque nós vamos ter o frio ao longo de toda esta semana. O dia começou hoje com geadas em grande parte do Rio Grande do Sul, praticamente todas as regiões. Ao longo das próximas horas, tendência, claro, que as temperaturas subam, mas aqui na nossa região não deve passar dos 12 graus à tarde. Lembrando, os ventos sopram do quadrante sul. Não é um vento forte, mas é um vento bem gelado. Na quarta-feira, o dia pode começar com mínimas entre 1 e 3 graus por aqui, novamente com geadas. À tarde, máxima de 12. Quinta-feira, mínimas entre 2 e 4 graus. À tarde, a máxima não deve passar dos 13 e 14 graus. E na sexta-feira, as temperaturas seguem muito baixas, inclusive alguns prognósticos indicam que podemos ter temperaturas de até 1 grau aqui na região, ou seja, temperaturas muito baixas com geadas generalizadas. Tendência que na outra semana é que as temperaturas tendem a subir. Com a previsão do tempo, Kátia Valente.
1: Valeu, Kátia. 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
3: 23 de junho, dia do atleta olímpico, dia do serviço público criado pela ONU e dia do lavrador. Os aniversariantes do dia. O cantor e compositor norte-americano Jason Mraz.

0: fatos do dia. Em 1894, foi fundado, na França, o Comitê Olímpico Internacional, o COI, que tem a finalidade de organizar os Jogos Olímpicos de 4 em 4 anos. Em 1907, nasceu na cidade de Santa Maria Madalena, no Rio de Janeiro, a atriz, humorista e cantora brasileira Dercy Gonçalves. Ela morreu aos 101 anos em 2008. 1930.
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nasceu a cantora e compositora Elza Soares. Ao longo de pouco mais de 60 anos de carreira, teve inúmeras músicas no topo das listas de sucesso no Brasil. Elza Soares morreu em 2022 aos 91 anos. Em 1995, morreu aos 80 anos Jonas Salk, que foi um médico, virologista e epidemiologista norte-americano, mais conhecido como inventor da primeira vacina contra a poliomielite, 1995. Foi lançado o álbum dos Mamonas Assassinas, o único oficial de estúdio da banda.

0: viver.
1: Morreu aos 36 anos o cantor e compositor Luiz José Costa, mais conhecido como Leandro, que formou com seu irmão mais novo, Emival Eterno Costa, o Leonardo, a

0: quem pode evitar?
1: Agora são 6h54. Apresentamos Hoje na História com Mário Vivan. Vamos dar os parabéns ao pessoal que aniversaria hoje. Hoje, dia 23 de junho, parabéns para Ariane Bisolo, a Rafael Schleicher, a Nelci Gaboardi Felipe, Giovanni De Bastiani, a Paola Miranda, Patrícia Gian Lupi, a Tereza Migliorini, um abraço, Sindicato dos Trabalhadores Rurais de Marau. É hoje, né, completando 63 anos. Grande abraço aí à direção do, à presidência do STR. A Ricardo Arrigo aniversaria hoje, o Paulo César Fontanella Dalpas. Parabéns aos amigos e amigas aniversariantes. Tem ainda algum recadinho aqui? Olha, não vai dar tempo para atender a todos aí. Vamos só colocar no ar o rock lá de Camargo. Vamos ouvir o que é que ele tem para dizer. Se dá tempo, ainda é possível atender.
2: Bom dia, meu amigo Luiz Carlos. Aqui no Camargo, hoje estamos sem encerração. Dia bonito, meio frio, mas bonito. Eu gostaria de ouvir esta música, Céu, Sol, Sul, Terra, com Leonardo. Queria oferecer para meu amigo Adelar Pancote, Ademir Clóvis Pancote, que estão com o pé que é um leque, escapar do frio. É, estão saindo do Rio Grande. Quer, não quer mais passar frio. Eu sou Roque, que de Camargo.
1: Tá bom, Roque. É, o pessoal então tá saindo do Rio Grande, é, olha, mas tem que ir um pouquinho longe aí, porque nos últimos tempos, Rio Grande do Sul, Santa Catarina, Paraná, até o sul do Mato Grosso lá tá fazendo frio. Bom, bom dia, gostaria que mandasse um programa, gostaria de oferecer a música para mãe Vanilde. Ô, oh, minha amiga, não tem mais como, não dá mais tempo, né? Eliseu Paul dizendo que lá choveu 72 milímetros, por aqui choveu 62 milímetros, Eliseu. Bom, deixando no ar então a música do nosso amigo lá de Camargo, que pediu a música Céu, Sol, Sul, Terra e Cor. Me despeço, voltamos amanhã às 5 horas da manhã. Daqui a pouco a Ana Lúcia apresenta o Conectado. Bom dia, gente!

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Olá, bom dia. Bom dia para todos nós. Está no ar a partir de agora o programa Conectado de Rádio Jornalismo, aqui na 107.7 FM da tua Rádio Alvorada de Marau, para toda a nossa grande região. Um bom dia cheio de carinho a todos que estão sintonizados conosco na manhã de hoje, dia 23 de junho de 2026. Muito mais frio do que ontem, mas parece que vai ficar pior ainda a situação do frio e da temperatura baixa a partir de agora, nesta semana aqui na nossa região. Agora 7 horas 11 minutos, estamos com 5 graus de temperatura, mas ao que tudo indica com a presença do sol ao longo do dia de hoje. Ontem já era quase 8 da manhã quando deu uma clareadinha, né? Quando as luzes da iluminação pública puderam ser desligadas. Hoje a gente já percebe o dia clareando mais cedo, parece que vai ter um solzinho aí pela frente. Nesse clima, a gente vai começando o Conectado de hoje com muita informação, com muitas notícias, em um trabalho de produção da nossa

0: Central de Conteúdo, que tem a gerência de Mauro Matesco e a direção do Frei Renor Pegoraro. 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Às 7 horas 15 minutos, 5 graus de temperatura.
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0: Começando pelo Correio do Povo. E a Copa do Mundo 2026 ontem teve paralisação de 2 horas no jogo da França com o Iraque em função das condições climáticas, mas a França goleou o Iraque e segue 100% na Copa do Mundo. Teve vitória da Argentina por 2-0 em cima da Áustria. Jogão, hein? A Noruega venceu por 3-2. A seleção de Senegal e também fechando a rodada de ontem, ainda na rodada de grupos, né? A Jordânia perdeu para a Argélia 2-1, o resultado do jogo para a seleção argelina. Além do futebol, outros assuntos, PGR diz que Mendonça deve relatar pedido para investigar Dark Horse. RS enfrenta uma terça de frio extremo e temperaturas negativas devido à massa de ar polar. Parecer do Ministério Público Estadual é contra suspender a divulgação de pesquisa eleitoral. Resultados dos sorteios das loterias, que tiveram vários prêmios acumulados para os próximos concursos, agora já nesses próximos dias. Funcionários terceirizados da CEE Equatorial são presos em flagrante por furto de cabos. Isso aconteceu em Porto Alegre. Uma dupla foi flagrada retirando fios de cobre e substituindo por alumínio sem a autorização da concessionária. Brasil bate recorde de passageiros em voos domésticos em 2026. Até maio, foram 42 milhões de pessoas que embarcaram em viagens nacionais. E a SpaceX perde posto de sexta empresa mais valiosa do mundo após tombo com notícia de captação. Foi a terceira queda consecutiva das ações da empresa de Elon Musk desde a sua estreia na Bolsa. Donald Trump ameaça não ajudar países da OTAN como represália. O presidente dos Estados Unidos afirma que pode recusar apoio a membros da aliança militar como represália à falta de suporte em operação no Irã. E a CBF divulga datas e horários das próximas 6 rodadas de Grêmio e Inter no Brasileirão. 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Assuntos que são destaque também no Zero Hora de hoje, a gente comenta rapidinho por aqui. A Polícia Federal está realizando, gente, uma ação contra fraudes e bloqueando 670 milhões de reais do Digimais, é o banco de Edir Macedo. A investigação visa desarticular um esquema contra o sistema financeiro. Operação da PF, que está acontecendo nesse momento, mirando aí o Digimais, banco de Edir Macedo, já bloqueando cerca de 670 milhões, uma ação contra fraudes. A primeira onda de frio no Rio Grande do Sul pode ou não trazer neve. A gente fica sabendo logo mais no boletim da Kátia Valente. Mãe de jogador do Haiti mora em Novo Hamburgo. Globo afasta Alex Escobar da cobertura da Copa. Ele passou mal durante a segunda-feira e será submetido a exames. Fuga pela porta da frente de penitenciária vai ser esclarecida. Episódio indica que convém revisar os protocolos e reforçar os sistemas de segurança nos presídios. Tendências no vinho brasileiro. Destaque também na área do agronegócio. Assuntos que são destaque hoje no Zero Hora, também no Correio do Povo, informações que a gente acompanha todas as manhãs no primeiro quadro, na primeira atração aqui do Conectado, os destaques nacionais e internacionais, oferecimento do Shopping das Frutas e também da Cepal Cereais. 7h21, 4 graus de temperatura.
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0: Com a colega Júlia Berguete Xavier.
16: No giro de hoje, nós vamos até Passo Fundo, isso porque a Operação Poste Limpo vai ser retomada no próximo mês, com uma nova estratégia para a retirada de cabos obsoletos e a redução de risco à população. Essa definição ocorreu durante uma reunião realizada na última semana, envolvendo representantes do Ministério Público, Prefeitura, RGE e empresas de telecomunicações. Esse novo modelo, para você entender, substitui os grandes mutirões que eram realizados desde 2024 por um sistema permanente de limpeza da rede aérea. A proposta prevê a atuação semanal de duas empresas. Uma responsável pelo atendimento de situações emergenciais, como cabos rompidos, soltos, baixos ou com risco à população. A outra realizará a retirada programada de fios sem uso, em locais previamente definidos. A expectativa é que sejam limpos cerca de 1 quilômetro de rede por semana, abrangendo aproximadamente 8 quadras em cada intervenção. Esse formato será adotado em caráter experimental até dezembro, quando os resultados vão ser avaliados, então, pelos órgãos envolvidos. Como informações dos municípios aqui da região de Marau, Júlia Berguete Xavier para a tua Rádio Alvorada.
0: Valeu, Júlia, muito obrigada. 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
0: Agora 7 horas 30 minutos, 7h30 da manhã desta terça-feira, dia 23 de junho. 4 graus a temperatura aqui no centro de Marau. E hora de opinião no programa. Vitor Hugo Ultramari, bem-vindo, bom dia.
17: Bom dia, Ana Lúcia. Bom dia, amigos ouvintes. Deixei para falar hoje para vocês do que vou falar agora, porque ontem tinha muitos assuntos e não queria perdê-los. Me refiro ao CT Zapparoli, Centro de Treinamento, que mantém interessante e bem-sucedida escolinha de futebol para crianças e adolescentes. Nem sei quantos são, mas muitos. Os alunos das suas diversas categorias e da gurizada, domingo todo, no ginásio do Colégio Gabriel Tamborim, aconteceu um torneio de manhã daqueles de 10 a 13 anos e à tarde de 6 a 9. Fora falar do futebol dessa piazada, falo da euforia dos pais, avós, padrinhos, irmãos que os acompanhavam numa torcida muito, mas muito legal. E é bem isso do que quero falar e destacar, porque é isso que fica na cabeça deles, da gurizada. O acompanhamento, a parceria, a companhia dos pais, principalmente. Mas melhor ainda se tiverem mais gente da família junto. Eu digo sempre que gurizada, adolescentes, jovens que participam do esporte acompanhados da família, tenham certeza, não se envolvem com drogas, com bebida, com porcarias, enfim. Me faz lembrar também daqueles que participam de atividades tradicionalistas gaúchas. Nossos dois CTGs têm uma gurizada exemplar, um trabalho magnífico realizado com essa gurizada. Por isso, então, o exemplo que eles nos dão. Desses também a droga não faz parte, não faz companhia. Por isso tudo, digno de nota, coisa que faço como opinião hoje, até para estimular os pais, as famílias, a acompanhar, a torcer, a fazer parceria com os filhos. Na parceria, tenho certeza, se cultivam as coisas boas da criação. Fico por aqui. Bom dia a todos. Até amanhã, se Deus quiser.
0: Até amanhã. Muito obrigada, Vitor Hugo Ultramari. 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Agora 25 para as 8, 4 graus de temperatura, e a segunda-feira foi marcada por acidentes graves aqui nas rodovias da região norte do estado. 5 mortes foram registradas em 2 ocorrências. Ainda ontem pela manhã a gente teve aquele acidente gravíssimo, né? E chocante também, porque as vítimas fatais foram mãe e filhas. As três vítimas desse acidente que aconteceu na manhã de ontem na BR-285 entre Carazinho e Saldanha Marinho serão sepultadas nesta terça no município de Saldanha Marinho. Elisângela Bauerman, 44 anos, e as filhas Daiane e Gisele Bauerman, a Daiane de 25 e a Gisele de 17 anos. A cerimônia de despedida teve início por volta das 7 horas da manhã de hoje e o sepultamento está previsto para a tarde, às 3 horas, no cemitério São Roque, lá em Saldanha Marinho. Esse acidente aconteceu ontem de manhã, durante um período de chuva muito intensa na BR-285. Envolveu também uma carreta. O trânsito chegou a ser interrompido para o trabalho das equipes de atendimento perícia e remoção dos veículos. E já no início da tarde de ontem, duas pessoas morreram em outro acidente registrado na 324, entre Ronda Alta e Pontão. Essa ocorrência foi registrada por volta da 1 hora, envolvendo uma caminhonete Saveiro e um furgão Peugeot Boxer. Um homem de 71 anos morreu no local. Ele era o condutor da Saveiro. Já o passageiro do outro veículo, de 25 anos, chegou a ser socorrido, mas não resistiu aos ferimentos no hospital e entrou em óbito. Conforme as informações divulgadas pelos órgãos de segurança no trânsito, havia uma neblina muito intensa no trecho no momento da ocorrência. As circunstâncias de ambos os acidentes serão apuradas pelas autoridades responsáveis. Dois gravíssimos acidentes de trânsito que aconteceram ontem aqui na região, pela manhã na BR-285, à tarde na IRS-324, deixando aí um saldo de 5 vidas perdidas.
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0: Kátia Valente está conosco para falar a respeito das tendências do tempo para esta terça-feira. A gente tem o céu mais claro hoje do que ontem nesse horário. Era o dia mais longo do ano também, início do inverno, todas essas questões, né? Mas para hoje a gente tem um pequeno número de nuvens também sendo percebidas no céu. E a temperatura, lógico, muito mais baixa. Kátia, conta os detalhes aí das tendências para as próximas horas.
7: Olá, pessoal. Vamos ter uma terça-feira já com um tempo mais firme, voltando a predominar aqui na nossa região, por causa do amplo domínio de uma massa de ar seco de origem polar. E esta massa de ar polar entrou aí com forte intensidade no estado, também deve ser persistente, porque nós vamos ter o frio ao longo de toda esta semana. O dia começou hoje com geadas em grande parte do Rio Grande do Sul, praticamente todas as regiões. Ao longo das próximas horas, tendência, claro, que as temperaturas subam, mas aqui na nossa região não deve passar dos 12 graus à tarde. Lembrando, os ventos sopram do quadrante sul. Não é um vento forte, mas é um vento bem gelado. Na quarta-feira, o dia pode começar com mínimas entre 1 e 3 graus por aqui, novamente com geadas. À tarde, máxima de 12. Quinta-feira, mínimas entre 2 e 4 graus. À tarde, a máxima não deve passar dos 13 e 14 graus. E na sexta-feira, as temperaturas seguem muito baixas, inclusive alguns prognósticos indicam que podemos ter temperaturas de até 1 grau aqui na região, ou seja, temperaturas muito baixas com geadas generalizadas. Tendência que na outra semana é que as temperaturas tendem a subir. Com a previsão do tempo, Kátia Valente.
0: Valeu, Kátia. Muito obrigada, tá? Pelas tuas informações e pela tua participação aqui no programa. 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Agora, 10 para as 8.
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0: Os preços dos fertilizantes nitrogenados registraram forte queda em um movimento que indica menor preocupação do mercado com os efeitos do conflito no Oriente Médio sobre a oferta global. A retração ocorreu antes mesmo da normalização completa do tráfego marítimo pelo Estreito de Hormuz, uma das principais rotas internacionais de exportação. Operadores passaram a apostar que o pior momento do choque de oferta, provocado pela guerra entre Estados Unidos e Irã, já ficou para trás. Essa percepção pressionou as cotações da ureia, insumo amplamente utilizado na agricultura e essencial para a produção mundial de alimentos. De acordo com a consultoria Argus, o preço de referência da ureia no Oriente Médio caiu cerca de 50%. A tonelada, que chegou ao pico de US$ 918 em abril, recuou para US$ 475. Com isso, os valores retornaram aos níveis observados antes da guerra, mesmo com interrupções ainda presentes no comércio pela região. A queda, porém, não atingiu todos os segmentos do mercado. Os fertilizantes fosfatados continuam com oferta restrita devido à alta sustentada no preço do enxofre, matéria-prima importante para a sua produção. Esse cenário mantém a pressão sobre parte dos insumos utilizados pelo setor agrícola. A mudança nas cotações da ureia ganha relevância por causa da sua participação na produção de alimentos. Cerca de metade da produção global depende de fertilizantes artificiais à base de nitrogênio e a ureia é o produto mais utilizado nessa categoria. O mercado continua atento ao fluxo de navios e às condições comerciais no Estreito de Hormuz.

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0: O quadro que fecha essa primeira hora, essa primeira parte aqui do programa, trazendo assuntos que são destaque nas páginas de economia. Redução de impostos e equilíbrio fiscal são prioridades para o Brasil, em tema também com candidatos, né? Segundo a Confederação Nacional da Indústria. A ANAC diz que o movimento aéreo doméstico cresceu 2% em um ano, com 8,31 milhões de passageiros em maio. Termolar lança kit exclusivo para o primeiro mundial da erva mate. Senau BRS e Prefeitura de Porto Alegre inauguram espaço de oportunidades. Segundo lote de restituição do Imposto de Renda 2026 pode ser consultado nesta terça-feira. Fazenda diz que primeiros 12 meses de regulação das bets mostra pleno sucesso da medida. Busca por crédito cresce no Brasil. Programa Incentivo à indústria receberá mais 140 bilhões nesse ano de 2026. Agricultores familiares aumentaram renda em 30% com o programa federal. O mercado eleva a projeção da inflação e vê a Selic em 14% ao ano, ainda em 2026.

empresas e nas indústrias. Fica na 324, no quilômetro 67, no município de Vila Maria. O fone é o 3359-1508 ou o 99166-3228 para os pedidos junto à TRR Toffoli, que está aqui conosco, fechando a primeira hora do programa. Já já notícias da hora, atualização de destaques nacionais e internacionais para a gente. E o convite, né? Siga sintonizado, daqui a pouquinho a gente passa para a segunda hora do programa de hoje.

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0: 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A Polícia Federal realiza nesta terça a Operação Retorno Paralelo, que mira um grupo criminoso especializado no contrabando de resíduos plásticos e sucatas de baterias estrangeiras. Segundo a investigação, o material chega pela fronteira com o Uruguai, sobretudo pela cidade de Santana do Livramento. A sucata é revendida em empresas da região metropolitana de Porto Alegre que trabalham com metais. O mais reciclado é o chumbo, vendido a R$ 6,00 o quilo. Os policiais constataram que o grupo atua de forma constante na importação irregular de sucatas. Foi identificada movimentação financeira de mais de R$ 92 milhões de reais em um período inferior a 2 anos. São cumpridos 14 mandados de busca e apreensão nos municípios de Santana do Livramento, Quaraí, Gravataí, Tramandaí, Sapucaia do Sul, São Leopoldo e Esteio. A Polícia Federal realiza também na manhã de hoje uma outra operação, a Operação Miragem, para desarticular um esquema fraudulento voltado à prática de crimes contra o sistema financeiro nacional, no âmbito da gestão do Banco Digimais, controlado pelo Bispo Edir Macedo, fundador da Igreja Universal do Reino de Deus. Mais de 50 policiais federais cumprem 9 mandados de busca e apreensão expedidos pela Justiça Federal em São Paulo. Edir Macedo é um dos investigados na operação por ser proprietário do banco, mas, como reside no exterior, não foi solicitado mandado de busca e apreensão contra ele neste momento. Ele foi, no entanto, incluído no pedido de sequestro e bloqueio de bens e valores, bem como no pedido de afastamento de sigilo bancário e fiscal. A decisão judicial também autorizou o afastamento dos sigilos bancário e fiscal dos investigados, além do sequestro e bloqueio de bens e valores de até 670 milhões de reais. Segundo a Polícia Federal, durante as investigações, foram analisados relatórios produzidos pelo Banco Central do Brasil que apontaram graves irregularidades na condução dos negócios pelos administradores da instituição financeira. 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A segunda rodada da Copa do Mundo de 2026 continua nesta terça com jogos dos grupos K e L. Portugal, do ídolo Cristiano Ronaldo, volta a jogar em uma partida contra o Uzbequistão. Os jogos de hoje, Portugal e Uzbequistão, 14h em Houston. Inglaterra e Gana, 17h em Foxborough. Panamá e Croácia, 20h em Toronto. E Colômbia e República Democrática do Congo fecham o dia, 23h em Guadalajara. 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

0: Olá, meu amigo, olá, amigo ouvinte. Momento despertar e para o amor. Eu sou o Padre Ezequiel. Desejo graça e paz. Como você sabe, o nosso trabalho é com a canção, com a música, com shows. Por isso é sempre uma alegria poder chegar nas diversas cidades e também na sua cidade para um momento de vida e esperança com o nosso show. A nossa vida é passageira. Nós não somos eternos nesse mundo. Por isso, diante do tempo, quando nós olhamos o tempo da nossa vida, a sensação que a grande maioria das pessoas tem é que existe ainda bastante tempo para viver. A grande maioria tem essa sensação. Ou seja, as pessoas estão cheias de planos, de desejos, esperanças e ideias. Por isso nós olhamos para trás. O passado é visto apenas como um lapso de tempo. E o futuro é visto como um período amplo diante de nós. E essa é a sensação da grande maioria das pessoas. Ou seja, nos parece que temos muito tempo ainda para viver. O fato é que nós não sabemos ainda quanto tempo de vida nos resta. Por isso também a tendência do ser humano de, no dia a dia, não ceder espaço algum à consciência acerca da finitude do nosso ser. Ou seja, nós não estamos pensando todo dia, ah, eu sou finito, eu sou mortal, o tempo passa, por isso temos que olhar o tempo e viver bem o tempo. O fato é que nós olhamos para aquilo que desejamos, para aquilo que planejamos. Mas o importante aqui é perceber que a vida está orientada, voltada para a morte. Por isso que quando nós olhamos para os nossos planos, os nossos desejos e ocupações, o tempo é vivido como um bem escasso, ou seja, tenho muita coisa ainda para fazer, por isso tenho que fazer logo e o tempo é escasso, o tempo é curto. Mas se nós olhamos os ponteiros do relógio, o dia que passa, nós percebemos o sol que nasce e se põe todo dia. Então nós percebemos que nós estamos passando, que o tempo é limitado e que a efemeridade é uma das características centrais da vida. Ou seja, nós não somos eternos. Olhando para a efemeridade, nós percebemos que o valor da vida emerge exatamente da sua limitação. Quando a gente percebe que a gente morre, então a gente se dá conta de que a vida e o tempo têm um valor enorme. Porque se fôssemos eternos, não teria essa consciência. Se nós vivêssemos para sempre, não teríamos a consciência de que o tempo é valioso. Você sabe que existem também rituais e celebrações na igreja que lembram: tu és pó e para o pó hás de tornar. E também passagens que Jesus diz, diante de quem estava querendo trocar todos os celeiros para construir novos celeiros, para guardar a sua produção, a sua colheita, ele diz: insensato, nessa mesma noite terás que prestar contas da tua vida. E a quem vais deixar tudo aquilo que acumulastes? Pensemos nisso. O Deus de amor, o Deus da luz, o Deus da paz nos abençoe para que nós vivamos bem a nossa vida, aproveitemos bem o tempo, mas também tenhamos a consciência de que a nossa vida passa, de que o importante é viver com amor, é fazer o bem e é mostrar com a nossa vida que de fato a vida vale a pena. Deus te abençoe, em nome do Pai, do Filho e do Espírito Santo. Amém.
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1: Ana Lúcia Jacomini.
2: De volta então para a segunda hora, para a segunda parte aqui do nosso programa. 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Agora 8 horas e 13 minutos, a temperatura de 5 graus aqui no centro de Marau. 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Confirmando aqui para a gente, agora 8 e 14, 5 graus no centro de Marau, céu com bastante nebulosidade. A gente até ensaiou dizer, né, mais cedo que poderia ter um solzinho, mas por enquanto o céu está bastante encoberto. A gente não tem essa certeza se são nuvens, se é neblina, se é cerração, mas a Kátia Valente está chegando para falar mais a respeito das tendências para as próximas horas.
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3: Olá pessoal, vamos ter uma terça-feira já com um tempo mais firme, voltando a predominar aqui na nossa região por causa do amplo domínio de uma massa de ar seco de origem polar. E esta massa de ar polar entrou aí com forte intensidade no estado, também deve ser persistente, porque nós vamos ter o frio ao longo de toda esta semana. O dia começou hoje com geadas em grande parte do Rio Grande do Sul, praticamente todas as regiões. Ao longo das próximas horas, tendência, claro, que as temperaturas subam, mas aqui na nossa região não deve passar dos 12 graus à tarde. Lembrando, os ventos sopram do quadrante sul. Não é um vento forte, mas é um vento bem gelado. Na quarta-feira, o dia pode começar com mínimas entre 1 e 3 graus por aqui, novamente com geadas. À tarde, máxima de 12. Quinta-feira, mínimas entre 2 e 4 graus. À tarde, a máxima não deve passar dos 13 e 14 graus. E na sexta-feira, as temperaturas seguem muito baixas, inclusive alguns prognósticos indicam que podemos ter temperaturas de até 1 grau aqui na região, ou seja, temperaturas muito baixas com geadas generalizadas. Tendência que na outra semana é que as temperaturas tendem a subir. Com a previsão do tempo, Kátia Valente.
2: Primeira semana do inverno, né, gente? Mostrando a cara mesmo, temperatura gelada nesses dias, nesta semana aqui na nossa região. Obrigada, tá, Kátia Valente, pelas informações. 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Já já nossa conversa com o deputado estadual Vilmar Perin Zanquim.
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5: Você já ouviu falar sobre a espirulina?
4: popularmente conhecida como alga azul, ela é uma cianobactéria. Nome estranho, não é? Mas seus inúmeros benefícios vão do auxílio no tratamento da osteoporose até a prevenção do envelhecimento precoce. Além disso, é um importante aliado no processo de emagrecimento, nutrição e saciedade. Foi considerado o alimento do milênio por conter mais de 50 nutrientes fundamentais ao organismo. E quem diz não sou eu, não. É a Organização Mundial de Saúde. Ela é rica em proteína, aminoácidos, vitamina A, E, vitaminas do complexo B, minerais e ácidos fenólicos. A espirulina previne os níveis de colesterol ruim ao corpo, é anti-inflamatória e combate os radicais livres por meio da sua grande quantidade de antioxidantes. O consumo recomendável diário fica entre 500 miligramas duas vezes ao dia. Não esqueça o nome, alga azul, ou seja, alga azul é tudo de bom.
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7: 5 graus.
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0: 8 horas 23 minutos, 8h23. 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Manhã de terça, gelada. E nas terças, a gente tem sempre a presença aqui no programa do deputado Vilmar Perin Zanquim, na capital. Deputado, frio também no dia de hoje. Bem-vindo, bom dia.
1: Bom dia, Ana Lúcia. Muito frio aqui em Porto Alegre também, embora está um dia bonito, céu bem azul. Não tem nenhuma nuvem, mas está bastante frio. É que já estamos no inverno também, né? Então, temos que enfrentar aí as próximas semanas e tal, e a projeção nessa semana é bastante frio em todo o sul do Brasil, né? Mas faz parte, aliás, Ana Lúcia, algo que está, assim, preocupando a todos nós, né? É esta projeção do El Niño no segundo semestre, e a gente espera que não aconteça aí nenhuma desgraça, porque só nós sabemos toda a destruição causada pelo excesso de chuva em 24 e em 23 também, e se projeta, né, com todas as mudanças climáticas e tal, uma projeção de chuva acima da média agora para o segundo semestre, e a gente espera então que isso aí não atinja aqui o Rio Grande do Sul, onde se projeta uma chuva maior do que outras partes do país, mas que não cause nenhum problema maior, como nós tivemos essa experiência aí há pouco tempo. Então, é aquilo que estamos também atentos aí, acompanhando. Aliás, aqui no Rio Grande do Sul, o próprio governo lançou um projeto de prevenção com especialmente aquelas cidades que tem maior probabilidade de serem afetadas em caso de uma ocorrência de chuva em excesso, que são essas cidades aí que ficam no entorno dos rios aí, dos vales e tal. E ontem à tarde eu participei de uma reunião no Palácio Piratini, onde o governo também anunciou o envio para a Assembleia de um projeto de um empréstimo que vai ser feito com o BID apenas para, em caso de alguma calamidade pública, o Rio Grande do Sul poder acessar esses recursos financeiros. Isso vale para os próximos 6 anos, então não é para este governo aqui. Esse é um projeto que deve ser votado agora, antes do recesso, inclusive. É um projeto de R$ 1,5 bilhão e que fica já pré-aprovado esse financiamento, esse empréstimo, em caso de alguma calamidade, como aconteceu em 2024, que se levou aí um tempo para ajudar aquelas pessoas que mais precisavam naquele momento, que tiveram casas destruídas, pequenos empresários, né, que tiveram os seus negócios afetados. Então, são projetos assim ligados a toda essa questão envolvendo o clima. Mas, Ana Lúcia, também um outro assunto que nós continuamos acompanhando é esse da renegociação da dívida dos agricultores, que parece que esse é um assunto que não vai avançar em Brasília, na Câmara Federal, porque o próprio presidente da Câmara disse que essa era uma pauta bomba, então reverberando aquilo que o governo tem falado, né, e discursado ao longo das últimas semanas. E nós temos aqui um problema, porque na semana que vem tem o anúncio do Plano Safra, e aí começa todo o período para que os agricultores possam acessar os recursos aí do Plano Safra. E para isso é preciso que eles estejam em dia, em condições de fazer essa busca dos recursos do Plano Safra junto às instituições bancárias. Aí o governo tem anunciado que vai publicar uma medida provisória até não se votar esta matéria no plenário da Câmara, porque já foi votado lá atrás, o 5122, foi para o Senado, teve alterações, e nesse caso o projeto tem que retornar para tramitação no plenário da Câmara Federal. Então, eu já aqui vejo que o governo colocou todo o seu peso aí contra esse projeto, e, infelizmente, os agricultores mais atingidos e prejudicados são os gaúchos, porque são os que estão mais endividados, e quase metade de toda a dívida dos agricultores do Brasil são aqui dos gaúchos, porque nós estamos há 5 anos com estiagens consecutivas, agravada a situação com a cheia, a enchente de 2024. Então, também vamos acompanhar esse assunto, e é lamentável que o Tesouro aqui federal não tenha esta compreensão da gravidade da situação dos agricultores do Rio Grande do Sul. Aliás, hoje também está repercutindo aí na imprensa a projeção da redução da safra de inverno, que vai ser a menor, pelo que se projeta aqui pela Emater, a menor dos últimos 5 anos. E um dos fatores aí da queda, por exemplo, da área de plantio de trigo e de outros produtos, né, é exatamente a dificuldade financeira dos produtores, que não conseguem, então, buscar os recursos para viabilizar o cultivo da safra do inverno. Então, tudo isso requer, então, uma atenção especial por parte das entidades, que estão muito mobilizadas nesse sentido de reverter toda essa situação, e nós estamos apoiando, então, para que se encontre uma saída e que se preste esse socorro a quem mais precisa nesse momento, que são os agricultores. Ana Lúcia, eu quero, antes de concluir aqui o meu comentário, apenas parabenizar a escola do Senai aí do Marau, que completa 30 anos, né? Agora, no mês de maio, completou 30 anos e é alvo aí das homenagens, então, porque ao longo dessas 3 décadas, mais de 9 mil alunos passaram aí pela escola do Senai. E são 9 mil profissionais que estão no mercado de trabalho. Então, nós temos é que reconhecer, eu lembro da inauguração da escola Nicandro Ultramari, a escola do Senai de Marau, que foi lá em 1996. Então, faço esse destaque porque nós precisamos muito profissionalizar a nossa juventude, especialmente, né, para o mercado de trabalho. E também parabenizar todos que estão participando da Festa Italiana de Marau. No sábado tem o Festival de Sopas e Sabores lá na comunidade dos Triquês, e depois, na outra semana, a abertura do Festival Nacional do Salame, que nós também vamos prestigiar estes eventos. Então, esse é o meu comentário de hoje, Ana Lúcia. Deixo aí um grande abraço para ti, e a gente volta a conversar. Espero estar aí pessoalmente contigo nos próximos dias.
0: Ótimo, deputado. Ficamos aguardando então, porque a gente vai entrar, né, a partir de 30 de junho, no período das restrições para as emissoras de rádio em função do ano eleitoral. Ficamos no aguardo aí de poder ter essa boa conversa com um cafezinho quentinho aqui no nosso estúdio. Até mais então. Obrigada, deputado Zanquim.
1: Até mais, um abraço a todos e a gente vai conversando aí. Forte abraço.
0: Agora 27 para as 9, 5 graus é a temperatura aqui no centro de Marau.
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7: 5 graus.
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1: Agora 20 para as 9. 5 graus a temperatura aqui no centro de Marau e a gente vai abrindo o plantão policial do programa, o espaço em que a gente divulga as notícias de segurança, os órgãos de segurança aqui de Marau e da nossa região, aquilo que é destaque nesse segmento. 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Júlia Berguete Xavier, temos os destaques da Brigada Militar, inclusive com o salvamento de um bebê nessas últimas horas. É isso? Bem-vinda.
2: Exatamente, Ana. Nós temos, então, aqui destaques e diversas ocorrências atendidas nas últimas 24 horas aqui pela Brigada Militar de Marau. E o nosso destaque especial vai para esse salvamento de um bebê que aconteceu por volta das 10 horas e meia da noite de ontem, quando os policiais foram acionados para uma emergência, isso na Avenida Júlio Borella, aqui no centro de Marau. No local, encontraram uma criança com dificuldade respiratória após se engasgar. A equipe, então, realizou a manobra de desobstrução das vias aéreas, conseguindo, então, restabelecer a respiração do bebê. Na sequência, a mãe e a criança foram encaminhadas ao Hospital Cristo Redentor, onde receberam um atendimento médico. Então, esse bebê de um mesinho de vida, que foi salvo, então, pelos nossos policiais aqui da cidade de Marau. Que notícia boa de se ter, né? Um salvamento de um bebê. A gente fica feliz e, com certeza, parabeniza também os profissionais que estavam preparados para lidar com essa situação. Mas nós temos também outras, então, ocorrências atendidas durante a madrugada, por volta das 3 da manhã, um homem de 31 anos foi preso em flagrante por violência doméstica. Pessoal, isso aconteceu em uma residência na rua João Posser Sobrinho. Conforme a brigada, a vítima relatou episódios de violência psicológica praticados pelo companheiro. O suspeito, então, foi detido e encaminhado à delegacia de polícia, então, para os procedimentos legais. Para finalizar o nosso plantão da brigada, nós temos também uma ação preventiva da Operação Volta às Aulas, que aconteceu nas proximidades da FAB, e também a brigada atendeu a uma denúncia de trânsito, isso na rua José Widmar, onde um veículo foi autuado por estar estacionado de forma irregular, bloqueando então o acesso a uma garagem. Essas as ocorrências atendidas pela Brigada Militar nas últimas 24 horas, Ana.
1: Nós temos também o relato do Corpo de Bombeiros do trabalho das últimas horas. Bombeiro Guilherme é o nosso contato de hoje. Bem-vindo, bom dia.
3: Bom dia a todos. Vamos às ocorrências das últimas 24 horas do Corpo de Bombeiros de Marau, das unidades Central e Norte. São elas, às 7 horas e 10 minutos, na rua Irineu Ferlin, Centro, um caso clínico. Às 10 horas e 13 minutos, na rua Vicente Riva, Santa Lúcia, um caso clínico. Às 12 horas e 20 minutos, na rua Antunes, bairro Santa Rita, um caso clínico. Às 21h29, na rua Cirilo João Longo, bairro Rigo, um caso clínico. Às 2h38, na rua Alves Tramontina, bairro Jardim.

0: na rua Bento Gonçalves.
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0: Para o esporte, a gente recebe o colega Vinícius Gaieschi trazendo assuntos do futebol, da Copa do Mundo, das partidas que aconteceram nas últimas horas e daquilo que a gente tem pela frente ainda hoje, né, Vini? Ainda estamos na fase de grupos da Copa 2026. Bem-vindo.
3: Alô, você ligado na programação da tua Rádio Alvorada. Uma excelente terça-feira para você. Vamos chegando com os esportes, muita Copa do Mundo por aqui. Nosso assunto principal não podia ser diferente, é Copa do Mundo, mas antes disso, um aviso. A CBF antecipou o jogo entre Mirassol e Grêmio pelo Campeonato Brasileiro para o dia 16 de junho. Isso mesmo, antes mesmo do fim da Copa do Mundo, o Grêmio vai voltar a campo. Essa antecipação ocorre porque o Grêmio vai jogar o play-off da Sul-Americana, então foi feita essa antecipação para o Grêmio não precisar jogar esse jogo mais para frente e assim acumular jogos. O calendário do Grêmio nas próximas rodadas então ficaria Mirassol no dia 16, no dia 26 contra o Fluminense, e aí tem um jogo adiado contra o Botafogo, aí volta a campo no dia 8 de agosto contra o São Paulo na Arena. Nesse meio tempo, o Grêmio joga os dois jogos dos playoffs contra o Bolívar, primeiro lá na Bolívia e o segundo na Arena. Agora, falando de Copa do Mundo, a gente teve uma segunda-feira espetacular, recheada de gols, recheada de histórias para contar. É, a Copa do Mundo é mágica por conta disso. A gente teve Messi fazendo dois gols na segunda-feira, depois a gente teve Mbappé fazendo dois gols na segunda-feira e Haaland fazendo dois gols na partida da Noruega. Três estrelas, duas gerações diferentes e entregaram um verdadeiro espetáculo nessa segunda-feira de Copa do Mundo. Primeiro jogo do dia, a gente teve Messi batendo recorde, se tornando o maior artilheiro de todas as Copas. 5 gols já na Copa, os 5 gols de bola rolando, já supera a marca da Copa do Mundo de 2022. No segundo jogo do dia, que teve bastante atraso por causa de uma chuva bastante forte, uma tempestade de raios, Kylian Mbappé marcou duas vezes, deu a vitória à equipe francesa e chegou a 16 gols em Copas do Mundo em 16 partidas. É um fenômeno, não tenho o que dizer. Em Copa do Mundo parece que ele se transforma ainda mais. É um jogador excepcional. A seleção francesa é um time muito bom. Fez uma segunda etapa impecável. Parecia que ia fazer 4, 5, 6 gols. De repente não fez tantos assim porque tirou o pé. Mas é uma seleção que chega a dar um certo calafrio de assistir. Porque a gente vê o Brasil, vê algumas dúvidas, principalmente nas laterais. E aí a gente vê a seleção francesa e a gente tem um choque de realidade enorme. É uma seleção que tem muito poderio ofensivo, muito poderio ofensivo. Tem Mbappé, que é uma estrela e parece que a estrela dele brilha ainda mais em Copa do Mundo. Tem o Dembélé, que é o atual melhor do mundo. Tem o Olise, que fez uma temporada espetacular no Bayern. Tem o Barcola, tem o Doué, tem o Cherki. São excepcionais jogadores. Então a França mostra que tem muito poderio para essa Copa do Mundo. A gente fechou a segunda-feira com outro jogaço de bola entre Noruega e Senegal. Senegal jogando sua vida, precisava vencer para manter a chance de classificação, mas não contava com o cometa Haaland. É bizarro o quão bom, o quão tem faro de gol esse atacante. É inacreditável os gols que ele faz. Ele tem absurdos 59 gols com a camisa da seleção norueguesa em 52 partidas. Ele tem 25 anos e 11 meses, ele tem 376 gols em sua carreira. Fazendo uma comparação rápida com jogadores aos 26 anos, Cristiano Ronaldo tinha 213 e Messi tinha 348. Se o Haaland tiver todo esse apetite, toda essa fome até o fim de sua carreira, ele pode ser muito bem da galeria do panteão dos gênios do futebol. Tem muito faro de gol, é um jogador excepcional.

é bonito ver umas Copa do Mundo com 48 seleções, porque a gente tem a possibilidade de contar esse tipo de história. Numa Copa do Mundo com 32 seleções, acabavam ficando de fora algumas peças que essa Copa agora com 48 transforma isso. Parecia que ia ficar inflado, parecia que ia colocar seleções muito fracas, mas é justamente o contrário. A gente está vendo muitas histórias bacanas serem contadas. Essa da Noruega é espetacular. A seleção da Noruega é uma seleção bastante interessante de assistir. Tem algumas limitações, principalmente na sua defesa, mas tem jogadores muito bons. Tem o Sørloth no ataque, tem o Haaland, que a gente já falou, tem o Ødegaard, tem o Gjerson, lateral direito, que é muito bom jogador. Então essas histórias são possíveis justamente porque a FIFA acertadamente aumentou a Copa do Mundo para 48 seleções. E na última rodada a gente vai ter um França e Noruega valendo simplesmente o primeiro lugar da chave. As duas equipes chegaram aos 6 pontos e vão para essa última rodada valendo a primeira rodada da chave. É um jogo que promete bastante. As equipes muito boas, são bastante diferentes, mas muito intensas. Então é um jogo que promete. Vale a pena ficar de olho nesse jogo na última rodada. A gente teve ainda na madrugada Jordânia e Argélia. É um jogo que o pessoal às vezes torce o nariz. As Copas

0: Cristiano Ronaldo tentando se redimir da partida ruim que ele fez na primeira etapa, Portugal e Uzbequistão. Ele também deve estar bastante mordido vendo essas três estrelas fazendo gols na segunda-feira. Então, com certeza, ele está louco para deixar o seu. Depois, a partir das 17 horas, a gente tem Inglaterra e Gana pelo grupo L. Jogo bastante interessante para ficar de olho no Harry Kane. Gana não fez uma partida tão boa assim contra o Panamá, mas acabou vencendo na primeira rodada. E depois, às 20 horas, a gente tem Panamá e Croácia. Chance de Luka Modric e companhia conquistarem sua primeira vitória na Copa. E a partir das 11 horas, a gente tem Colômbia e República Democrática do Congo. A Colômbia que fez uma partida muito boa em sua estreia, então busca repetir esse jogo. E a República Democrática do Congo segurou Portugal. Busca, quem sabe, uma surpresa, mais uma nessa Copa do Mundo? Vamos descobrir.
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3: Valeu, Vini, brigadão pelas informações. Fechando o Conectado de hoje, obrigada pelo carinho da audiência de todos. A seguir, notícias da hora e depois o Temática com o Zé Maculan. Nosso encontro a partir do 12:30 no No Ponto. Até lá, paz e bem.

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2: 9 horas. 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Vamos às informações da Central de Conteúdos da Rede Tua Rádio.
3: Os atletas Davi Costa e Vitor Moraes, do projeto Lapidando Tenistas de Vacaria, embarcaram nesta segunda-feira para um projeto de treinamento de alto rendimento na Espanha. Acompanhados pelo professor e coordenador técnico Matheus Wagner, os jovens tenistas participarão de uma imersão de 15 dias em um centro especializado no desenvolvimento de atletas de alto rendimento comandado pelo treinador brasileiro Thiago Leivas. A Espanha é reconhecida mundialmente pela excelência na formação de tenistas e foi o país que revelou nomes como Rafael Nadal e Carlos Alcaraz. Durante o período de preparação, os atletas terão uma rotina intensa de treinamentos específicos, além de vivenciar uma experiência de intercâmbio cultural e contato com metodologias utilizadas no circuito europeu. Da Tua Rádio Fátima de Vacaria, Luiz Barreto.
4: Lagoa Vermelha promove hoje, durante todo o dia, sua Conferência Municipal de Saúde. O encontro será realizado na sede da Secretaria e reunirá usuários do SUS, profissionais da saúde, gestores públicos

0: abertura de um Congresso Internacional de Proteção e Defesa Civil voltado à prevenção e resposta a desastres naturais que acontecem em Porto Alegre. Da tua rádio Alvorada de Marau, Ana Lúcia Jacomini.
1: A vítima de homicídio registrado na noite do domingo em Nova Prata será sepultada na manhã desta terça-feira. A celebração de despedida de Anderson José de Souza, de 31 anos, está sendo realizada na Igreja São João Bosco, em Nova Prata. E após, o sepultamento será no Cemitério Público Municipal de Veranópolis. O crime foi registrado no final da tarde do domingo na residência da vítima, no bairro São João Bosco, em Nova Prata. Conforme a Polícia Civil, Anderson foi atingido por disparos de arma de fogo, não resistiu aos ferimentos e morreu no local. A Delegacia de Polícia de Nova Prata foi acionada e iniciou os trabalhos de investigação, com a realização de perícia e demais diligências para esclarecer o caso. A vítima possuía antecedentes por tráfico de drogas, fato que pode ter relação com a motivação do homicídio. Da tua rádio veranense de Veranópolis, Daniela Afonso.
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2: Amigos, muito bom dia. Bom dia, nosso irmão Sol, que chega hoje um pouco tímido, mas está chegando aí. Gente, que prazer estar contigo nesta super manhã de terça-feira fria, 23 de junho, 5 graus. Hoje em destaque é o dia do atleta olímpico e também, gente, olha só que data hoje. Hoje é o dia de levar o cachorro para o trabalho, exatamente isso. Hoje é o dia de levar o seu pet para o trabalho. Uma iniciativa divertida para promover a interação e o bem-estar no ambiente corporativo, estimulando a presença de animais de estimação. Claro, depende muito do trabalho que você exerce hoje, mas também a questão aí do clima, né? Mas eu sei, aqui em Marau, eu sei de muitas pessoas que levam os seus pets para o seu trabalho. Claro que, com certeza, aí são os próprios proprietários de suas empresas, dos seus trabalhos, enfim. É uma data diferente, mas seria bem interessante, né? Quem sabe um dia você faça também essa experiência de levar o seu pet para o seu trabalho. 9 horas e 12 minutos com 5 graus, te desejo uma feliz terça-feira e o pensamento da nossa terça-feira diz o seguinte: não seja perfeito, apenas deixe a sua melhor versão por onde passar. Não busque pessoas perfeitas, porque elas não existem. Busque apenas pessoas que te valorizam. Pensamento da nossa terça-feira: não seja perfeito, apenas deixe a sua melhor versão por onde passar. Não busque pessoas perfeitas, porque elas não existem. Busque apenas pessoas que te valorizam realmente.

0: 9h13, 9h13, Moral 5 graus com a gente aqui no Temática, meus amigos do HCR Clinic. 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E nosso WhatsApp, que é o 99979-7515. Logo mais, 10h30, aqui no Temática, o nosso encontro marcado com mais uma edição do nosso Saúde e Bem-Estar. E hoje vai falar sobre a regulamentação da profissão de doula. Logo mais, no Saúde e Bem-Estar, vamos então falar sobre a regulamentação da profissão de doula, uma luta de muitos anos. Direito à presença. Direito à presença. As gestantes passaram a ter o direito garantido de contar com uma doula de sua livre escolha, tanto no SUS quanto na rede privada, durante todo o trabalho de parto, parto e pós-parto imediato. Essa presença não exclui o direito ao acompanhante já previsto por lei. Mas o que é a profissão de doula? O que é uma doula? Uma doula, gente, uma doula é uma profissional que acompanha a gestante durante a gravidez, durante o parto e o pós-parto, oferecendo aí suporte físico, emocional e informativo. O termo vem do grego e significa mulher que serve. Ela não substitui o médico ou enfermeiros, atuando como pilar de acolhimento. Então não perca, logo mais 10h30 aqui no Temática, no Saúde e Bem-Estar. O assunto então hoje sobre a regulamentação da profissão de doula, que até então não era regulamentada, uma luta aí de muitos anos também. 9h18, temperatura neste momento é de 5 graus, com a gente aqui no Temática até o meio-dia, o que acontece é assunto. E você, como sempre, também está livre para que possamos receber suas sugestões de pauta em toda a nossa programação. É verdade, aqui na tua Rádio Alvorada você faz a programação com a gente. Você liga, você participa, você interage. O nosso WhatsApp à sua disposição para deixar aí a sua pergunta, suas sugestões de assuntos em pauta para a gente. O nosso WhatsApp que é o 999797515. Gente, o que significa a expressão "o pobre deu a volta por cima"? O que significa a expressão "o pobre deu a volta por cima"? Logo mais, 15 para o meio-dia, resposta para você no nosso boletim paroquial, tá? Te espero por lá, hein? O que significa a expressão "o pobre deu a volta por cima"? Resposta logo mais, 15 para o meio-dia, aqui no Temática, no boletim paroquial. Já lancei aqui o desafio, foi Marcelo responder aí, tá? Já voltamos, gente. Agora 9h20, 9h20 com 5 graus.
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0: 9h21.
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1: Muito bem, 9 horas e 25 minutos, com 5 graus. Feliz terça-feira de coração para ti e toda a tua família, tá bom?
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1: 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Última semana para você apostar na Quina de São João. Prêmio já está em 260 milhões de reais e não acumula. O sorteio acontece no próximo domingo, dia 28, às 14 horas, 2 da tarde. Você pode acompanhar o sorteio ao vivo no canal da Caixa no YouTube e na página oficial de loterias Caixas no Facebook. Gente, a Loto Fácil, que estava acumulada em 5 milhões de reais, saiu para 6 apostadores, entre eles um gaúcho de Passo Fundo, tchê. Todas com apostas simples, né? Eu comento com frequência aqui de que a Loto Fácil é o concurso que mais tem premiado gaúchos, é ou não é? A Loto Fácil é o concurso que mais tem dado prêmios aos gaúchos. E desta vez, mais um gaúcho aqui, feliz com a Loto Fácil, desta vez um gaúcho de Passo Fundo. A Loto Fácil, que estava acumulada em 5 milhões de reais, saiu para 6 apostadores, entre eles um gaúcho de Passo Fundo, todos com apostas simples. Loto Mania acumulada em 5 milhões de reais, concurso 2.940. Loto Mania acumulada em 5 milhões de reais, concurso 2.940. Dupla Sena, acumulada em 5 milhões de reais, concurso 2.973. Primeira faixa, 06, 23, 25, 44, 45 e 48. Segunda faixa, 03, 05, 20, 33, 41 e 47. Super 7, acumulada em 2 milhões de reais, concurso 863. 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

0: Agora 28 para as 10 da manhã, 28 para as 10 com 5 graus. 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Voltando, 26 para as 10 da manhã, estamos com 5 graus. 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
1: Olá, pessoal. Vamos ter uma terça-feira já com um tempo mais firme, voltando a predominar aqui na nossa região, por causa do amplo domínio de uma massa de ar seco de origem polar. E esta massa de ar polar entrou aí com forte intensidade no estado, também deve ser persistente, porque nós vamos ter o frio ao longo de toda esta semana. O dia começou hoje com geadas em grande parte do Rio Grande do Sul, praticamente todas as regiões. Ao longo das próximas horas, tendência, claro, que as temperaturas subam, mas aqui na nossa região não deve passar dos 12 graus à tarde. Lembrando, os ventos sopram do quadrante sul. Não é um vento forte, mas é um vento bem gelado. Na quarta-feira, o dia pode começar com mínimas entre 1 e 3 graus por aqui, novamente com geadas. À tarde, máxima de 12. Quinta-feira, mínimas entre 2 e 4 graus. À tarde, a máxima não deve passar dos 13 e 14 graus. E na sexta-feira, as temperaturas seguem muito baixas, inclusive alguns prognósticos indicam que podemos ter temperaturas de até 1 grau aqui na região, ou seja, temperaturas muito baixas com geadas generalizadas. Tendência que na outra semana é que as temperaturas tendem a subir. Com a previsão do tempo, Kátia Valente.
0: Valeu, Kátia. Boa terça-feira para ti.
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3: As informações da unidade móvel. Me encontro aqui na Câmara de Vereadores de Marau para lembrar que amanhã acontece audiência pública sobre direitos relacionados ao abastecimento de água aqui em Marau. Vou conversar com o presidente do Legislativo, Alberto Triques, que hoje está acompanhado da vereadora Josiane Bedim. Alberto, o que se espera amanhã dessa audiência?
4: Bom dia, Luiz Carlos. Bom dia a todos os ouvintes da tua Rádio Alvorada. Estou acompanhado da vice-presidente aqui da Câmara de Vereadores, a vereadora Josiane Bedim. Amanhã, no dia 24, às 19 horas, né, nós vamos ter audiência pública para tratar de questões relacionadas aos episódios de interrupção no abastecimento de água no município e dos impactos causados à população, né? O encontro ocorrerá aqui no plenário da Câmara Municipal de Vereadores, né? E contará com a presença da Agência Estadual de Regulação dos Serviços Públicos do Estado do Rio Grande do Sul, a AGERGS, né? Que apresentará esclarecimentos técnicos sobre as demandas já encaminhadas para a agência.
3: Esse assunto já tramitou, inclusive, no Poder Executivo, na Prefeitura, chegou até a Câmara. Existe alguma coisa de concreto já em relação a esse assunto?
4: Luiz Carlos, na verdade, partiu lá do Executivo, né? E foi um projeto de lei, né? Que foi aprovado aqui na Câmara, né? No dia 1º de junho, aprovou o projeto, né, de lei que amplia a proteção aos consumidores de água e de esgoto aqui no município, né? Também estabelece algumas obrigações mais claras para concessionário responsável pelo serviço e prevê penalidades em caso de falhas recorrentes ou falta de informações à população.
3: E as pessoas presentes, além de tomarem conhecimento do que foi aprovado, já se transformou em lei, também terão a liberdade de opinar sobre o assunto?
4: Na verdade, o projeto de lei ele já é público, né, Luiz Carlos? Sim. Já está disponível na plataforma da Câmara, né? E amanhã será mesmo, a gente convida a população de forma geral, né? Quem quiser participar, com certeza será bem-vindo aqui para nós discutir esse tema tão importante aqui para o nosso município.
3: É importante que o povo se faça presente até para tomar conhecimento e saber do que eles têm direito em relação a alguns episódios nada agradáveis ocorridos algumas semanas atrás.
4: Exatamente, Luiz Carlos. Então, para a gente ter essas tratativas, né, e tentar dar os melhores encaminhamentos para a população, né, para a população de Marau não ficar desamparada como vem ocorrendo esses fatos.
3: Bom, presente aqui, como eu disse no início, a vice-presidente da Câmara de Vereadores, Josiane Bedinho, que tem a falar sobre o assunto.
5: É uma motivação, Luiz Carlos, que nós temos a partir de todo o episódio que vem acontecendo ao longo dos últimos meses na cidade de Marau. Então, a Câmara de Vereadores propôs essa audiência pública, juntamente numa reunião que eu estive representando a Câmara ainda no mês de março e outra em abril com o Poder Executivo, juntamente com a prefeita Naura e os prefeitos da Ampla. Então, motivados aí, a gente trouxe essa audiência pública para Amaral e digamos que é a primeira da região também, que a própria Jergues vem atender o pedido desse apelo que os vereadores aqui da cidade de Amaral estão fazendo, porque nós entendemos que a melhor maneira da gente levar conhecimento para a comunidade de como colocar em prática a lei, inclusive que o presidente falava que foi aprovada, e também os seus direitos, é melhor ouvir uma agência que regula aí os serviços que são prestados pelo Estado. A gente vem aqui, sana as dúvidas, teremos acesso aos canais oficiais para que a gente possa estar depois pedindo resolução dos nossos problemas e cobrando também um atendimento ágil por propriamente parte da EGEA, que às vezes a gente fica um pouquinho a desejar, tanto no serviço do abastecimento como na contrapartida das respostas para o consumidor final, que somos nós.
3: Após a aprovação desta lei, projeto lei, em relação à empresa fornecedora de água para Amaral, houve alguma mudança por parte da distribuidora?
4: Olha, Luiz Carlos, percebe-se que houve algumas melhorias, né, na rede de abastecimento da Corsã, né, em virtude da nossa pressão. E nós, como vereadores, nós sim fomos eleitos para o povo e a gente deve cobrar, né, cobrar firme a concessionária para que tome as medidas cabíveis e o mais ágil possível para não deixar a população desabastecida em nosso município.
3: Tem-se notícia que algum outro município do Rio Grande do Sul tomou decisão semelhante à de Amaral sobre o assunto das falhas no fornecimento da água?
4: Luiz Carlos, até onde nós soubemos, né, houve algumas manifestações, né, em alguns municípios da região, né, enfim, no estado inteiro. Mas nada que a gente não tenha conhecimento, nada de concreto de ter feito uma audiência pública, enfim, com a Jergues, como estamos fazendo aqui em nosso município, aqui em Amaral.
3: É, e vem bem em boa hora, né? E Amaral, então, à frente desta situação, dando o primeiro passo para que não continuem acontecendo essas coisas desagradáveis, a falta d'água, às vezes 2 dias, 3 dias, famílias com crianças pequenas, compromissos, o banho, a higiene, tudo isso aí tem que ser solucionado o mais breve possível. Josiane, mais alguma coisa a dizer? Vice-presidente da Câmara.
5: Só reforçar o convite que o presidente já fez, Luiz Carlos, porque é muito importante que a comunidade venha participar, faça as suas perguntas, que é uma maneira de sanar as dúvidas e depois a gente mostrar que o trabalho foi feito para a comunidade, foi entregue com carinho, com responsabilidade, porque é alguns meses já que nós estamos aguardando essa audiência, essa devolutiva por parte da Jergues também. Então é uma maneira da gente dizer que estamos aqui, estamos interessados no assunto, em resolver as questões que são cruciais, e a água a gente sabe que é um setor, um segmento sensível para o nosso dia a dia, então nós precisamos atuar o mais rápido possível.
3: Alberto Triques, presidente da Câmara de Vereadores.
4: Luiz Carlos, eu quero sim convidar toda a comunidade maranhense, quero agradecer a tua Rádio Alvorada pela oportunidade. Agradecer a minha vice-presidente, a vereadora Josiane, muito atuante, acompanhou a prefeita, né, em viagens a Porto Alegre para tratar desse assunto, né, tão importante e que foi tão debatido, né, nos últimos meses aqui no nosso município. Né. E desejar a todos uma boa semana, um grande abraço a todos.
3: Muito bem, Alberto Triques, Josiane Bedin, da Câmara de Vereadores, falando, convidando, reforçando o convite para o povo se fazer presente amanhã, a partir das 19 horas, aqui na Câmara de Vereadores, quando haverá uma audiência pública sobre os direitos relacionados ao abastecimento de água em Amaral. Aqui da Câmara de Vereadores, repórter Luiz Carlos para a programação da emissora. 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
6: 6 graus. 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
0: Faltando 10 para as 10 da manhã, na sequência tem o Agenda aqui na sua supermanhã de terça-feira. Terça-feira por aqui no Temática, sempre com o comentário do marauense, o Marlon Cook, que fala para a gente sobre o empreendedorismo. Olá, Marlon.
11: Olá a todos, espero encontrar todos bem. Uma das maiores lições da gestão empresarial é entender que nem sempre os bons tempos duram para sempre. Toda empresa passa por momentos de crescimento, mas também enfrenta períodos de incerteza, queda nas vendas e aumento inesperado de custos. E é justamente nesses momentos que uma reserva financeira faz toda a diferença. Muitos empresários acreditam que reserva financeira é algo apenas para grandes empresas. Mas a realidade é exatamente ao contrário. Quanto menor a empresa, maior a importância de estar preparada para imprevistos. Mas afinal, como é que a gente faz para construir uma reserva financeira empresarial? O primeiro passo é separar as finanças da empresa das finanças pessoais. Parece algo básico, mas muitas empresas ainda misturam as contas, dificultando qualquer planejamento. O segundo passo é definir um percentual fixo para guardar todos os meses. Não precisa ser um valor alto. Pode começar com 2%, 3% ou 5% do lucro. O importante é criar disciplina e consistência. Outro ponto importante é controlar os gastos e reduzir desperdícios. Pequenas economias recorrentes podem se transformar em uma reserva significativa ao longo do tempo. Também é recomendável que esse recurso fique em uma aplicação de fácil acesso e baixo risco, para ser utilizado apenas em situações realmente necessárias ou em oportunidades estratégicas para o negócio. Uma boa meta inicial é construir uma reserva capaz de cobrir entre 3 e 6 meses dos custos fixos da empresa. Isso oferece mais segurança para enfrentar períodos de instabilidade sem comprometer a operação. Além disso, a reserva financeira traz algo que não parece no balanço: tranquilidade para o empresário tomar decisões. Quem possui uma reserva consegue pensar no longo prazo. Quem não possui, muitas vezes toma decisões pressionada pela urgência do caixa. A pergunta que fica é: se a sua empresa enfrentasse uma queda significativa nas vendas amanhã, ela estaria preparada? Construir uma reserva financeira não é apenas uma questão de dinheiro, é uma questão de gestão, planejamento e visão de futuro. Afinal, empresas fortes não são apenas aquelas que faturam mais, mas aquelas que estão preparadas para enfrentar os desafios que inevitavelmente surgirão pelo caminho. Na próxima semana eu volto com mais conteúdo de gestão para vocês. Uma ótima semana, um abraço, paz e bem.
0: Paz e bem, Marlon Cook, toda terça aqui no Temática sobre empreendedorismo. 7:10, 6 graus, hora de agenda aqui no Temática, oferecimento especial do Espaço Mulher. 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
12: Comunidades. Nos dias 27 e 28 de junho, a comunidade de São Pedro do Jacuí convida para a festa em honra ao padroeiro São Pedro. Na programação do sábado, 12:30, almoço servido nas mesas com copo e cozinha. No domingo, 10:30, missa. Ao meio-dia, churrasco não padrão com copa e cozinha. E tarde dançante com Matheus Taborda e Dirley. E no dia 28 de junho, também no domingo, a comunidade de São João Linha 21, Vila Maria, convida para a festa do padroeiro São João Batista. Na programação, 10:30, missa. Ao meio-dia, almoço com churrasco padrão, carne estonial, serviço de copa e cozinha. 14:00, tarde dançante com os parceiros, entrada franca. No sábado, será servido almoço nas mesas. Eventos. Para fechar a agenda da semana, de segunda a quinta-feira, de 22 a 25 de junho, na programação da Festa Italiana de Marau, acontece o Café Colonial do CTG Sentinelas do Pago, com abertura dos portões todos os dias, a partir das 18:00. E no sábado, dia 27 de junho, também na programação da Festa

0: envenenadas com ovo de Páscoa no Maranhão. A acusada foi condenada, na madrugada desta terça-feira, dia 23 de junho, a 66 anos de prisão em regime fechado. A acusada mandou ovo envenenado à casa de família por ciúme do ex que mantinha relacionamento com a mãe das crianças. Daqui a pouco eu trago mais detalhes sobre este acontecimento. Então a justiça condenou nesta madrugada de terça-feira, lá no Maranhão, mulher que matou crianças envenenadas com ovo de Páscoa. E foi o ano passado, né? Mas só agora então que teve o julgamento nesta madrugada e ela foi condenada a 66 anos de prisão em regime fechado. Mas daqui a pouco eu trago mais detalhes sobre este fato. 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
6: 10 horas, notícias da hora. 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A diretoria colegiada da Agência Nacional dos Transportes Terrestres aprovou um reajuste de 20% nos pedágios da Freeway BR-101 e BR-386. A autorização foi concedida na semana passada e publicada no Diário Oficial da União desta terça-feira. De acordo com a publicação, o aumento valerá a partir da meia-noite de sexta-feira. Dessa forma, o pedágio para carros vai subir de R$ 5,50 para R$ 6,60. A Receita Federal abriu nesta terça-feira a consulta ao segundo lote de restituição do Imposto de Renda 2026, referente ao mês de junho. O pagamento aos contribuintes contemplados está previsto para o dia 30 de junho, com R$ 16 bilhões destinados a 9,5 milhões de contribuintes. Este é o maior lote de restituição da história em número de beneficiados. O contribuinte pode verificar se vai receber neste lote por meio da página da

0: receita na internet. Tudo parece impossível até que seja feito. 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O ministro do STF, Alexandre de Moraes, autorizou a defesa do ex-presidente Jair Bolsonaro a acompanhar o depoimento que ele vai prestar hoje à Polícia Civil do Distrito Federal. Moraes autorizou os advogados a se reunirem com o ex-presidente sem limitação de tempo e acompanhá-lo durante o depoimento. Bolsonaro será ouvido em inquérito aberto sobre arma de fogo registrada em seu nome, que foi encontrada com um de seus seguranças quando ele foi parado em uma blitz. A oitiva está marcada para as 15h e será realizada na residência do ex-presidente, que cumpre prisão domiciliar. 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
0: Próxima edição às 11 horas.
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Agora são 10:09 com 6 graus na sua super manhã de terça-feira, 23 de junho de 2023. Logo mais no Saúde e Bem-Estar, vamos falar aqui sobre a regulamentação da profissão de doula, uma luta de muitos anos. As gestantes passaram a ter o direito garantido de contar com uma doula de sua livre escolha, tanto no SUS quanto na rede privada, durante todo o trabalho de parto, parto e pós-parto imediato. Essa presença não inclui o direito ao acompanhante já previsto por lei. Mas, afinal de contas, o que é uma doula? Uma doula é uma profissional que acompanha a gestante durante toda a gravidez, o parto e o pós-parto, oferecendo suporte físico, emocional e informativo. O termo vem do grego e significa mulher que serve. Ela não substitui médicos ou enfermeiros, atuando como um pilar de acolhimento. Então, logo mais, Saúde e Bem-Estar, 10:30, o assunto vai ser sobre a regulamentação da profissão de doula, uma luta de muitos anos aí pela classe. 10:10, 6 graus, informa aqui os amigos da Clínica Doutor Henrique Perim Urologia. 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

0: 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Lojas Regla, como sempre, te espera sempre com muito prazer. 10 e 12, eu prometi que comentaria mais sobre o assunto. Justiça condena a mulher que matou crianças envenenadas com ovo de Páscoa no Maranhão. A acusada foi condenada nesta madrugada de terça-feira, dia 23, a 66 anos de prisão em regime fechado. A acusada mandou ovo envenenado à casa da família por ciúme do ex que mantinha relacionamento com a mãe das crianças. A justiça condenou, na madrugada desta terça-feira, Jordélia Pereira Barbosa a 66 anos de prisão em regime fechado pelo envenenamento e morte de duas crianças em Imperatriz do Maranhão. Elas morreram após comer um ovo de Páscoa enviado à casa delas pela acusada. As vítimas foram Luiz Fernando Rocha Silva, de 7 aninhos, e Evelyn Fernanda Rocha Silva, de 13 anos, que não resistiram após consumir os doces. A mãe deles, Miriam Lira, chegou a ficar em dias internada na UTI, mas sobreviveu. O crime foi em abril do ano passado. O ovo que eles comeram continha chumbinho, um pesticida usado clandestinamente no Brasil para matar ratos. De acordo com a denúncia, Jordélia enviou o doce para a casa de Miriam por meio de um mototaxista. Segundo o Ministério Público do Maranhão, o crime foi motivado por ciúmes e vingança. Jordélia era ex-namorada do companheiro de Miriam, à época. O caso aconteceu em abril de 2025, em Imperatriz, no Maranhão. O juiz determinou o cumprimento imediato da pena, manteve a prisão preventiva de Jordélia e negou o direito de recorrer em liberdade. Também foi determinada uma indenização mínima por danos morais de 100 salários mínimos para Miriam Lira Rocha e de 400 salários mínimos para os pais das duas crianças. A denúncia foi formulada pelo Ministério Público do Maranhão e aceita pela Terceira Vara Criminal da Imperatriz. A acusação é formulada pela 8ª Promotoria de Justiça da Imperatriz, cujo titular é o promotor de justiça Tiago Quintanilha Nogueira. As investigações apontaram que Jordélia enviou chocolates contaminados com chumbinho para a família de Miriam Lira Rocha. Durante as investigações, a polícia concluiu que o crime foi premeditado. Jordélia teria viajado de Santa Inês à Imperatriz, hospedou-se em hotel com nome falso e encontrou um motoboy para fazer a entrega. Os ovos de Páscoa foram acompanhados de um bilhete: com amor para Miriam Lira, feliz Páscoa. Ao ser presa em Santa Inês, a polícia encontrou com Jordélia Pereira com perucas, restos de chocolate em bolsas térmicas e um bilhete de ônibus. Durante o julgamento, os jurados reconheceram que Jordélia cometeu tentativa de homicídio qualificado contra Miriam por motivo torpe, uso de veneno e dissimulação. Segundo a decisão, a morte da vítima não só ocorreu porque ela recebeu atendimento médico rapidamente. Em relação às duas crianças, o júri reconheceu o crime de duplo homicídio qualificado. Foram consideradas as qualificadoras de motivo torpe, uso de veneno, dissimulação e o fato de as vítimas serem menores de 14 anos. Portanto, então, aí, condenada por 66 anos de prisão em regime fechado, Jordélia Pereira Barbosa, pelo envenenamento e morte de duas crianças lá em Imperatriz, no Maranhão. O fato aconteceu ainda no ano passado e só na madrugada desta terça-feira é que saiu, então, o resultado deste julgamento. As crianças foram Luiz Fernando Rocha Silva, de 7 aninhos, e Evelyn Fernanda Rocha da Silva, 13 anos, que não resistiram após consumir os doces. Já a mãe das crianças, a Miriam Lira, ela chegou a ficar internada na UTI, mas sobreviveu pelo fato de ter atendimento rápido na época. Agora são 10h17, 10h17, maior temperatura de 6 graus.
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0: De volta aqui no Temática, Luiz Carlos.
2: A unidade móvel agora com as informações direto da Secretaria de Desenvolvimento Social. Eu vou conversar com a secretária Adriela Balutin sobre as inscrições que estão abertas para cursos no Centro Aprender. Secretária, quais os cursos que estão disponíveis?
3: Então, abriu ontem, na segunda-feira, dia 22, e vai até na sexta-feira, dia 26, as inscrições do curso de Gastronomia e Confeitaria, Estética e Salão de Beleza. Então, são cursos que a pessoa pode atuar tanto numa empresa, em algum estabelecimento, com uma formação, como também pode abrir o seu próprio negócio. Por isso, esses cursos.
2: Quem pode fazer a inscrição?
3: Então, quem pode fazer as inscrições são todas as pessoas que têm algum tipo de parceria com a Secretaria de Desenvolvimento Social. O público-alvo é pessoas que têm Bolsa Família ou encaminhamentos do CRAS, do CREAS, que são atendidos pelo Centro de Convivência do Idoso, pelo Centro de Atendimento à Mulher, pelo PIN, ou então a comunidade em geral, desde que sobre vaga ou que tenha vaga disponível, a gente vai também acrescentando o público em geral.
2: No momento, quantas vagas a Secretaria oferece?
3: No momento, são 20 vagas para Salão de Beleza e 20 vagas para Gastronomia e 20 para Confeitaria. Mas a gente sabe que todos os anos acaba colocando mais pessoas, porque nem todos concluem o curso. E é isso que a gente pede para a comunidade, para que quem se inscreva, que realmente tenha o interesse de concluir, de fazer o curso no período que é realizado, porque ele é um curso que vai te ensinar, que você vai aprender. Então, é um curso um pouquinho mais longo, né?
2: Ele é profissionalizante, secretária?
3: Ele é profissionalizante, então ele tem uma duração de 4 a 6 meses, né? Então, muita gente no período acaba arruma um emprego, mas a gente sempre dá também, ao longo do curso, a pessoa pode trocar de horário, se está na tarde, pode ir para a noite, conforme a disponibilidade de vagas, né? Então, a gente pede que realmente quem vem fazer a inscrição, que tenha o desejo de concluir todo o curso e de se profissionalizar nesses cursos que é disponível aí pela secretaria.
2: A senhora falou que a duração é de 4 meses, 3 a 4 meses.
3: Não, de 4 a 6 meses. Então, o curso ele inicia final de julho, início de agosto, e ele vai até o mês de dezembro. Então, por isso que a gente pede que são 6 meses para se profissionalizar, para aprender, Para ter um certificado, sim, que conta quando você vai em busca de um emprego, ou que queira colocar o seu próprio negócio, mas também é um curso que ele ensina muito, sabe? Quem faz aprende muito. E é isso que a gente busca, sabe? Que as pessoas realmente estejam abertas para aprender.
2: É como se percebe, é um curso bem consistente, né? Que dá essa oportunidade à pessoa que não tem
3: Isso.
2: uma profissão de procurar, como a própria secretária falou, em conseguir uma vaga de trabalho ou até mesmo trabalhar por conta, por exemplo, na área da beleza.
3: Isso, na área da beleza ou na área alimentícia, né? Alimentar.
2: Em tempo, homens e mulheres podem participar.
3: Homens e mulheres, mas nós percebemos que a procura, 98% são mulheres. Então, fica aqui o nosso convite da Prefeitura de Marau, através da Secretaria de Desenvolvimento Social, para as inscrições dos cursos, né, Confeitaria e Gastronomia, Salão de Beleza e Estética, do dia 22 ao dia 26. As inscrições estão sendo realizadas aqui na Secretaria de Desenvolvimento Social, Rua Irineu Ferlin, número 1072. Para todas as pessoas que quiserem, quem vir fazer a sua inscrição, para agilizar, pode trazer a cópia do comprovante de residência, de um documento pessoal e também a folha resumo do Cadastro Único ou do Bolsa Família ou de algum benefício que recebe aqui da Secretaria de Desenvolvimento Social.
2: Lembrando que, caso houver vaga, também outras pessoas que não se enquadram nessas exigências poderão fazer a inscrição.
3: Com certeza, havendo a disponibilidade da vaga, é liberada para o público em geral, conforme a ordem de chegada de inscrição aqui na secretaria.
2: Secretária, é importante que repita os turnos aí e o local onde serão ministradas as aulas.
3: O curso será realizado no Centro Aprender, que fica embaixo do CREAS, e tem no horário da tarde, no horário da noite. Então, as turmas são feitas e a partir disso, então, começa a realização das aulas.
2: Muito bem, agradeço a participação da secretária de Desenvolvimento Social, Adriela Balotin, alertando aí as pessoas que estão abertas, estarão até a próxima sexta-feira, dia 26, as inscrições para os cursos de confeitaria, gastronomia e salão de beleza. Obrigado, secretária.
3: Nós que agradecemos a oportunidade, deixamos um abraço aí para toda a comunidade marauense e com certeza estamos à disposição sempre para o melhor andamento do nosso município.
2: Aqui da Secretaria de Desenvolvimento Social, repórter Luiz Carlos, para a programação da emissora. 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
10: Agora, 28 para as 11. Chegamos aos 7 graus. Hoje a temperatura está tímida, né? Tem que botar um pouco de fogão aí, né? Fogão a lenha aí para ela aquecer um pouco mais. 7 graus. E agora?
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10: Olha, gente, depois de muitos anos de luta, em torno de 10 anos mais ou menos, as doulas têm agora a regulamentação da sua profissão, ou de sua profissão. Lei número 15.381, de 2026, sancionada então pelo presidente Lula no dia 8 de abril. Aqui nos estúdios, pela primeira vez, a Lauren Arrojo está com a gente. Que bom dia, Lauren, bem-vinda aqui. Ela que também é lá da Fronteira Gaúcha, né? Já falei aqui com tanta gente da Fronteira Gaúcha, tem um carinho muito especial pela Fronteira Gaúcha. Ela é de Quaraim, uma cidade muito linda por lá também. E já em Marau, já há 20 anos, né? Já é marauense de coração. Lauren, bom dia, bem-vinda aqui.
11: Bom dia, Maculã. Bom dia aos ouvintes da Rádio Alvorada.
10: Tudo bem contigo?
11: Tudo ótimo.
10: Bom, você Antes de doula, enfermeira, é isso?
11: Isso, Maculã. Eu sou enfermeira há mais de 10 anos, e fui enfermeira obstetra e doula. Uhum. Então, eu acompanho as gestantes já faz um longo período.
10: Bom, eu falei, Lauren, que a luta de vocês já vinha há algum tempo, em torno de 10 anos, mais ou menos, é isso?
11: Isso, mais ou menos há 10 anos que a gente luta de poder acompanhar as gestantes em todas as instituições, né? Em particular, como pelo SUS também.
10: Bom, o que antes não podia e agora vocês podem fazer, hein?
11: Então, Maculã, a doula, quem é a doula, né? É a profissional que oferece o apoio físico, emocional e informativo durante todo o ciclo da gravidez e, em especial, durante o trabalho de parto, parto e o pós-parto. A doula, na verdade, ela antigamente não poderia entrar nas instituições que acompanham as gestantes pelo SUS. E agora, com essa nova lei, a gente pode, né, acompanhar mesmo pelo SUS, mesmo como particular. No momento que a gestante solicitar o acompanhamento da doula, a gente está com o direito de acompanhar ela.
10: Aliás, pesquisando aqui, Lauren, o termo vem do grego e significa mulher que serve. É muito bonito isso, hein? E doula, você era doula antes de ser enfermeira?
11: Não. Eu primeiro sou enfermeira, né? Daí me especializei em obstetrícia e fiz o curso de doula para acompanhar também as gestantes.
10: É algo especial na tua vida ser doula?
11: É muito especial porque, né, esse momento é o momento mais importante da família, né? De estar ali o nascimento de um filho. Então, poder acompanhar essa família nesse momento é um momento único. É muito gratificante mesmo.
10: Bom, temos aqui, Lauren, oferecendo o suporte físico e também emocional e informativo para a gestante. Como é que é feita essa questão também do emocional, hein?
11: A doula, a gestante nesse momento, né? Muitas vezes ela está um pouquinho fragilizada. É um momento assim que os hormônios estão à flor da pele. Então, ter alguém ali, alguma profissional que dê esse apoio, que diga que está tudo bem, que isso é normal, isso ajuda bastante pro desenvolvimento do parto. Então, ela se sente mais segura tendo essa profissional junto e a gente sabe que o parto é mais tranquilo, mesmo no parto normal como na cesárea.
10: Tá certo. E você, Maral, tem acompanhado muitas gestantes?
11: Sim, eu tenho, assim, várias gestantes, né, que eu já acompanho, mais no particular e convênio. E agora, como tem essa lei, provavelmente vai aumentar ainda mais a procura, porque a gente também vai poder acompanhar pelo SUS também.
10: Geralmente pela primeira vez como gestantes ou mais vezes como gestantes?
11: Eu tenho várias gestantes que eu já acompanhei e acompanhei de novo, né? Então, quem tem esse acompanhamento, elas sempre querem novamente, né? E nem só, como eu disse, no parto, como a cesárea, porque no primeiro contato ali na cesárea, a gente tá ali acompanhando, dando esse apoio, ajuda muito no contato pele a pele da mãe com o bebê, que a gente fala a hora de ouro. E nesse momento ali, o desfecho do vínculo da mãe com o bebê favorece muito na amamentação. Então, as gestantes que já fizeram esse acompanhamento sempre pedem, principalmente por causa da amamentação depois.
10: Uhum. Mas você acompanha também já em casa?
11: Sim.
10: Na
11: verdade, sim. Como eu sou enfermeira obstetra, né, eu posso fazer procedimentos, posso avaliar a gestante em casa. Então, a maioria das gestantes que me procuram, elas preferem ficar mais tempo em casa e ir para o hospital só no momento mesmo do trabalho de parto efetivo, que a gente diz, quando já está quase completa. Que daí o trabalho de parto é mais rápido e mais tranquilo, assim.
10: E quem é somente doula, também acompanha em casa?
11: Na verdade, acompanha em casa também, só que não pode fazer nenhum procedimento. E mesmo eu, que sou enfermeira obstetra, no hospital eu não posso fazer procedimento, é só acompanhar. No hospital tem toda a equipe médica, a equipe do hospital que vai fazer os procedimentos.
10: Então, antes, durante e pós-parto, é isso que vocês fazem?
11: Isso. Isso aí, principalmente depois, no pós-parto, para os cuidados com o bebê e a amamentação.
10: Qual é a principal dúvida que elas têm em relação ao parto, hein, Lauren? E que elas questionam vocês bastante, hein?
11: Assim, né? Eu acho que toda mulher, né, que não teve parto, mas que elas têm, assim, o medo da dor, né? Que todo mundo diz, ai, parto vai doer muito. Não, nós doulas temos vários métodos de alívio da dor não farmacológicos, então que vai ajudar muito o trabalho de parto mais rápido, como massagens, banhos morno, exercícios respiratórios, exercício na bola, então tudo isso ajuda para um trabalho de parto mais rápido e mais tranquilo, com menos dor.
10: Olha, tem até pesquisa sobre isso, Laune, de que grande parte das mulheres, elas querem ter o parto normal, mas tem medo, a questão da dor, aquela coisa toda. Ainda em Barão, por exemplo, elas querem o parto normal?
11: A grande maioria que procura, sim, elas querem o parto normal. Mas como eu falei, né, a gente tem, eu digo a gente porque eu
10: desejo.
11: Como mulher também, né, a gente deseja muito, mas tem o medo.
10: Tem o medo.
11: E tudo isso, tem muito estudo, né, a gente prepara durante todo o pré-natal para ter um desfecho melhor lá no final. E com esse preparo, a mulher sabe o que, que é normal, né? E o trabalho de parto é mais tranquilo.
10: Claro que em muitas ocasiões, né, Lauren? Mesmo a mulher desejando ter parto normal, por algumas questões, o médico prefere que ela faça a cesariana. Né? A indicação da cesariana.
11: Sim, sim, a cesariana também é uma coisa que a gente, desde lá durante o pré-natal, a gente já prepara a mulher para quê? A gente vai tentar, né, ter um trabalho de parto, mas às vezes vai ter algumas intercorrências que precisa fazer a cesárea. Então a gente tem que preparar a mulher também o psicológico para isso. Porque senão, às vezes, elas ficam muito assim, eu quero muito trabalho de parto e precisa fazer uma cesárea, né? Porque tem algumas intercorrências que vai ser preciso e elas ficam muito frustradas. Então, esse trabalho todo a doula faz para depois, lá no final, ser mais tranquilo.
10: Bom, e o que vocês fazem de acompanhamento pós-parto, hein? Que é essencial para elas?
11: No pós-parto, então, os cuidados com o bebê, né? O primeiro banho, em casa, que no hospital é mais tranquilo, mas depois quando a gente chega em casa, a gente se depara às vezes, né, só o casal ali, tudo novo. Então, vai ter alguém ali para te acompanhar, para te guiar nesses primeiros dias e a amamentação, né? Porque a gente às vezes fantasia tanto a amamentação que é uma coisa simples, sim, mas não. A gente sabe que é bem difícil, a primeira semana não é fácil, então ter alguém ali para te dar esse suporte ajuda bastante para uma amamentação mais tranquila.
10: Inclusive, né, muitas vezes, até tendo já um bebê pela segunda vez ou terceira vez, cada gestação é diferente, né?
11: Isso.
10: Cada bebê é diferente do primeiro, então imagina quem é a primeira vez, né?
11: É, bem isso, né? Como a gente sempre diz, cada gestação é uma gestação. Então, cada nascimento é um novo, né? Então, tudo é novo. Às vezes, foi tranquilo no primeiro e no segundo, não muito. E vice-versa, né? Tenho várias gestantes que tiveram primeiro de cesárea e não conseguiram amamentar. E com o acompanhamento da doula desde lá, do centro cirúrgico, conseguiram amamentar bem mais fácil. Então, todo esse acompanhamento ajuda muito no emocional também da mulher.
10: E, Marau, temos muitas doulas?
11: Assim, que eu conheça, a gente tem em torno de umas 4 doulas no município.
10: Uhum. Tem alguma associação que representa vocês hoje, Marau, no estado?
11: Em Marau, não. Existe o Sindicato da Doula em Porto Alegre.
10: Uhum. E aqui vocês se encontram? Uma sabe da outra ou não?
11: Não temos muitos contatos, uhum, assim.
10: Sim. Mas a tendência agora é crescer?
11: Agora, com essa tendência, né? Com certeza a gente vai se unir mais, né? Provavelmente. E vai ser mais... Porque, assim, ó, a doula, segundo a nova lei que tem, tem algumas exigências para o exercício da profissão. Tem que ter ensino médio, qualificação profissional, né, em doulagem. As profissionais têm que ter, no mínimo, 120 horas de carga horária para o curso de formação. Antigamente, não, né? Antigamente, você fazia um curso e estava apta a ser doula. Então, agora exige essas exigências para ser doula.
10: Bom, e aí esse curso é feito aonde?
11: Aqui na região a gente ainda não tem nenhum curso. Mas os lugares que mais tem são em Santa Catarina. Assim como a minha formação de enfermeira obstetra foi em Santa Catarina, sim, que lá foi o estado pioneiro a respeito dessa parte da obstetrícia e de doula, né? Daí depois foi para todo o Brasil. Os cursos maiores são em Santa Catarina.
10: Então, para você ser doula hoje, tem que ter curso. Isso. E esse curso somente em Santa Catarina?
11: Aqui no, na região, eu ainda não conheço nenhum. Mas, Santa Catarina,
10: de repente, mais tarde,
11: ou,
10: venha.
11: Com certeza, provavelmente, vai ter mais cursos aqui na região.
10: Que maravilha. Muito bem, com a gente nessa manhã, a Lauren Arroxo, sobre esta conquista, né, depois de 10 anos aí de batalha, de luta, aí, a regulamentação de sua profissão, regulamentação da profissão de doula, Lei número 15.381, de 2026, sancionada, então, pelo presidente Lula, lá no dia 8 de abril. Lauren, algo mais para a gente, para as doulas, aí fica à vontade.
11: Na verdade, uma outra coisa que eu gostaria de deixar bem claro é que a doula não exclui a presença do acompanhante durante o trabalho de parto da livre escolha dela. Então, vai ter o acompanhante e também vai ter a profissional da doula junto durante o parto.
10: Maravilha. Um abraço para ti, boa sorte. Conte conosco, viu?
11: Eu gostaria de agradecer esse momento e ficar à disposição para as outras doulas também, né?
10: Claro.
11: Se a gente se unir mais agora nesse momento.
10: Um abraço, boa
11: Muito
10: sorte.
11: Obrigada.
10: Tá bom? 15 para as 11, 7 graus. A temática volta na sequência, rapidinho. Vamos lá. 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
1: Muito bem, gente. Agora faltando 10 para as 11, 10 para as 11, temperatura de 7 graus. Seguimos com a temática até o meio-dia. O que acontece é assunto. Na sequência, o balcão de empregos. Já antecipo aqui a boa sorte, ou boa sorte para você, que hoje está em busca de uma oportunidade de trabalho, tanto aqui em nossa cidade, como também em nossa região. 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Vamos então ao nosso quadro desta terça-feira aqui, vamos lá.
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1: 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Colega Júlio está por aqui, tem todas as informações desta terça-feira para a gente, vamos lá?
3: Se você está em busca de emprego, o Cine de Marau possui vagas na indústria metalúrgica para alimentador de linha de produção, traçador, operador de máquina serra, motorista, operador de muck, montador externo, operador de ponte rolante e jateador. Na indústria frigorífica, para auxiliar de linha de produção, magarefe, inspetor de qualidade, serviços gerais, cozinheiro e auxiliar de cozinha. No comércio, para vendedor externo e em supermercados, para operador de caixa, fiscal de caixa e repositor. Na indústria em geral, as vagas são para auxiliar de pintura, preparador de pintura, operador de máquina, auxiliar de costura, auxiliar de rotomoldagem e trabalhador para laticínios. Em serviços, as vagas são para motorista categoria D, eletricista auxiliar de manutenção, auxiliar mecânico de manutenção, auxiliar de cozinha para restaurante, assistente de responsabilidade social, auxiliar de serviços patrimoniais para portaria, auxiliar administrativo casal para trabalhar na avicultura, vigilante, analista financeiro, coordenador de equipe na coleta de sucata, técnico de enfermagem, cozinheira, auxiliar de carga e descarga, pedreiro e servente de obras. Lembrando que para se candidatar às vagas, você deve ir até o Cine com seu documento pessoal, fazer o seu cadastro e será encaminhado para as entrevistas. Júlia Berghetti Xavier para a tua Rádio Alvorada.
1: Agora 5 para as 11, Marau 7 graus, daqui a pouco mais tem notícias da hora. Alguns destaques desta terça-feira, 23 de junho. No esporte, CBF veta uniforme vermelho de goleiro escolhido pela FIFA. Jornal espanhol aposta na hora de Endrick. Tomara que entre mesmo, né? Que o Ancelotti escale o Endrick. Jornal espanhol aposta na hora de Endrick. Neymar usará caneleira de R$7.000 feita por artista plástico. E que achou, hein? Copa do Mundo, Neymar usará caneleiras de mais de R$7.000 com nome dos filhos feitas por artista plástico. Peças assinadas por Thiago Rosinlé têm referência ainda à seleção brasileira. Neymar ainda não está confirmado no time titular do próximo jogo da seleção pela Copa do Mundo contra a Escócia, que ocorre amanhã, quarta-feira. Mas, se entrar em campo, usará uma das duas

0: o enfrentamento contra a Escócia nesta quarta-feira, 24 de junho. 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Demais destaques também desta terça-feira. Vorcaro teve acesso relâmpago à apuração sigilosa sobre negócio com a Caixa. Proximidade do fim de prazo da prisão domiciliar de Bolsonaro gera apreensão na Papuda. Ainda, brasileiro assume comando global da Hanik pela primeira vez na história. Vamos lá então, destacando.
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5: 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O Instituto Real Time Big Data divulgou nesta terça uma nova pesquisa de intenções de voto para o governo do Rio Grande do Sul nas eleições de outubro. A margem de erro do levantamento é de 2 pontos percentuais, para mais ou para menos. No primeiro turno, Juliana Brizola, do PDT, e Luciano Zucco, do PL, lideram a disputa. Na simulação de segundo turno entre os dois, há um empate técnico. Em cenário estimulado, quando os nomes dos pré-candidatos são mostrados aos entrevistados, no primeiro turno, Juliana Brizola, do PDT, aparece com 37% dos votos. Luciano Zucco, do PL, 32%. Gabriel Souza, do MDB, 18%. Marcelo Maranata, do PSDB, 3%. Nulo ou branco, 5%. Não sabe ou não respondeu, 5%. No segundo turno, o Real Time Big Data simulou cenários de segundo turno para governador do Rio Grande do Sul. Juliana Brizola versus Luciano Zucco. Juliana Brizola, do PDT, 44%. Luciano Zucco, do PL, 41%. Nulo ou branco, 7%. Não sabe ou não respondeu, 8%. O levantamento ouviu 1.600 pessoas entre 20 e 22 de junho por meio de entrevistas por telefone. A margem de erro é de 2 pontos percentuais, para mais ou para menos. E o nível de confiança é de 95%. A pesquisa está cadastrada no Tribunal Superior Eleitoral sob o número RS-07063-2026. Não coloque limites em seus sonhos, coloque fé.

0: 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A onda de calor extremo que vem afetando a Europa provocou 40 mortes por afogamento desde 18 de junho, na França, principalmente de jovens, anunciou hoje o governo do país. A informação foi dada pelo primeiro-ministro francês, Sébastien Lecornu, em uma reunião de emergência sobre a onda de calor. Nesta terça, a França registrou a madrugada mais quente que o país tem registro. A ministra dos Esportes, Marina Ferrari, disse que franceses têm pulado em canais e rios para se refrescar e alertou que as pessoas evitem nadar em áreas não autorizadas ou perigosas. De acordo com a agência de notícias AFP, 90% dos franceses vivem em áreas onde as autoridades decretaram alerta vermelho ou alerta laranja por calor extremo nesta terça. As temperaturas podem ultrapassar os 45 graus em algumas partes do oeste da França. 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
1: 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Yeah.

0: 11 horas, 11 minutos, Marau 7 graus na sua super manhã de terça-feira, onde seguimos com você no temático e sempre com muita emoção, alegria e prazer, é claro. Ao vivo com você aqui nos 107.7 e também contigo com muito prazer em nossas plataformas digitais. O nosso WhatsApp aqui sempre com você pelo 999-797515. 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Chegamos aqui aos 8 graus. No temático também, o destaque aqui para a causa animal. Olha, gente, as encomendas para o Mondongo Solidário, atenção, gente, as encomendas para o Mondongo Solidário em benefício da causa animal podem ser realizadas até o dia 26 de junho. Dia 26 é até a próxima sexta-feira, tá, gente? As encomendas para o Mondongo Solidário em benefício da causa animal podem ser realizadas até a próxima sexta-feira, dia 26 de junho. A ação tem como objetivo arrecadar recursos para auxiliar no custeio de resgates, atendimentos veterinários e na manutenção de cães e gatos acolhidos em lares temporários. Os interessados podem adquirir porções de 300 gramas ao valor de R$ 35,00 ou de 500 gramas por R$ 49,90, tá? Os interessados podem adquirir porções de 300 gramas no valor de R$ 35,00 ou de 500 gramas no valor de R$ 49,90. Os pedidos devem ser feitos pelo WhatsApp. Anote aí. É o 99631-3354. Atenção, os pedidos devem ser feitos pelo WhatsApp, que é o 99631-3354. E a retirada ocorre na quarta-feira, dia 1º, na Floricultura Taimi, tá, gente? Pedidos devem ser feitos pelo WhatsApp, que é o 99631-3354, e a retirada acontece na quarta-feira, dia 1º de junho. julho, na Floricultura Taimi. A iniciativa é promovida pela Adotar Marau, tá, gente? Entidade que atua na proteção e cuidado de animais do município. Então, pedidos pelo WhatsApp 99631-3354 e a retirada acontece na quarta-feira, dia 1º de julho, na Floricultura Taimi. O preço do ingresso é valor 300 gramas, valor R$ 35,00, ou 500 gramas, então, R$ 49,90. Isso causa animal. É um mondongo solidário. Agora, esse inverno vai bem, um mondonguinho, né? É, um mondongo vai bem nesse inverno aí. 11h16, Marau, temperatura de 8 graus. Seguimos, porque agora a informação chegando por aqui.
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0: 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Ana Lúcia chegando por aqui e traz para a gente as cotações desta terça-feira, 23 de junho. Vamos lá, Ana.
2: E nós iniciamos com as cotações dos grãos comercializados em sacas de 60 quilos. A soja, R$ 115,00. O milho, R$ 58,00. E o trigo, R$ 69,00. Demais produtos: boi gordo, R$ 13,00 ao quilo vivo. Vaca gorda, R$ 10,75 ao quilo vivo. Suíno tipo carne, no preço integração, R$ 5,70 ao quilo vivo. Suíno tipo carne, no preço particular, R$ 5,54 ao quilo vivo. E leite padrão, de acordo com a Emater, comercializado na região, com o menor preço referência, em R$ 2,20 ao litro. Ana Lúcia Jacomini para a Tua Rádio.
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1: 11 horas e 24 minutos, Marau, temperatura com 8 graus.
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2: Olá pessoal, vamos ter uma terça-feira já com um tempo mais firme, voltando a predominar aqui na nossa região por causa do amplo domínio de uma massa de ar seco de origem polar. E esta massa de ar polar entrou aí com forte intensidade no estado, também deve ser persistente, porque nós vamos ter o frio ao longo de toda esta semana. O dia começou hoje com geadas em grande parte do Rio Grande do Sul, praticamente todas as regiões. Ao longo das próximas horas, tendência, claro, que as temperaturas subam, mas aqui na nossa região não deve passar dos 12 graus à tarde. Lembrando, os ventos sopram do quadrante sul. Não é um vento forte, mas é um vento bem gelado. Na quarta-feira, o dia pode começar com mínimas entre 1 e 3 graus por aqui, novamente com geadas. À tarde, máxima de 12. Quinta-feira, mínimas entre 2 e 4 graus. À tarde, a máxima não deve passar dos 13 e 14 graus. E na sexta-feira, as temperaturas seguem muito baixas, inclusive alguns prognósticos indicam que podemos ter temperaturas de até 1 grau aqui na região, ou seja, temperaturas muito baixas com geadas generalizadas. Tendência que na outra semana é que as temperaturas tendem a subir. Com a previsão do tempo, Kátia Valente.
1: Obrigado, Kátia. Boa terça-feira para ti. 11 e 25, 8 graus.
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1: 11 horas e 26 minutos, Marau, temperatura de 8 graus. 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
1: Marau, temperatura de 8 graus, informa aqui no Temática Cressol. 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
1: 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Agora 28 para o meio-dia, temperatura de 8 graus.
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1: Agora 28 para o meio-dia, com 8 graus. 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
1: Faltando 23 para o meio-dia, 23 para o meio-dia, temperatura de 8 graus. 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Faltando 22 para o meio-dia. 22 para o meio-dia.

0: 18 para o meio-dia, maior temperatura de 8 graus. 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
0: Muito bem, 13 para o meio-dia, 8 graus.
13: Igreja em saída.
0: 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Faltando 11 para o meio-dia, meu parceiro, chegando por aqui, quietinho, tudo bem, paz e bem, Santa Alegria.
14: Santa Alegria.
0: Tudo em paz
14: todo
0: contigo
14: dia.
0: Aí. Todo dia?
14: Todo dia, Santa Alegria.
0: Bom dia para dona Zenaide. Ela acordou cedo e mandou aqui o seguinte, a carona. O bêbado saiu da igreja e o padre falou: vai com Deus, meu filho, e que São Pedro, Santa Luzia, Santo Antônio e Nossa Senhora te acompanhem.
14: Tá bom. Na esquina.
0: O bêbado saiu e pegou a bicicleta. Logo mais adiante, caiu e se machucou bastante. Aí, droga!
14: Voltou.
0: Eu sabia que tanta gente na bicicleta não ia dar certo.
14: É verdade. Você sabe que... Você sabe o que mais o... Quando o Papa Bento foi eleito, o que ele sentiu mais? Sabe o que foi?
0: O
14: seu maior sentimento quando o Bento XVI foi eleito?
0: Bento XVI?
14: É.
0: O maior sentimento dele?
14: É. Ele disse, meu maior sentimento é de ter deixado seu Fiat na garagem e não poder mais dirigir.
0: Fiat na garagem?
14: É.
0: Ele tinha um Fiat 147?
14: Ele tinha um Fiat daqueles modelinho bonitinho lá, pequenininho, né?
0: Uhum.
14: E aí ele disse, o meu sentimento é a partir de hoje não poder mais sair com o meu Fiat. Depois que é eleito, não dirige mais, né?
0: Sério?
14: É.
0: Depois que é eleito, não dirige mais?
14: Não dirige mais. E aí o Papa Francisco, quando ele foi eleito também, ele numa volta de uma viagem, ele disse pro motorista dele, né? Podia deixar eu dirigir daqui do aeroporto até...
0: Em casa?
14: Até em casa, até no
0: Vaticano.
14: No Vaticano. E o mordomo disse para ele: santidade, não posso. Chega lá e eu vou perder o
0: cargo.
14: O meu cargo. E ele disse: quem manda sou eu. E daí o mordomo disse: tá bom, santidade, mas o senhor depois me defenda, porque eu vou perder o cargo, né? Tá bom. E se atracaram, né? Ele no volante e o mordomo sentadito atrás, né? E o Papa 120, 130, 140 e passou pela polícia. A polícia correndo de atrás, né? Parou ele. Quando o guarda olhou na janela, ele correu no aparelho e chamou: comandante, comandante, temos uma coisa grave aqui. O comandante disse: o que que é? Temos um motorista pego aqui em Blitz. Mas então prenda o carro, multe ele. Não posso, é autoridade. Mas quem é? Um ministro? Não. O governador? Não. O presidente? Não, muito mais. Mas então quem é? Olha, quem está ali dentro, não sei, mas o motorista é a santidade.
0: já deu, né? Coitado do motorista.
14: Quem
0: coitado do
14: está ali dentro, não sei, mas o motorista é a santidade.
0: Verdade. Ó, tu que sabe tudo aí, ó. O que significa a expressão o pobre deu a volta por cima?
14: O pobre deu a volta por cima?
0: É, se fala muito, né? Ah, o cara deu a volta por cima, né? Tá de bem com a vida aí, né? O que significa a expressão o pobre deu a volta por cima?
14: Não sei, porque não consegui fazer isso ainda.
0: Mas eu fui buscar.
14: É?
0: Pesquisei, fui buscar a resposta. É. E a resposta é essa aqui, ó.
15: Se algum dia você vê um pobre falando que deu a volta por cima, pode ter certeza que ele tá devendo lá na rua de baixo. Se algum dia você vê um pobre falando que deu a volta por cima, pode ter certeza que ele tá devendo lá na rua de baixo.
0: Essa é boa, né?
14: Essa é boa, essa é boa. Não dê a volta por cima aí, não é?
0: Barbaridade.
14: Meu Deus, até vamos ler o evangelho com essa.
0: Então, se você vê um cara que se deu bem na vida, né? Pai, eu subi na vida.
14: Dei a volta por cima, é?
0: Tu deu a volta?
14: Ficou devendo lá embaixo, né? Muito bem. Hoje é 23, terça-feira, o Evangelho de Mateus, no capítulo 7. Não deem aos cães o que é sagrado, nem joguem as pérolas de vocês aos porcos, para que eles não as pisem e, voltando-se, despedacem vocês. Portanto, façam às pessoas o mesmo que vocês desejam que elas façam a vocês. Esta é, de fato, a lei e os profetas. Entrem pela porta estreita, porque é largo e espaçoso o caminho que leva para a perdição. E são muitos os que tomam esse caminho. Como é estreita a porta e apertado o caminho que leva para a vida. E são poucos os que a encontram. Palavra da salvação. Glória a vós, Senhor. Meus queridos, encaminhando-nos para a conclusão do Sermão da Montanha, Mateus reúne vários ditos de Jesus sobre a prudência, a caridade e especialmente a decisão em prol do Evangelho. Iniciamos com a prudência relacionada aos valores do Evangelho e do Reino, considerados sagrados, que nem todos entendem nem estão dispostos a acolher. Só quem tem um coração disponível é capaz de discernir e acolher a palavra e os valores do Reino. A caridade, ela é definida na chamada regra de ouro, ou seja, façam às pessoas o mesmo que vocês desejam que elas façam a vocês. O discípulo procura agir sempre pensando no bem do próximo e espera receber o mesmo dele. O difícil, às vezes, está em praticar isso em todos os momentos nas nossas relações com os outros, e assim chegamos ao terceiro dito de Jesus sobre a decisão: optar pela porta estreita ou pela porta larga. Nem sempre é fácil trilhar o caminho proposto por Jesus. Mas é com liberdade que optamos e decidimos pela felicidade ou pela infelicidade, pela salvação ou pela condenação. às vezes me parece que tem gente que acha que é feliz, mas está caminhando para a sua autocondenação. Tem gente que acha que é feliz. Muito bem, lembramos nossa programação para esta nossa terça-feira. Terça-feira já com um friozinho chegando. Às 19 horas hoje tem missa na Matriz e também 19 horas tem missa no bairro Fátima. Amanhã, quarta-feira, todo dia atendimentos, bênção e confissões na Matriz. 19 horas missa na Matriz e 19h30 missa em Santo Expedito. Quinta-feira, 14h30 Caravaggio, 14h30 também São José dos Tonial. 19 horas missa na Matriz, abertura da novena de Nossa Senhora Desatadora dos Nós. A tua Rádio Alvorada fará a transmissão de todas as quintas-feiras. A partir de quinta, então, iniciamos a novena. Todas as quintas-feiras à noite, a novena será transmitida pela tua Rádio Alvorada. E às 19 horas, também quinta-feira, tem missa em Santa Terezinha. Sexta

0: festivas. E à noite, 19 horas, missa na Matriz, também 19 horas, Santa Lúcia e Nossa Senhora da Salete, no bairro Rego. Convite para os que queiram viajar, temos 8 vagas ainda para irmos a São Paulo. São 3 ônibus que estamos indo a São Paulo no Santuário Nacional de Aparecida. Saímos daqui da frente da rádio no dia 8 de julho, às 14 horas, e retornamos no domingo, dia 12 de julho, com chegada prevista pela manhã aqui de volta em Marau. Então, quem quiser ir, pode entrar em contato com a gente, ou com o seu Girardi, ou com o Dino. Vamos aí fazer uma bonita viagem ao Santuário Nacional de Aparecida, de 8 a 12 de julho. Valor da viagem, R$ 1.600, com o transporte, hospedagem e alimentação lá no hotel. Então, dia 8 a 12 de julho, se alguém desejar ainda, tem conforme aí as orientações do Dino e do Girardi, ainda temos 8 vagas. Algumas pessoas que problemas de saúde agora acabaram desistindo, então tem algumas vagas aí para os que desejarem. Paróquia Santo Antônio do Palma e Santo Antônio de Gentil, para hoje, 19 horas, missa Nossa Senhora da Salete, Palma. Quarta-feira, 14 horas, Nossa Senhora do Rosário, Palma. E 19 horas, Santa Ana, Palma. Quinta-feira, 19 horas, reunião da Pastoral Litúrgica na Matriz do Palma. Sexta-feira, 19h30, reunião da Pastoral Litúrgica em Gentil. No sábado, 14 horas, Nossa Senhora das Graças, Palma, a missa. 15h30, Santa Terezinha, Palma. E 19 horas, na Matriz de Gentil. E no domingo, 9 horas, missa na Matriz do Palma. E 10h45, missa e festa do padroeiro São Pedro da Boa Vista, Gentil. Também o padre está avisando, no final de semana tem a coleta do óbolo de São Pedro em todas as comunidades. Então, na semana seguinte, as comunidades levam para a Secretaria da Paróquia do Palma ou também de Gentil. Nicolau Vergueiro, quinta-feira, 14 horas, Nossa Senhora de Fátima, Sítios Bastos, e 19 horas, Nossa Senhora das Graças, no Itororó. Sexta-feira, 19 horas, missa na Matriz de Nicolau Vergueiro. Sábado, 14 horas, Nossa Senhora de Fátima, Estivinha, e 15h15, São Pedro, Colônia Gobi. Domingo, 9 horas, na Matriz de Nicolau Vergueiro. Camargo, para amanhã, quarta-feira, 18 horas, missa na Matriz. Sábado, 14 horas, Portão, e 18 horas na Matriz com batizados. E no domingo, 9 horas, missa na Matriz de Camargo. Tudo bem, Maculã? Tranquilo, porém?
1: Tranquilo aqui.
0: Então, vamos... Hoje nós temos o encontro.
1: Acho que foi dona... A Lurdinha Coldebella.
0: A Lurdinha?
1: Antigamente, a Rua dos Capuchinhos se chamava Quia Debit.
0: Rua de Baixo?
1: Quia Debit. Quia Debit. Tem um convite para nós dois aqui.
0: Hoje tem encontro do Sindicato dos Trabalhadores Rurais de Marau lá no CTG Felipe Portinho.
1: Opa!
0: Estou indo para lá agora.
1: Azar!
0: Vamos lá participar junto. Frei Laércio já foi lá dar a bênção. Antes, eu vou agora aproveitar o almoço também, ficar lá
1: junto um pouco. E tem um convite para dois aqui.
0: Um convite para dois?
1: Para dois.
0: Comer pão?
1: Não. Ah. Sexta noite italiana ali no Vale Spenassato.
0: Sexta noite italiana?
1: Sexta noite italiana no Vale Spenassato. Música ao vivo com o Douglas Carraro.
0: Quando?
1: Sexta-feira agora.
0: Agora?
1: Isto, sexta italiana.
0: Ah, sexta já tem um compromisso, senão tem que convidar o Dr. Felipe, que ele quer vir com a família ali em fazer alguma coisa assim de peixe ali, mas sexta-feira não dá. Sexta já tem uma agenda compromissada, mas senão ia convidar o Dr. Felipe e a Natana, é o promotor lá de Passo Fundo, que ele quer vir ali no Vale Spenassato, porque eles gostam de peixe. Fazer o quê, né?
1: Então não esquece, tá? Sexta-feira.
0: Na próxima, faz assim, o pessoal do Spenassato tá ouvindo, na próxima eles te avisam mais cedo, daí a gente vai agendar, vamos lá. Daí eu vou marcar com eles também, que eles querem ir lá.
1: Tá bom.
0: Tá?
1: Tá bom, João? Na Valeu. Próxima, o Frei Marcelo vai levar avisa, o doutor. Qual é o doutor?
0: Doutor Felipe.
1: Doutor Felipe? É. Gosta de peixe?
0: Gosto de peixe.
1: É?
0: Gosto de peixe.
1: Então tá.
0: Eles são... Tem um paladar avançado para peixe. Eles querem ir lá conhecer.
1: Ele já mandou aqui, ó. Pode deixar que vão avisar bem antes, então.
0: Fiz propaganda.

0: Anda para ele e a Natana, e eles querem ir lá conhecer e degustar.
1: Maravilha,
0: Então
1: então.
0: tá bom. Um bom almoço para todos nós, um bom dia, paz e bem
1: E
0: e santa
1: santa alegria.
0: alegria.
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0: Estimados irmãos e irmãs, é meio-dia e juntos vamos invocar a bênção de Deus sobre nós, o nosso alimento e os nossos trabalhos. Querido Deus, sabes que sempre me dediquei de corpo e alma à minha família, para que tudo em casa possa correr o melhor possível. Mas nem sempre é fácil manter o melhor espírito e a melhor energia diante de tantas coisas para fazer. É por isso que me dirijo a você, amado Pai Todo-Poderoso, para me dar o poder e a força de que preciso para enfrentar todos e cada um dos meus desafios diários. Assim, como sempre pedi que cuidasse da minha família, de todo o mal quando eu não estivesse por perto, também peço que faça as suas bênçãos e energias descer sobre eles. Fique comigo, para que eu não me desespere e nem te esqueça. Levante o meu espírito quando o encontrares abatido. Ajude-me a seguir-te sem vacilar e sem olhar para trás. Entrego-te neste dia toda a minha vida e a vida de toda a minha família. Glória ao Pai, ao Filho e ao Espírito Santo, como era no princípio, agora e sempre. Amém. E por intercessão de Nossa Senhora, os santos e santas de nossas comunidades, que os anjos de Deus estejam à nossa frente para nos guiar, ao nosso lado para acompanhar, atrás de nós para proteger, acima de nós para iluminar e dentro dos nossos corações para abençoar. A bênção de Deus Todo-Poderoso desça sobre todos os ouvintes e sobre o alimento, em nome do Pai, do Filho e do Espírito Santo. Amém. Um bom dia, um bom almoço, paz e bem. E santa alegria.
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0: Alô, amigos e amigas, boa tarde. Estamos iniciando mais um programa com o patrocínio da Agropecuária Irmãos Roá, Oral Unique, Aliança Variza, Sebem Indústria e Comércio de Cereais, TRR Tradição e Gambato Ford. Terça-feira, 23 de junho de 2026.
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0: Vamos acompanhar as informações sobre o tempo com a meteorologista Kátia Valente.
2: Olá, pessoal. Vamos ter uma terça-feira já com um tempo mais firme, voltando a predominar aqui na nossa região, por causa do amplo domínio de uma massa de ar seco de origem polar. E esta massa de ar polar entrou aí com forte intensidade no estado, também deve ser persistente, porque nós vamos ter o frio ao longo de toda esta semana. O dia começou hoje com geadas em grande parte do Rio Grande do Sul, praticamente todas as regiões. Ao longo das próximas horas, tendência, claro, que as temperaturas subam, mas aqui na nossa região não deve passar dos 12 graus à tarde. Lembrando, os ventos sopram do quadrante sul. Não é um vento forte, mas é um vento bem gelado. Na quarta-feira, o dia pode começar com mínimas entre 1 e 3 graus por aqui, novamente com geadas. À tarde, máxima de 12. Quinta-feira, mínimas entre 2 e 4 graus. À tarde, a máxima não deve passar dos 13 e 14 graus. E na sexta-feira, as temperaturas seguem muito baixas, inclusive alguns prognósticos indicam que podemos ter temperaturas de até 1 grau aqui na região, ou seja, temperaturas muito baixas com geadas generalizadas. Tendência que na outra semana é que as temperaturas tendem a subir. Com a previsão do tempo, Kátia Valente.
0: Muito obrigado, Kátia.
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0: A safra de trigo 2026 começa em um cenário de desafios para os produtores, marcado por margens financeiras mais apertadas, custos elevados, sensibilidade às condições climáticas e redução da área cultivada. Diante desse contexto, a BASF Soluções para Agricultura anunciou o reposicionamento da plataforma BASF Pro Trigo, com foco em simplificar o manejo e aumentar a previsibilidade da produção. De acordo com a gerente de marketing de cultivos da empresa, Graziela de Moraes, o perfil do triticultor mudou nos últimos anos. Segundo ela, os produtores estão mais atentos à gestão de risco e direcionam os investimentos para áreas onde enxergam maior potencial de retorno econômico, priorizando a proteção da produtividade e a redução de perdas. A especialista destaca que o trigo faz parte de um sistema produtivo integrado e que as decisões tomadas durante a safra influenciam diretamente as culturas seguintes. Por isso, o manejo adequado contribui não apenas para a produtividade da lavoura atual, mas também para ganhos futuros relacionados ao solo, ao controle de plantas daninhas e à eficiência das tecnologias utilizadas. Outro ponto considerado decisivo é o manejo fitossanitário. Conforme a BASF, falhas no momento correto de controle de doenças e plantas invasoras podem comprometer o desempenho econômico da lavoura. A empresa ressalta ainda que um bom estabelecimento inicial das plantas favorece o desenvolvimento uniforme da cultura e amplia a capacidade de resposta aos desafios aos longos dos ciclos produtivos. A partir dessa realidade, a BASF reformulou sua plataforma para o trigo, reduzindo a complexidade das recomendações técnicas e reorganizando o portfólio de produtos. Segundo a empresa, a proposta é oferecer soluções integradas desde o pré-plantio até a colheita, buscando maior eficiência operacional, previsibilidade e rentabilidade para os produtores na safra 2026.
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0: Agora o mercado agrícola com a Ana Lúcia Jacomini. Vamos acompanhar.
3: E nós iniciamos com as cotações dos grãos comercializados em sacas de 60 quilos. A soja, R$ 115,00. O milho, R$ 58,00. E o trigo, R$ 69,00. Demais produtos: Boi gordo, R$ 13,00 ao quilo vivo. Vaca gorda, R$ 10,75 ao quilo vivo. Suíno tipo carne no preço integração, R$ 5,70 ao quilo vivo. Suíno tipo carne no preço particular, R$ 5,54 ao quilo vivo. E leite padrão de acordo com a Emater, comercializado na região, com o menor preço referência em R$ 2,20 ao litro. Ana Lúcia Jacomini para a tua rádio.
0: Muito obrigado, Ana Lúcia.
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0: A Secretaria da Saúde do Estado alerta que está na reta final a estratégia extraordinária de vacinação contra o papiloma vírus humano, o HPV, voltada a adolescentes de 15 a 19 anos que não receberam o imunizante anteriormente. O prazo para procurar uma unidade de saúde e garantir a vacina, da dose única, termina no dia 30 deste mês. A iniciativa foi lançada pelo Ministério da Saúde no ano passado, com o objetivo de ampliar o resgate vacinal desse público, oferecendo uma nova oportunidade de proteção contra o vírus e os cânceres a ele associados. A orientação é que todos os jovens dessa faixa etária que ainda não foram vacinados procurem os serviços de saúde dos municípios o quanto antes. A vacina contra o HPV é considerada a principal forma de prevenção contra o câncer de colo de útero, além de proteger contra outros tipos de câncer, como os de ânus, pênis, boca e orofaringe. No Calendário Nacional de Vacinação de Rotina, o imunizante é ofertado regularmente em dose única para meninas e meninos de 9 a 14 anos. Nos casos em que não for possível confirmar o histórico vacinal, o adolescente deve ser considerado como não vacinado e receber a dose. O HPV é a infecção sexualmente transmissível mais comum no mundo e pode ser associada a praticamente todos os casos de câncer de colo do útero. A vacina disponível na rede pública é segura, eficaz e protege contra os principais tipos de vírus. Oferecida gratuitamente pelo Sistema Único de Saúde, a vacina quadrivalente protege contra os tipos 6, 11, 16 e 18 do HPV. Os tipos 6 e 11 são considerados de baixo risco e estão associados ao surgimento de verrugas genitais. Já os tipos 16 e 18 são de alto risco e podem evoluir para câncer, sendo responsáveis por cerca de 70% dos casos relacionados à doença.
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0: Continuando com as informações.
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0: Os preços dos fertilizantes nitrogenados registraram forte queda em um movimento que indica a menor preocupação do mercado com os efeitos do conflito no Oriente Médio sobre a oferta global. A retração ocorreu antes mesmo da normalização completa do tráfego marítimo pelo Estreito de Hormuz, uma das principais rotas internacionais de exportação. Operadores passaram a apostar que o pior momento do choque de oferta provocado pela guerra entre Estados Unidos e Irã já ficou para trás. Essa percepção pressionou as cotações da ureia, insumo amplamente utilizado na agricultura e essencial para a produção mundial de alimentos. De acordo com a consultoria Argus, o preço de referência da ureia no Oriente Médio caiu cerca de 50%. A tonelada, que chegou ao pico de $918 em abril, recuou para $475. Com isso, os valores retornaram aos níveis observados antes da guerra, mesmo com interrupções ainda presentes no comércio pela região. A queda, porém, não atingiu todos os segmentos do mercado. Os fertilizantes fosfatados continuam com oferta restrita, devido à alta sustentada no preço do enxofre, matéria-prima importante para sua produção. Esse cenário mantém a pressão sobre parte dos insumos utilizados pelo setor agrícola. A mudança nas cotações da ureia ganha relevância por causa da sua participação na produção de alimentos. Cerca de metade da produção global depende de fertilizantes artificiais à base de nitrogênio, e a ureia é o produto mais utilizado nessa categoria. O mercado continua atento ao fluxo de navios e às condições comerciais do Estreito de Hormuz.
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0: Recentemente, o Colégio Franciscano Cristo Rei realizou a inauguração do Meliponário São Francisco de Assis. É um novo espaço dedicado à preservação da biodiversidade e à educação ambiental dentro da instituição. É um projeto que visa a produção de mel da abelha mirim, abelha sem ferrão. Mais informações com o colega Eduardo Serri, que acompanhou o momento.
11: Pessoal, diretamente aqui do bosque do Colégio Cristo Rei e falando baixinho para não incomodar as abelhinhas que estão por aqui, porque acontece nesse momento, né, a inauguração de um meliponário aqui no bosque do Colégio Franciscano Cristo Rei. Quem vai explicar mais pra gente sobre isso é a diretora aqui da escola, irmã Clarice Bisol. Bem-vinda à nossa programação, irmã.
12: Muito obrigada, tudo bem com vocês? É um prazer novamente estar falando nesses microfones, né, da tua rádio e da Mais Nova. Então, nós hoje faremos a inauguração, a bênção e a inauguração do nosso meliponário. Para quem não sabe o que é um meliponário, como eu não sabia, é um espaço onde tem criação de abelhas sem ferrão, que é possível criar no espaço escolar, né? Então, nós fizemos um estudo, organizamos, conversamos com pessoas, as técnicas responsáveis, né, juntamente com a Emater, para entender como é que seria este processo. E aí, desde o início do ano, estamos organizando as caixas com as abelhas, o espaço aqui do nosso bosque para hoje, então, a bênção e a inauguração.
11: Que maravilha! Esse espaço vai ser, qual é o fim, né, a utilidade? Essas abelhas produzem mel, vai ser para isso, vai ser para fins de estudo ou mais para ter um ambiente diferente aqui para o pessoal, irmã Clarice?
12: Na verdade, abrange todos esses aspectos que você falou, né? Nós temos aqui, então, espécies de abelhas mirins, que estão de várias denominações dentro dessas espécies. Então, nós temos a manda-saia, a jataí alemãozinho e a mirim, que elas são abelhas sem ferrão, como eu falei antes. Elas produzem mel, mas elas não têm a produção como as abelhas comuns que nós conhecemos, né? É um espaço pedagógico para que as crianças também possam, e os nossos estudantes possam ter acesso a como funciona uma colmeia, como é que funciona a produção do mel, além de tudo aquilo que as abelhas são para o ecossistema, né? Para o meio ambiente. Elas são polinizadoras, elas são aquelas que fazem a promoção, então, da vida, né, na nossa casa comum, que é o planeta Terra, né? Então, tem essa questão das abelhas também, que fazem a polinização das flores. Nós aqui temos, como é um espaço escolar, nós temos então 3 espécies, e dessas 3 espécies, 4 caixas, e das 4, uma delas é pedagógica. Então, como é que funciona? A gente consegue tirar a tampinha da caixa, abrir para observar como é que elas estão trabalhando. Tem vidro, né, no entorno. E a gente consegue observar como é que elas estão trabalhando, como é que é a reprodução, onde é que tem o berçário, né, que são as novas abelhinhas, como é que está a produção do mel, né, que elas são em escala bem menor, né, mas a gente consegue observar.
11: Que divertido. Para finalizar, agora que a galerinha tá... Ah, eu achei que eles estavam indo para cá, mas eles estão indo para casa. De onde é que surgiu essa ideia de ter um meliponário aqui no bosque, irmã Clarice?
12: Bom, a ideia, ela é da criação que a gente sempre vai tendo, né? Enquanto educação, a gente tem muito essa questão de novas ideias, de pensamentos, e a gente vai sempre em busca, em troca de experiências. Esse ano, nós, como família franciscana, estamos comemorando os 800 anos da morte de São Francisco de Assis, que é um 8º centenário, então é um marco muito importante para nós. E nós estávamos pensando o que nós poderíamos fazer para marcar, né, esses 800 anos. E em parceria com a CNBB, que é a Conferência Nacional dos Bispos do Brasil, nós encaminhamos esse projeto, então, do meliponário. Então, a CNBB nos auxiliou também nesta criação do meliponário. E também hoje nós temos a celebração dos 138 anos das Irmãs Franciscanas Missionárias de Maria Auxiliadora no mundo. Então, também são duas datas significativas. E o meliponário surgiu. Fomos compartilhando, fomos pesquisando, vendo aceitação também, né? Porque são abelhas, até explicar para todas as famílias que são abelhas sem ferrão, né? Conversar com a Emater para entender quais seriam as melhores espécies, né? Que as abelhinhas sem ferrão, elas têm sua defesa, né? Quando ameaçadas, então algumas grudam no cabelo. Nós não temos nenhuma dessas espécies aqui. Elas suportam e toleram o barulho das crianças e dos estudantes nos momentos de intervalo, onde tem uma demanda maior, né, de concentração de estudantes. Então, tudo isso foi pesquisado, foi avaliado e surgiu então o nosso meliponário.
11: Que legal, obrigadão, irmã Clarice, pela tua atenção e parabéns por essa iniciativa super bacana.
12: Amém, muito obrigada a vocês também por estarem aqui, prestigiarem, e quando as abelhinhas começarem a produzir mel, então a gente vai fazer a distribuição dele, né? Então, de forma assim, para os nossos estudantes, né, que é o produto final, né, nesse sentido, a gente vai fazer a distribuição, quem sabe chegar até a rádio para vocês também.
11: Obrigado, irmã Clarice Bisol, diretora aqui do Colégio Franciscano Cristo Rei. E quem quiser conferir como é um meliponário e como é um meliponário aqui do colégio, pode dar uma olhada nas nossas redes sociais. Assim eu devolvo para a programação da emissora, repórter Eduardo Serri.
0: Muito obrigado ao Eduardo pela participação no programa.
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0: 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Voltaremos com mais um programa amanhã ao meio-dia. A todos muito obrigado e desejos de uma boa tarde.

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1: Oi, gente, boa tarde para todos. Está no ar a partir de agora o programa No Ponto, servindo notícias, servindo informação e todos nós juntos com a tua rádio Alvorada 107.7 FM, feita para ti. Agora 23 para uma, temperatura de 8 graus, mas parece mais frio que isso, hein? Realmente um dia gelado. E parece que a temperatura cai ainda mais nas próximas horas, nos próximos dias. Um solzinho de leve, lutando, tentando aparecer nesse início de tarde. 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

É linda essa, né? João Chagas Leite, Desassossegos. Agora 7 para 1, 9 graus no centro de Marau. 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Já nós temos Saúde e Bem-Estar, nosso quadro diário de informações para quem busca por qualidade de vida. 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
3: Você já ouviu falar sobre a espirulina? Popularmente conhecida.

0: Os níveis de colesterol ruim ao corpo. É anti-inflamatória e combate os radicais livres por meio da sua grande quantidade de antioxidantes. O consumo recomendável diário fica entre 500 miligramas duas vezes ao dia. Não esqueça o nome, alga azul. Ou seja, alga azul é tudo de bom.
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0: Agora 1h04, 1h04, a gente segue aí com essa temperatura que vai variando, né? De 8, 9 graus, com um sol tentando aparecer entre nuvens, tem algumas escuras também, bastante nebulosidade. 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
0: Vamos lá para a nossa segunda edição de Saúde e Bem-Estar de hoje. 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E eu recebo com muito carinho hoje a Silvane Ganser Agostini, que é treinadora mental, palestrante internacional. E eu lembro que a gente conversou há poucos dias, Silvane, e que você falou naquela ocasião que, na verdade, você disse bem assim, na verdade, todas as pessoas, todos nós temos algo para destravar. E eu fiquei encucada com isso, por isso que eu acho que é importante que a gente fala mais sobre esse tema, né? Boa tarde, bem-vinda.
2: Boa tarde, muito bom estar aqui novamente, Ana.
0: Da mesma forma, muito bom poder te receber. O que que significa isso, né? Todas as pessoas têm algo para destravar.
2: Ana, a gente percebe, assim, às vezes falando com grandes empresários, com donos de empresas, com líderes, com gestores, e que eles, por mais que eles já estejam num cargo elevado, ou já tenham a própria empresa, eles ainda têm limitações que poderiam ser destravadas. Por quê? Porque, antes que tudo, a partir disso, né, é um ser humano. Uhum. E como ser humano, a gente sempre tem nossas limitações, tem nossos entraves, tem nossas verdades obscuras, muitas vezes. Então, eu venho desenvolvendo um trabalho bem legal nesse sentido, assim, das pessoas quererem se conhecer e destravar aquilo que está ali dentro travando. Porque às vezes perdem oportunidade, perde o time, perde a força que poderia ter numa ação, num produto ou em alguma coisa. Porque, Ana, eu vejo assim, se a pessoa não está bem, ela não vai dar o melhor de si.
0: Uhum.
2: E aí, às vezes, a pessoa diz assim, vamos fazer um treinamento padronizado de atendimento. Eu não acredito nisso, porque se a pessoa está bem, se ela está alocada no lugar certo, ela está dentro do perfil dela, e ela está bem consigo mesma, com suas emoções, com os seus reflexos, com aquilo que ela acha importante, ela vai dar o melhor de si, e isso é bom para ela, e, consequentemente, para a empresa, porque a empresa também vai estar crescendo com essa pessoa que está feliz onde está.
0: Uhum. Eu acho super importante essa tua fala, porque a gente tem, né, a atualização da NR1, que são as normas de segurança no trabalho, que finalmente, e que bom, que passam a atender também a saúde mental dos trabalhadores a partir de agora. E aí vem de encontro a tudo isso que você falou, porque cada indivíduo é um, e é difícil, né, quando a gente nivela todos pelo mesmo treinamento.
2: É bem complexo mesmo, porque cada um de nós, se eu for perguntar para você assim, qual é a tua necessidade, Ana, para você ser feliz hoje, o que você precisaria? Você pode me responder, um salário maior, ter dinheiro, ter um carro, ter uma casa, ter uma família, ter o amor dos meus filhos, né? É de cada um. Só que quando a gente nivela, a gente quer que todos entrem no mesmo ritmo. Então, uhum, a gente entende que uma empresa, ela não pode ficar fazendo degraus, né, compensações. Mas quando este colaborador, ele é ouvido, Quando esse colaborador, ele se sente pertencente na empresa, ele vai dar o melhor de si. E muitas vezes, Ana, é a questão perfil. O perfil não está adequado para aquela pessoa naquela vaga. E aí a pessoa não dá o resultado que ela poderia dar.
3: Uhum.
2: E outra coisa que eu percebo muito, assim, as pessoas, elas dizem, tu dê o melhor. Eu espero de você o melhor. Tá, mas o que é o melhor para mim?
3: Uhum.
2: De repente, o melhor para mim é aquilo que eu sei fazer. E para mim tá o melhor, tá o meu esforço todo concentrado ali e eu dou isso aí. Agora, se uma pessoa chega e me pega pela mão e diz, Silvane, ó, minha empresa vai te contratar porque nós precisamos ter, que você gere lucro, né? Nós precisamos ter lucro, porque toda empresa gera lucro. Então, eu preciso que você perceba se isso faz sentido para você. E a nossa comunicação é muito clara, ela é muito, assim, reta, e é isso que eu preciso. Eu preciso, eu quero, eu acho que tá bom para mim. É claro que sempre passo por uma avaliação também, né? Porque às vezes, no desespero, eu digo eu quero, né? Mas não é bem aquilo. Então, eu olho para aquilo tudo, mas eu sei o que eles estão esperando de mim. Porque às vezes aquele... Deu o melhor de si, tá, o melhor de si, mas o melhor de mim eu tô dando. E daí, não é o melhor para a empresa. Então, é importantíssimo que as empresas, elas comecem hoje, e agora com a NR1, vai ser uma exigência, não sei se já está em vigor, enfim, era para ser dia 26 de maio,
0: Sim,
2: né?
0: Sim, entrou em vigor já.
2: Já, uhum. 26 de maio. Então, tem que ter ações, concretas das empresas que vão fazer... aquela pontuação de olhar, da escutativa, que é muito importante. Porque, às vezes, o colaborador está com um problema enorme em casa. E chega na empresa e, às vezes, vai contar até esse problema, quando não disseminado de forma que não deveria ser, também, às vezes, não é dada uma solução ou não é visto aquilo com aquele sentimento que a pessoa está sentindo.
3: Uhum,
2: e aí ela se sente desamparada. Porque se eu estou com um problema lá na minha casa, não adianta eu vir aqui na empresa e dizer assim, olha, tá tudo bem. Da porta para dentro é uma coisa, da porta para fora é outra. É mentira. O ser humano é um ser único. E ele não tem como segmentar, né? Ele não tem como quebrar, né? Fragmentar essas partes e dizer, agora eu vou para a empresa, estou com dor de cabeça terrível, mas a minha dor de cabeça fica em casa. Eu não vou sentir.
0: Da porta para fora.
2: Da porta para fora, não existe isso.
3: Uhum.
2: E eu acho que vem bem essa questão da psicossocial, da questão mental, porque a gente vê muitas pessoas doentes e as pessoas, elas não trocam de emprego por causa de um salário. Elas trocam pelo clima organizacional. Então, é muito importante, assim, que todos saibam o que que vai fazer, por que que vai fazer, por que que tem que gerar lucro, né? Por que que é importante?
3: Uhum.
2: Eu sempre falo, tive a grande sorte de ter sido aluna do Dr. Gilson Graziottin. Então, ele sempre falava o seguinte, o erro está na empresa que contrata e não diz o que espera do colaborador, achando que ele vai saber o que estão esperando. Então, por isso, eu acho muito importante a questão da escuta, a questão de falar, de ouvir realmente, de ver se a pessoa está bem, se ela está bem em todos os sentidos, a questão também dela se sentir acolhida, pertencente. Tem hoje empresas já, que nem a Natura é uma das empresas, eles ouvem o colaborador lá no chão de fábrica. E às vezes aquela ideia é fomentada porque quem vai limpar a empresa? Qual é a necessidade da vassoura que precisa?
3: Uhum.
2: Ou do equipamento que precisa para limpar. Então, eles estão ouvindo e trazendo a importância, né, que eles estão dando para o colaborador e a ideia dele florescer lá dentro. E ele se sente pertencente com isso.
0: Ouvindo aqui a tua fala, Silvane, me parece que é fundamental que essas questões sejam trabalhadas em todos os níveis de uma empresa, né? inclusive com gestores, com líderes de equipe, porque eles também precisam pensar se existe ali algum travamento, algo que precise ser melhorado em si, para que suas equipes também possam seguir isso, né? Me parece que é meio que fundamental, não sei se eu estou certa.
2: É bem importante isso. Eu trabalho muito assim com líderes, gestores, donos de empresa. Por quê? Porque tem que começar por eles para entender o processo. Porque muitas vezes, antigamente, né? Antigamente que eu falo, quando eu ainda trabalhava muito no corporativo, através da Siga Empregos, eles até davam cursos, ou até estavam assim promovendo, mas o colaborador fazia um curso, mas a direção nem sabia o que estava acontecendo de verdade, não participavam, né? Então é muito importante começar pelos líderes, começar pelos gestores, porque eles são seres humanos, e eles têm família, e eles têm casa, e eles têm problema com a empresa, e eles têm contas a pagar, e eles às vezes têm que desenvolver o produto, e o produto não está saindo como eles gostariam que saísse. E tudo isso é uma questão de resiliência, é uma questão de você trabalhar a blindagem emocional, olhar para você e ver diante dessa situação, o que eu posso fazer? Então, quando o empreendedor, quando o líder, o gestor, ele sabe, bom, nós vamos estar trabalhando isso, eu consegui me trabalhar e eu vou trabalhar também com os meus colaboradores, né? Uhum. Com as pessoas que estão ali, que fazem parte da minha equipe. E isso, Ana, destrava muita coisa que às vezes tem líderes que eles têm aquela postura: eu não vou deixar ninguém que faça sombra, eu não quero ninguém que faça sombra, só que aí impede dele crescer, porque aí ele não vai criar outros líderes para futuros, para estar no lugar dele e ele poder ir para outro espaço, outro lugar melhor, ou com mais visibilidade, ou com mais poder.
0: Ou até mesmo para deixar um legado, né?
2: Sim, até mesmo para deixar um legado, porque a gente ouve muito assim, as pessoas, tem empresa que eu conheço, que as pessoas estão há 14, 15, 20 anos na mesma empresa. E não é nada assim, né, que fazem tão diferente, mas o modo como eles são vistos, ouvidos, sentidos, eles não saem da empresa.
0: Bacana.
2: Não saem.
0: Silvane, você falou lá atrás também de que ocorre de muitas pessoas estagnarem, digamos assim, pararem, né? Terem esse travamento, que foi um dos termos que você usou também. Quando que a gente pode reconhecer na gente que isso está acontecendo? Você fala muito sobre autoconhecimento, né? Mas quando que a gente pode perceber que tem algo que não está legal, que não está fluindo e que está trazendo efeito, seja para dentro da empresa, seja para outros espaços da nossa vida, e que a gente precisa da ajuda?
2: É quando a gente começa a olhar assim, não se sentir mais importante. Quando a gente não se sente mais importante, eu não estou fazendo diferença no meu dia, eu acordo de manhã já com vontade de dormir, a segunda-feira me gera uma ansiedade incrível. Isso tudo são pontos de começar a olhar assim, por que que isso não está me trazendo prazer? Porque se você vai ver, Ana, a gente passa a maior parte do nosso tempo é na empresa.
0: Sim.
2: É o maior tempo que a gente passa. E tu imagina assim ser um sacrifício para na segunda-feira ir trabalhar, ou ir de novo, ou acordar de manhã sem motivação para ir. E eu acredito que quando isso começa a acontecer com a gente, vai, eu não me sinto importante, eu não me sinto útil, eu estou só repetindo, né, aquilo que eu venho fazendo há anos, anos e anos, e eu não estou crescendo com isso, já estou de saco cheio. Em outras palavras, é hora de parar e procurar ajuda. Eu trabalho muito a transição de carreira por causa disso. Então, eu trabalho 35 mais, né? Que 35 mais já está ali indo para outra posição na empresa, ou está tentando ir, ou quer ir. E, às vezes, a pessoa não tem habilidade para ir. E ela se frustra. Então, o que eu trabalho? Primeiro, tu tem que desenvolver tuas competências, criar as habilidades, fazer o curso que é necessário, fazer o que é importante. E aí, sim, você vai degrau por degrau para chegar onde você quer. Porque querer, todos nós queremos. Agora, será que estamos preparados para ir? Então, é essa questão de olhar. E a questão do entrave, eu vejo assim que ele te impede de tudo. Tu fica procrastinando, tu não cria.
0: Entraves, desculpa te interromper, seria a mesma coisa que traumas?
2: Seria parecido, mas de repente é assim, alguma coisa que eu tenho medo. Por exemplo, eu quero ser diretora aqui de jornalismo.
0: Uhum.
2: Quero ser diretora. Eu tenho aquela ânsia, aquele anseio de ser, eu quero ser, eu tenho aquela vontade, mas eu não me sinto preparada. Aí eu começo assim, bom, eu não estou preparada, porque aí eu tenho que fazer, criar um cronograma, tenho que ter ideias, tenho que procurar matérias, às vezes eu tenho uma limitação lá no meu inglês, eu não sei falar direito, ou talvez a minha oratória não seja tão boa. E aí eu fico aqui parada olhando para aquilo. Eu digo, nossa, eu queria estar lá, por que que foi o outro e eu não fui convidada? Mas eu não fui por quê? O que que está me travando realmente? Por isso que a gente fala, assim, em nível mental, a gente fala o eletromagnético. O eletro que vem da cabeça, o elétrico, né? Vem ali do nosso cérebro, da nossa mente. E o magnético que vem do coração. Só que as duas coisas, elas têm que estar alinhadas. Se elas não estiverem alinhadas, eu não tenho como concretizar. Porque, às vezes, conscientemente, eu digo, eu posso chegar lá. E eu posso, eu sei que eu posso. Mas eu tenho ali dentro de mim, lá nos meus armazenamentos internos, lá dentro de mim, alguma coisa que disse, tu pode fazer papel de ridícula, de boba, você pode não alcançar aquilo que tu quer, de repente você vai criar um problema para tua empresa, e aí você trava, você não vai. De repente tem pessoas, aí eu tenho ideias maravilhosas de inovação, mas eu não vou dar essa ideia, porque daqui a pouco eles vão rir de mim, né?
0: Uhum.
2: Então, esses são entraves que eu digo, tu paralisa por medo. Tu paralisa por medo, paralisa porque você assim não se sente confiante o suficiente. Então, quando tu vai para uma sessão de mentoria, eu trabalho o quê? A tua potencialidade. Eu faço você ver o que que você é capaz de fazer. Eu faço você valorizar os potenciais que você tem. E isso, como é que eu faço, Ana? Vou lá, né? Vou lá no fundo e já começo assim. O que que tu construiu de legal? Para você conseguir ser mãe, o que que tu teve que fazer? Aí eu tive que, primeiro de tudo, tive que atrair um homem. Aí eu fiquei grávida. Aí, quando eu fiquei grávida, depois eu tive o meu filho. E para ser mãe, você usou que potenciais? Aí eu tive que ter resiliência, eu tive que ter calma, eu tive que ter paciência, eu tive que suportar muita coisa, eu tive muitos desafios. Você venceu ou não venceu? Teu filho cresceu ou não cresceu? Cresceu. Então, olha ali, se tu pegar tudo isso que você usou para criar o teu filho e usar isso na tua empresa, como é que vai ser os resultados? Se você usar para você, se você disser que tem essas capacidades para você, que a maioria das pessoas não vê que tem, não reconhece que tem, então, às vezes, as pessoas chegam e dizem para mim assim, Silvane, eu não tenho capacidade nenhuma. Sério? E daí tu começa a olhar assim, fazer essa pessoa colocar holofotes de luz naqueles potenciais e usar nas pequenas coisas. Se eu usar a resiliência, a paciência, o bom humor, se eu usar tudo isso, a calma, a tranquilidade, se eu usar isso em qualquer etapa da minha vida, como é que ficaria? Ficaria melhor? Eu ia evitar discussões, eu ia ter uns relacionamentos melhores, tanto pessoal quanto profissional. Como é que ia ser isso? Então, são esses potenciais que a gente desperta. Quando eu trabalho ali com líderes, eu trabalho exatamente isso. Você chegou aqui, você chegou ao papel de líder. Por que que você não foi além? Por que você não buscou mais? O que que aconteceu com você que você travou aqui? Aí esse é o limite? Às vezes não é o limite, né?
0: Nossa.
2: Às vezes não é, e é muito assim, é muito, tu pode ir para onde tu quiser, né? Na verdade, aquilo que você quiser, aquilo que você tiver disponível para conquistar, né?
0: Tá certo, então. Silvane, papo excelente, como sempre, muito bom conversar contigo, então quero te agradecer, e claro, se você quiser deixar uma mensagem final sobre esses temas que a gente trouxe hoje, né, aqui para fazer esse fecho para nossa audiência, fica à vontade.
2: É, o que eu quero dizer que todos nós seres humanos, nós precisamos nos parar e olhar, né, para a gente mesmo. A gente sempre está em processo de evolução, sempre. Então, se permita, busquem conhecimento. As empresas podem me contratar, sim. Estou disponível. Ontem uma pessoa me perguntou, mas você trabalha no corporativo? Trabalho sim, trabalho muito forte. Então, é isso. Se permitam e comece a duvidar de você. Será que eu só posso isso? Olhe para você, eu estou feliz onde estou, está tudo certo. Pai, eu gostaria de fazer diferente, mas eu não tenho coragem. Então, veja o que você pode melhorar, suas capacidades, suas habilidades, suas competências, e vai firme, porque o céu é o limite para cada um, né? Cada um vai até onde a sua mente permite ir.
0: Tá certo, então. Obrigada por ter aceito o nosso convite e estar aqui na tarde de hoje. Um beijão.
2: Muito obrigada, Ana. Beijo para você também.
0: Agora, 1h25, 8 graus. Olha, seguimos nos 8 graus de temperatura. Daqui a pouquinho a gente vai falar de esportes também aqui na programação da tua rádio. 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

0: 1:30, 1:30. Seguimos com 8 graus de temperatura. Esse é o No Ponto, programa de jornalismo musical aqui na tua Rádio Alvorada. 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A Kátia Valente, nossa meteorologista, chega com informações atualizadas a respeito das tendências do tempo aqui para a nossa região, especialmente para as próximas horas, né, Kátia? Porque a gente deve ter temperaturas mais baixas ainda ocorrendo.
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2: Olá pessoal, vamos ter uma terça-feira já com um tempo mais firme, voltando a predominar aqui na nossa região por causa do amplo domínio de uma massa de ar seco de origem polar. E esta massa de ar polar entrou aí com forte intensidade no estado, também deve ser persistente, porque nós vamos ter o frio ao longo de toda esta semana. Ao longo das próximas horas, tendência, claro, que as temperaturas subam, mas aqui na nossa região não deve passar dos 12 graus à tarde. Lembrando, os ventos sopram do quadrante sul, não é um vento forte, mas é um vento bem gelado. Na quarta-feira, o dia pode começar com mínimas entre 1 e 3 graus por aqui, novamente com geadas. À tarde, máxima de 12. Quinta-feira, mínimas entre 2 e 4 graus. À tarde, a máxima não deve passar dos 13 e 14 graus. E na sexta-feira, as temperaturas seguem muito baixas, inclusive alguns prognósticos indicam que podemos ter temperaturas de até 1 grau aqui na região, ou seja, temperaturas muito baixas com geadas generalizadas. Tendência que na outra semana é que as temperaturas tendem a subir. Com a previsão do tempo, Kátia Valente.
0: Muito obrigada, Kátia, pelas tuas informações. 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
1: Agora 20 para as 2, 8 graus de temperatura. 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
1: E hoje, com muito carinho, eu recebo a Júlia Pastre Teles e a Natália Ribaschi, do Centro de Treinamento Teles Ribaschi CT. TR, que estão colocando aí o futsal de base de Marau em grande destaque nestes últimos tempos. E para mim é um prazer recebê-las, é um prazer conversar com vocês. Bem-vindas, boa tarde.
3: Muito boa tarde a todos os ouvintes. Prazer é nosso em estar aqui podendo contar um pouquinho dessa trajetória nossa no cenário estadual que começamos esse ano. Agradecemos a oportunidade.
1: Oi, Júlia, tudo bem? Boa tarde.
4: Boa tarde, tudo certo? A gente, como a prof já falou, nós que agradecemos por estar aqui conversando um pouquinho com vocês hoje.
1: Dá para a gente começar com vocês trazendo um pouquinho do histórico do CT, como que ele começou, como que tudo começou, né? Essa proposta diferenciada que vocês apresentam e como que está sendo, né? Todo esse trabalho.
3: Então, o CT completou um ano, semana passada foi? Semana passada completamos um ano de trabalho. A gente iniciou com a escolinha por querer propor algo diferente para as crianças de Marau, algo que tivesse acolhimento para elas, mas ao mesmo tempo ensinasse coisas para a vida. Não é só ir lá e correr atrás da bola, mas sim aprender que o esporte ensina muitas coisas, a não desistir, a acreditar sempre que tudo é possível, serem competitivas, porque a vida exige isso delas. Querendo ou não, todo mundo fala, vamos só participar, mas a vida exige que queiram sempre mais, porque querendo ou não, se destaca quem está sempre buscando algo a mais, né? Então, a nossa ideia em iniciar a escolinha era trazer essa parte de acolhimento, uma família, mas ensinando realmente valores, não só no papel, mas sim para a vida delas.
1: Uhum. A gente está em plena Copa do Mundo e a gente está vendo isso, né, de vários atletas que têm aí um histórico de vida, de luta, de batalha, de superação, como vocês comentaram, que chegaram a estar entrando em campo numa Copa do Mundo. Então, acho que vem super a calhar tudo isso que você falou agora, né?
3: Isso, pega bem o tema, porque o esporte é isso, na verdade, seja no futebol ou qualquer outro esporte, o esporte é isso, é superação. E o esporte, é, como eu falei, é uma coisa que ensina para a vida. Ali, mesmo quem não tá dentro de campo jogando, tem o roupeiro, tem o pessoal técnico, tem vários treinadores para todas as coisas, e todo mundo ali tem uma história de vida que teve que enfrentar muitas coisas, e o esporte ensinou isso, ajudou a se criarem, né?
1: E a história de vocês com o esporte, acho que a gente tem que fazer esse link também. Dá para vocês contarem um pouquinho sobre isso?
3: Então, eu desde pequena eu jogo bola, né? Eu joguei profissional 4 anos, aí acabei machucando o joelho, 2 vezes rompi o ligamento, aí vim para Marau me recuperar e acabei entrando numa escolinha para dar aula. E depois que eu comecei a dar aula, aí eu vi que era isso que eu queria, dar aula e ensinar com um pouquinho da minha experiência jogando. Ensinar. Então, eu sempre tive no meio, jogando futsal, joguei um pouco de futebol de campo, mas mais o futsal. Então, sempre tive presente ali.
4: E eu, jogar profissionalmente não, só campeonatos municipais, mas sempre fui do esporte.
1: Eu acho que eu já joguei vôlei contigo em alguma ocasião da minha vida.
4: Eu acho também. E logo ingressei na Faculdade de Educação Física e também iniciei cedo na escolinha de futsal. E desde aí, sempre no meio e pretendo seguir até Por muito tempo.
1: Uhum. Bom, e como que tá o CT hoje em dia?
3: A gente não tem do que reclamar, né? Esse ano a gente se propôs a algo novo. A gente fala esse ano, mas a escolinha é novinha ainda, né? A gente se propôs a algo novo, a entrar em competições estaduais. Numa competição estadual, um passinho por vez, também não dá para se jogar em tudo de cara. Entramos com as categorias sub-9, 11, sub-13 e nesse domingo jogamos com sub-15 feminino. A sub-13 e a sub-15 feminina acabaram sendo eliminadas na primeira fase. Sub-9 conseguiu avançar algumas etapas, a gente foi na terceira fase, em um jogo que aconteceu em Santa Maria, semana passada, retrasada. E a sub-11 está indo super bem. A gente já está na quarta fase, vai acontecer aqui em Marau, no dia 26 de julho, aqui em Marau, a quarta fase, que seria tipo umas quartas de final dessa competição. E a gente está indo super bem, não só pelos resultados, mas pela evolução das crianças. É muito legal de ver eles no primeiro jogo tremendo, ansiosos para jogar, e no último ali ainda nervosos, porque são crianças, mas confiantes, com uma personalidade totalmente diferente, vibrando, comemorando, às vezes perdendo o jogo e mesmo assim se esforçando até o final, porque é muito comum tu ver as crianças tomar 1, 2 gols, elas murcham, baixam a cabeça, e eu acho que essa foi a evolução mais legal que a gente teve na escolinha. Apesar de às vezes a gente estar com um placar negativo, eles estavam lutando até o final e recuperando, buscando, sempre se entregando ao máximo, se doando ao máximo. E a escolinha está indo super bem. A gente participa da Taça TG também, que iniciamos esse ano. E a gente está conseguindo resultados super positivos nessa competição. E no estadual é isso. A Sub-11 que está indo mais longe, mas as outras equipes, todas as categorias se superaram um monte.
1: Uhum. É a Liga Sul-Rio-Grandense,
3: isso,
1: é isso,
3: a Liga,
1: né?
3: Sul-Rio-Grandense.
1: Uhum. Que vai ter etapa, então, aqui em Marau.
3: Isso, no dia 26 de julho.
4: Isso, uhum. Já fica o convite para quem quiser nos prestigiar, as crianças, né? Vão ser 3 equipes, vai ter nós aqui de Marau, representando o município, vai ter uma equipe de Bento Gonçalves e uma equipe de Porto Alegre.
1: Uhum.
4: São 3 equipes, classifica uma só para a semifinal.
1: Aonde que acontece?
3: Então, a gente está só aguardando o pessoal da prefeitura, como
1: está okay.
3: Com essa questão do ginásio,
1: ainda, né?
3: Isto. Uhum. A princípio ficou de ser na SERP. Mas a gente está aguardando ainda para ver bem certinho onde que vai ser. A princípio vai ser na SERP.
1: Uhum, bom, a gente até lá volta a falar. Sim. Mais com certeza especificamente, né, desta etapa que vai ser então em Marau. Gostaria que você falasse um pouquinho da rotina também, né, das aulas, do treinamento dessa equipe, como é que acontece, os horários, de repente tem algum pai, alguma mãe que está ouvindo. Até hoje de manhã o Vitor Hugo falava da importância dos pais e das mães incentivarem os seus filhos a praticarem esporte desde cedo e acompanharem as competições dos filhos quando eles saem para fora ou quando eles jogam em Marau, porque é um momento, uma oportunidade única de pais estarem com seus filhos, uhum. Né? Então, como que funciona o treinamento, como que funciona o CT?
3: Então, nós damos aulas de segunda a sábado, direto. Nós temos turmas desde os 3 anos até os 17. Então, na segunda-feira à noite, nós damos aula para o pessoal do Baby Foot, que é de 3 a 5 aninhos. Que é a criançada que está se inserindo no esporte, começando a pegar o gosto pelo futsal. Depois a gente dá aula no campo, tem o futebol de campo também. Terça-feira nós damos aulas para a categoria sub-6, que daí é o pessoal de 5 e 6 anos, sub-10 e sub-12. Na quarta e sexta a gente dá aula para sub-7, sub-11 também, outra turma, e sub-13. E também tem o pessoal mais velho que treina na quarta e na sexta também, sub-15 e sub-17.
1: Uhum. Então é tanto o futsal como o futebol de campo. Sim. Também que vocês trabalham, isso?
3: Sim, nós temos o futebol de campo também, que é um braço do nosso projeto, que aí é a Escolinha da Chapecoense, que nós temos uma parceria com o pessoal,
1: uhum,
3: lá da Chapecó.
1: Uhum.
3: E nós damos aula no futebol de campo. O futebol de campo é dos... Qual que é a idade mesmo?
4: Dos 8 aos 17.
3: Isto. Aí nós damos aulas na segunda, quarta e às vezes ao sábado. Quando não tem competição, daí nós damos aula.
1: Uhum. Falando em competições, tem alguma etapa, algo antes dessa competição que vai ter em Marau? Agenda também, como que está a agenda dessas equipes?
3: É, então aí tá mais complicado. A gente tá jogando esse mês. Agora vai dar uma pausa por causa das férias escolares, então vai ficar um pouquinho mais calmo. Mas mesmo assim, segue os jogos direto. Mês passado a gente tava jogando sábado, domingo. Todo final de semana a gente tava viajando. Chegava em casa, trocava a mochila e já ia de novo. A gente tem agora dia 28, domingo, a Taça TG Kids, que é com o pessoal de 5 e 6 anos, que é um festival bem legal, que era para acontecer em Marau, mas infelizmente por conta da falta de ginásio, como tá em reforma o nosso, a gente levou até Vila Maria. Fica o convite para quem quiser assistir, porque é um festival bem legal, que é com o pessoalzinho pequenininho, é bem legal mesmo, mas não se enganem, eles são pequenos, mas o futsal deles é,
1: que legal.
3: É gigante. Eu acho que antes dessa competição é só a TG Kids, né? Isso, do futsal é só a TG Kids. E daí, no dia 28, nós temos também a competição do Interpolos, da Chapecoense, aqui em Marau, contra o time de Erechim.
1: Que dia, só pra mim anotar aqui?
3: Dia 28, agora 28. Domingo.
1: Ah, domingo também.
3: Isso,
1: agora.
3: Isso, daí domingo de manhã é o campo e domingo à tarde os pequeninhos, o festival.
1: Que bacana. Bom, vocês citaram antes. Eu vou acabar misturando aqui um pouquinho de futsal, aqui um pouquinho de futebol, mas pra gente ir no fluxo da conversa. Vocês falaram de parceria com a Chapecoense. Queria que vocês falassem da importância desses times, né, dos clubes consagrados, terem esse olhar também, né, pras bases é fundamental cada vez mais, mas esse olhar para os municípios do interior, digamos assim, na visão de vocês, que são atletas, que são do esporte, importância disso tudo?
3: Eu particularmente, eu acho incrível, tá? A gente teve a experiência de levar alguns meninos até Chapecó para fazer a avaliação. E na mesma oportunidade, a Chapecoense abriu as portas para a gente, abriu a Arena Condá para os meninos conhecerem, puderam tirar foto com os jogadores, autografar a camiseta. Então, esse momento foi uma coisa mágica, assim, porque tu vê o brilho no olho das crianças, eles sonhando em eles serem os jogadores que estão lá. Eu acho muito legal essa parceria que existe, e eles abrirem as portas sem olhar se é cidade grande, se é cidade pequena, se é o interior, se não é, porque o objetivo é fazer as crianças poderem sonhar, né? Deixarem elas livres naquele espaço.
4: Como, por exemplo, o Interpolos que a gente vai jogar agora. Eles fazem uma competição entre os polos da Chapecoense e as finais são na Arena Condá. Então, por exemplo, se a gente chegar na final, os meninos, antes de querer jogar, querem jogar na arena. Querem jogar onde o time adulto joga. Então, essa parceria é, sim, realmente muito importante, porque permite, além do campo, eles sonhar com algo maior. Quero chegar lá, jogar lá primeiro.
3: A gente até tem quatro meninos que passaram e jogam na base da Chapecoense. Vão uma vez por semana a Chapecó treinar e jogam lá com eles.
1: Bom, pensando agora a longo prazo, né? O que, que vocês projetam lá para frente para o CT? O que, que vocês visualizam também para o trabalho que vocês realizam, que eu percebo que vocês amam, né? Porque vocês falam com um brilho no olho.
3: Não dá para negar, a gente gosta, né? Tanto que a gente vive isso, a gente fala que é como se fosse um filho que a gente está cuidando ali, porque a gente ou está dando aula, ou está planejando alguma coisa, ou está dando entrevista, ou está indo atrás de alguma outra coisa, porque somos só nós duas, a gente tem até mais duas pessoas que nos auxiliam, mas são alunos que a gente está trazendo para essa parte de ensinar da aula.
1: Legal também.
3: Integrando eles nesse ambiente. Então, eu tenho o sonho de ser referência estadual, ou seja, nacional, porque nosso trabalho, eu considero nosso trabalho diferente dos demais, assim. A gente acredita que as crianças podem muito. Às vezes, o pessoal acha que só porque são crianças, elas não podem. E elas podem, elas têm uma capacidade absurda que elas só descobrem a partir de que alguém acredite nelas. Alguém motive elas a fazer isso. Não é porque eles têm, sei lá, 11 anos que eles têm que ir só chutar a bola. Não, eles já podem saber muito mais. Eles têm uma responsabilidade, sendo crianças, eles estão lá para se divertir, mas eles têm uma capacidade muito alta. E eu acho que a partir do momento que a gente acredita nisso, nelas, elas devolvem isso para a gente dentro de quadra, acreditando também. E isso faz nosso trabalho ser diferente. E o meu maior sonho é tornar a nossa escolinha uma referência, que outros lugares façam a mesma coisa. Acreditem no potencial das crianças, sem querer que elas sejam adultas antes da hora, mas entendendo que elas podem muito mais do que só chutar a bola para frente. Podem realmente jogar bola, entendendo que o jogo é uma coisa de equipe, o jogo é entrega, é amor, é vontade, entendendo que a gente tem que ser feliz com responsabilidade sempre.
1: Um contato.
4: Pode passar o que é mais fácil. Vou passar o meu, que é mais fácil. 549-9617-1723. A gente está disponível também nas redes sociais, no nosso Instagram, tanto do Polo da Chape ou do CT. Qualquer dúvida pode entrar em contato conosco. A gente está disponível para todo mundo que quiser conhecer o nosso trabalho.
1: E eu agradeço, então, a vocês por terem tirado esse tempo para vir até aqui. Contem conosco. Vamos voltar a falar mais vezes, com toda certeza. Nos mantenham informados. Vocês têm nossos contatos também sobre as competições, as atividades. O espaço está garantido aqui para vocês. Muito obrigada e vida longa para o CTRT. Obrigada a Natália Ribas, que eu aprendi certinho a falar o sobrenome.
4: Certinho.
1: E a Júlia Pastri Teles, um beijão para vocês.
4: Obrigada.
3: Obrigada. Nós que agradecemos pela oportunidade.
1: A gente fecha o Na Torcida de hoje e também o programa No Ponto, agradecendo de forma especial a sua sintonia, a audiência de todos. 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A seguir, notícias da hora, e depois o Fifo apresenta pra gente o programa Em Alta. Até mais, gente. Paz e bem.
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4: 2 horas, notícias da hora. 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Estão abertas as inscrições para o curso de extensão ESG e Sustentabilidade Social, como gerenciar práticas em organizações e empresas. Realizado pela Unisinos em parceria com a Petrobras, a formação é totalmente gratuita e voltada a jovens de 15 a 29 anos que residem nos municípios de Canoas ou Esteio. O objetivo é capacitar novas lideranças para responder às demandas da Agência Internacional de Sustentabilidade, com foco no impacto social positivo dentro das organizações. O curso faz parte da Frente Trabalhar, uma das 8 frentes de atuação do projeto Educar Crescer, realizado pela Unisinos em parceria com a Petrobras. A seleção brasileira finalizou na manhã desta terça-feira os preparativos para a última partida pelo Grupo C da Copa do Mundo. Nesta quarta-feira, às 7 horas da noite, o Brasil encara a Escócia, em Miami. A última atividade é no Columbia Park, no centro de treinamento do New York Red Bulls, em New Jersey. Contou com 25 dos 26 convocados por Carlo Ancelotti. O atacante Rafinha, com uma lesão no músculo posterior da coxa direita, foi a única ausência do treino. A lesão é a mesma que o afastou dos gramados por quase 2 meses no começo do ano. 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Uma máquina chinesa tornou-se o supercomputador mais potente do mundo, pondo um fim a uma década de domínio dos Estados Unidos, que destaca os esforços de Pequim para desenvolver computadores com sua própria tecnologia. O sistema chamado de Lionshine liderou o ranking Top 500 divulgado na segunda-feira na Conferência de Ciências da Computação em Hamburgo, na Alemanha. Essa é a primeira vez desde 2007 que um supercomputador chinês lidera a lista, publicado 2 vezes por ano desde 1993, que serve como uma referência informal para superpotências de computação global. 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
2: Vamos embora então, boa tarde meu amigo, minha amiga, 2h07, 23 de junho de 2026, estamos no inverno, sim senhor, 8 graus é o que está marcando a temperatura, o sol se apresentando entre nuvens aqui pelo município do Marau. Paz e bem para você, muito obrigado pela tua audiência, companhia e sintonia. Daqui nós vamos seguindo, em nome do Grupo Dalmagos, a magia da música ao vivo que vai estar presente dia 4 de julho. 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Que tal abrir com Edson Hudson? Azul, esses já estiveram também aqui no município do Marau, né? Bailão lá na Girassol, que festa aquele dia, né? Vamos embora então, depois tem Bruno e Marrone, vai dar namoro.

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1: 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Conta, Kátia, como é que fica o tempo nas próximas horas? Tem sol aqui em Marau, mas a temperatura marcando 8 graus.
2: Olá, pessoal. Vamos ter uma terça-feira já com um tempo mais firme, voltando a predominar aqui na nossa região, por causa do amplo domínio de uma massa de ar seco de origem polar. E esta massa de ar polar entrou aí com forte intensidade no estado, também deve ser persistente, porque nós vamos ter o frio ao longo de toda esta semana. Ao longo das próximas horas, tendência, claro, que as temperaturas subam, mas aqui na nossa região não deve passar dos 12 graus à tarde. Lembrando, os ventos sopram do quadrante sul. Não é um vento forte, mas é um vento bem gelado. Na quarta-feira, o dia pode começar com mínimas entre 1 e 3 graus por aqui, novamente com geadas. À tarde, máxima de 12. Quinta-feira, mínimas entre 2 e 4 graus. À tarde, a máxima não deve passar dos 13 e 14 graus. E na sexta-feira, as temperaturas seguem muito baixas, inclusive alguns prognósticos indicam que podemos ter temperaturas de até 1 grau aqui na região, ou seja, temperaturas muito baixas com geadas generalizadas. Tendência que na outra semana é que as temperaturas tendem a subir. Com a previsão do tempo, Kátia Valente.
1: Tá aí, obrigado, Kátia. Os atuais, os reis do baile, chegando para cantar a 150 por minuto. 4,26, 8 graus de temperatura, paz e bem.
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5: Vamos dando sequência com a 2h33, 14h33, 8 graus de temperatura, tem Made in Brasil. Nenhum de nós que também já esteve aqui no município de Marau para cantar Estranho. Boa tarde, paz e bem.

0: Daí, Made in Brasil, já já tem mais Made in Brasil, vai ficando por aí. 23 faltando para as 3, 8 graus de temperatura. 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Mais Made in Brasil, agora tem a Taíde Alexandre, a Casa de Caboclo. Boa tarde, paz e bem.
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1: O José Mendes Júnior chegando para cantar o Picasso Velho, depois tem a Solidão é uma Ressaca com Bruno Marrone. Boa tarde para você, obrigado pela audiência, companhia e sintonia.

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3: 23 de junho, dia do atleta olímpico, dia do serviço público criado pela ONU e dia do lavrador. Os aniversariantes do dia. O cantor e compositor norte-americano Jason Mraz.

0: cantor e músico gaúcho da fronteira.
1: Mas que banda é este que recebo agora, com a missão de cultivar raiz.
2: Tá aí, obrigado pelas informações, nosso colega aí da rede, né? Muito obrigado pela audiência, companhia e sintonia. Quem nos acompanhou até agora, faltando 4 para as 3, deu uma aumentadinha aí, 9 graus de temperatura. 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Paz e bem, meu amigo, minha amiga. Paz e bem. Vem aí as notícias da hora. Eu já tô voltando com mais uma hora de Em Alta. Então não saia daí. Deixei cantando Milionário José Rico, Duas Camisas.

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2: 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Em cerimônia no aeroporto regional Hugo Cantergiani, em Caxias do Sul, na manhã desta terça, com a presença do ministro de Portos e Aeroportos, Tomé Franca, o prefeito de Caxias do Sul, Adilode Domênico, assinou o repasse da outorga do terminal à Infraero. O diretor de administração, Aparecido Silva, falou da importância da Infraero assumir mais um aeroporto no país, que sua equipe já está trabalhando na transição de melhorar a estrutura do local, mesmo com prazo de 120 dias para assumir completamente o aeródromo da Serra, que começou a partir da publicação da portaria pelo Ministério no dia 1 de junho. O INSS publicou uma nova portaria que amplia a exigência de cadastro biométrico para a concessão de benefícios previdenciários e assistenciais, como aposentadorias, auxílios e o benefício de prestação continuada, o BPC-LOAS. O cadastro biométrico da carteira de identidade consiste na coleta das impressões digitais dos dedos, das duas mãos e da fotografia do rosto do cidadão, que são armazenadas em uma base de dados do governo federal. O objetivo é confirmar a identidade do beneficiário e impedir que terceiros recebam valores de forma indevida. Quem cultiva a gratidão é capaz de realizar sonhos que parecem inalcançáveis. 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A Organização Marítima Internacional e a ONU anunciaram nesta terça-feira uma operação em larga escala para ajudar a escoar de forma segura pelo Estreito de Hormuz navios comerciais que ficaram retidos no Golfo Pérsico por conta da guerra entre Estados Unidos e Irã. A operação terá como foco evacuar mais de 11 mil marinheiros que ficaram presos no Golfo durante o conflito, segundo a agência. Segundo a organização, essa operação, feita em caráter excepcional, é necessária porque a quantidade de navios que ficaram retidos no Golfo Pérsico durante a guerra não permite que a passagem por Hormuz seja feita de forma segura com o sistema regular de tráfego. 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
2: Vamos dando sequência ao programa em alta desta terça-feira, 23 de junho de 2026. 3 e 8, 9 graus de temperatura. Quase bem para você que ligou seu rádio agora. Seja muito bem-vindo à nossa programação. Vamos dando sequência, agradecendo aqui os nossos patrocinadores, Bonato Comércio e Representações, enfrenta a Brigada Militar ao lado da Bonato Eletromotores. 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Ó o musicão aqui, ó, Almir Sater tocando em frente, depois tem Carisma, Aceita Que Dói Menos. Essa eu tava lá em Rio do Sul no dia da gravação, junto com a dupla César e Paulinho. Depois tem Chance com o mais amado do Brasil, Amado Batista. Eu sempre falo, né, que aqui é o desfile do melhor da música sertaneja, de bandas e gaúchas também. 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Alô, meus amigos do Posto Luizinho em Ernestina. Alô, Vitor! Acompanhando a nossa programação, né? Prefeito Nico e todo o pessoal lá, sempre com o rádio ligado aqui na tua rádio Alvorada. Por lá também temos o pessoal da JL Energia Solar, lá em Colorado. Sempre, sempre, sempre acompanhando a nossa programação. Muito obrigado pela audiência, companhia e sintonia.

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1: E botei pra cantar o JM, o amor se vai. 3:20, 9 graus de temperatura. Depois tem agenda pra você saber onde é que tem bailinho. Então não saia daí.

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1: Comunidades. Nos dias 27 e 28 de junho, a comunidade de São Pedro do Jacuí convida para a festa em honra ao padroeiro São Pedro. Na programação do sábado, 12:30, almoço servido nas mesas com copo e cozinha. No domingo, 10:30, missa. Ao meio-dia, churrasco não padrão com copa e cozinha. E tarde dançante com Matheus Taborda e Dirley. E no dia 28 de junho, também no domingo, a comunidade de São João Linha 21, Vila Maria, convida para a festa do padroeiro São João Batista. Na programação, 10:30, missa. Ao meio-dia, almoço com churrasco padrão, carne estonial, serviço de copa e cozinha. 14 horas, tarde dançante com os parceiros, entrada franca. No sábado, será servido almoço nas mesas. Eventos. Para fechar a agenda da semana, de segunda a quinta-feira, de 22 a 25 de junho, na programação da Festa Italiana de Marau, acontece o Café Colonial do CTG Sentinelas do Pago, com abertura dos portões todos os dias, a partir das 18 horas. E no sábado, dia 27 de junho, também na programação da Festa Italiana, vai acontecer o 10º Festival de Sopas e Sabores, com 14 tipos de sopas sendo servidas a partir das 19 horas na comunidade de Santo Antônio dos Triquês. Rosana Costanaro para a tua Rádio Alvorada.
2: Tá aí, obrigado, colega Rosana Costanaro. Vamos de mais música da boa por aqui. Que tal botar uma sertaneja pra matar a saudade, hein? Tô puxando na hora que não tinha programado. Vamos lá então. Bruno e Marrone, o amor de ping-pong. Boa tarde pra você. Obrigado pela tua audiência, companhia e sintonia. 3:25, 9 graus de temperatura, tem sol entre nuvens aqui no município de Marau.

0: história comigo.
1: Ah, você tá brincando?
0: Eu não acredito. Que mulher maravilhosa. Tão boa pra gente.

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1: Oportunidade de emprego. Contrata-se cozinheira para apartamento de família. Horário de segunda a sexta, das 6:30 da manhã às 1:30 da tarde. E aos sábados, das 7 da manhã às 1 da tarde, às 13 horas, né? 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Atenção, oportunidade de emprego. Contrata-se cozinheira para apartamento de família. De segunda a sexta-feira, das 6:30 da manhã à 1:30 da tarde. E aos sábados, das 7 da manhã à 1 da tarde. O salário é de R$ 2.000, limpo, sem descontos e com carteira assinada. Interessadas, entrar em contato pelo fone 0-54-99962-3057 ou falar diretamente na loja Ferlin, ali em frente à Igreja Matriz. Tá aí a oportunidade de emprego.
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0: 9 graus.
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1: Vamos lá, que agora tem Made in Brasil trazendo para cantar Vando, Fogo e Paixão. 26 faltando para as 4, 9 graus de temperatura.
0: 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A música

0: Ô, musicão, fogo e paixão, Vando, 22, faltando para as 4, 9 graus de temperatura. 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Christian Ralf, Oipei, o prisioneiro. Alô, meu amigo Valdomiro Fiorentinho, Zé Goiano, acompanhando a programação lá na Constante Fuga. Vida mansa, hein?
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9: 9 graus.
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0: Vamos lá então, agora tem o quadro Te Aproxega, é o momento da música gaudéria aqui no programa Em Alta e trago ele para cantar a referência da música gaúcha.
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0: Mano Lima, descascando, velho. Alô, meu amigo Jandir Chiqueleiro lá na Vila Rigo, chimarrendo e acompanhando a nossa programação. Bota os pinhão na chapa aí que depois das 7 eu apareço por ali.

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2: Vamos lá, quem chega para as informações é o Vini Gajewski, falando aí sempre sobre esportes.
3: Do mundo tem o Olise, que fez uma temporada espetacular no Bayern. Tem o Barcola, tem o Doué, tem o Cherki, são excepcionais jogadores. Então a França mostra que tem muito poderio para essa Copa do Mundo. A gente fechou a segunda-feira com outro jogaço de bola entre Noruega e Senegal. Senegal jogando sua vida, precisava vencer para manter a chance de classificação, mas não contava com o cometa Haaland. É bizarro o quão bom, o quão tem faro de gol esse atacante. É inacreditável os gols que ele faz. Ele tem absurdos 59 gols com a camisa da seleção norueguesa em 52 partidas. Ele tem 25 anos e 11 meses, ele tem 376 gols em sua carreira. Fazendo uma comparação rápida com jogadores aos 26 anos, Cristiano Ronaldo tinha 213 e Messi tinha 348. Se o Haaland tiver todo esse apetite, toda essa fome até o fim de sua carreira, ele pode ser muito bem da galeria do panteão dos gênios do futebol. Tem muito faro de gol, é um jogador excepcional. É bonito ver uma Copa do Mundo com 48 seleções, porque a gente tem a possibilidade de contar esse tipo de história. Numa Copa do Mundo com 32 seleções, acabavam ficando de fora algumas peças que essa Copa agora com 48 transforma isso. Parecia que ia ficar inflado, parecia que ia colocar seleções muito fracas, mas é justamente o contrário. A gente está vendo muitas histórias bacanas serem contadas. Essa da Noruega é espetacular, a seleção da Noruega é uma seleção bastante interessante de assistir. Tem algumas limitações, principalmente na sua defesa, mas tem jogadores muito bons. Tem o Sørloth no ataque, tem o Haaland, que a gente já falou, tem o Odegaard, tem o Rierson, lateral direito, que é muito bom jogador. Então essas histórias são possíveis justamente porque a FIFA acertadamente aumentou a Copa do Mundo para 48 seleções. E na última rodada a gente vai ter um França e Noruega valendo simplesmente o primeiro lugar da chave. As duas equipes chegaram aos 6 pontos e vão para essa última rodada valendo a primeira rodada da chave. É um jogo que promete bastante. As equipes são muito boas, são bastante diferentes, mas muito intensas. Então é um jogo que promete. Vale a pena ficar de olho nesse jogo na última rodada. A gente tem o Marris como seu principal destaque. Nessa terça-feira, a gente tem bola rolando a partir das 2 horas. A seleção portuguesa entra em campo. Então temos Cristiano Ronaldo tentando se redimir da partida ruim que ele fez na primeira etapa. Portugal e o Uzbequistão, ele também deve estar bastante mordido vendo essas 3 estrelas fazendo gols na segunda-feira, então com certeza ele está louco para deixar o seu. Depois, a partir das 17 horas, a gente tem Inglaterra e Gana pelo grupo L, jogo bastante interessante para ficar de olho no Harry Kane. Gana não fez uma partida tão boa assim contra o Panamá, mas acabou vencendo na primeira rodada. E depois, às 20 horas, a gente tem Panamá e Croácia, chance de Luka Modric e companhia conquistarem sua primeira vitória na Copa. E a partir das 11 horas a gente tem Colômbia e República Democrática do Congo. A Colômbia que fez uma partida muito boa em sua estreia, então busca repetir esse jogo. E a República Democrática do Congo segurou Portugal, busca quem sabe uma surpresa, mais uma nessa Copa do Mundo. Vamos descobrir.
2: Tá aí, obrigado Vini Gajewski.
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2: E assim nós vamos fechando com chave de ouro ao som do milionário José Rico, a sublime miragem. 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Vem aí o programa Até Pro Chega hoje com o colega Johnny Francio. E eu volto das 6 às 7 com o Encontro Certo. Tenho um compromisso agora à tarde e o colega Johnny Francio vai me substituir. Vamos lá então? Faz bem, obrigado pela audiência, companhia e sintonia.

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0: antes da estatal e figuras políticas. O diretor de administração da Infraero, Aparecido Silva, afirmou que as equipes já trabalham na transição operacional do aeroporto. Embora a estatal tenha prazo de 120 dias para assumir integralmente a gestão do terminal, contado a partir da publicação da portaria do Ministério de Portos e Aeroportos em 1º de junho, a preparação para a nova fase já começou. O Instituto Nacional do Seguro Social publicou uma nova portaria que amplia a exigência de cadastro biométrico para concessão de benefícios previdenciários e assistenciais, como aposentadorias, auxílios e o benefício de prestação continuada. As novas regras constam na edição do Diário Oficial da União desta segunda-feira. O cadastro biométrico da carteira de identidade consiste na coleta das impressões digitais dos dedos das duas mãos e da fotografia do rosto do cidadão, que são armazenadas em uma base de dados do governo federal. O objetivo é confirmar a identidade do beneficiário e impedir que terceiros recebam valores de forma indevida. Não coloque limites em seus sonhos, coloque fé. 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Cristiano Ronaldo fez história ao se tornar o primeiro jogador a marcar em 6 edições de Copa do Mundo. Ele abriu o placar para Portugal contra o Uzbequistão nesta terça-feira pelo Grupo K do Mundial de 2026. Cristiano balançou a rede aos 6 minutos com um chute de pé direito dentro da área, o que fez o Houston Stadium estremecer. Aos 41 anos, CR7 marcou um gol na edição de 2006 na Alemanha, um em 2010, um em 2014, quatro em 2018 e um em 2022, antes de abrir contagem na América do Norte. 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

Olha aí, minha gente, 9 graus, muito boa tarde. Muito boa tarde, Amaral. Boa tarde, região norte do estado, amigos ouvintes. Está começando mais uma edição do programa que chega para te aproxegar, né? Neste fim de tarde, início de fim de tarde, trazendo 2 horas de muita música gaúcha, a informação, a alegria e aquela boa prosa que faz parte da nossa tradição. Aqui você participa, manda o teu recado, faz o teu pedido musical e fica por dentro das principais notícias e acontecimentos da nossa região. Então aumenta o volume e venha conosco, porque a partir de agora a cultura, a música e a interatividade tomam conta da sua companhia. Seja muito bem-vindo. Depois da comunicação do nosso colega Cassiano Tomasi, eu, Johnny, excepcionalmente hoje aqui no programa Te Aproxega, pede licença para ser a sua companhia. 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Segue a música com Cristiano Quevedo, 2 horas de música gaúcha, o som do Rio Grande em grande estilo na tua companhia.

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1: Johnny Francio.
2: Vamos lá, 4 horas 15 minutos, 4 e 15. A gente ouviu o Romance do Gaguinho, na voz do missioneiro Luiz Carlos Borges. Letra do Mauro Ferreira, uma letra um tanto quanto engraçada, né? Gaguinho, coitadinho do Gaguinho. Eita, rapaz, foi difícil de namorar, né, o Gaguinho. Um abraço para você que tá ligado com a gente, um convite todo especial a partir do dia 25, ou seja, a partir de depois da manhã, às 19 horas, participe conosco da novena de Nossa Senhora Desatadora dos Nós, toda quinta-feira, na Igreja Matriz Cristo Rei, ou acompanhando as celebrações aqui na programação da tua Rádio Alvorada. 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Olha para quem apostou na sorte, a sorte sorriu aqui na capital do Planalto Médio para Passo Fundo. O apostador do município está entre os 6 vencedores do concurso 3717 da Loto Fácil e vai receber um prêmio de R$ 696.735,10 após acertar as 15 dezenas sorteadas. O sorteio foi realizado na noite desta segunda-feira pela Caixa Econômica Federal. Os números sorteados foram 01, 2, 4, 5, 6, 7, 9, 10, 11, 14, 15, 17, 18, 20 e 25. Que sequência, hein? Até o 25. Além da aposta registrada de Passo Fundo, também houve ganhadores das cidades Alagoinhas, Bahia, Brasília, Distrito Federal, Joinville, Santa Catarina, Ribeirão Preto, São Paulo e São Bernardo do Campo, São Paulo. Como o prêmio principal foi dividido entre 6 apostadores, cada vencedor ganhou o valor que eu mencionei agora. E vale superar a marca de R$500.000, que representa uma das premiações mais expressivas conquistadas por um apostador da região nos últimos meses. Valeu! Que beleza, hein? Vamos de mais um agora, 4h17, rodamos mais uma na voz da dupla, já que falamos em Passo Fundo, é a cidade vizinha aqui da gente. Capital do Planalto Médio, a dupla Orgulho de Passo Fundo, Oswaldir e Magrão, Velho Rio Grande. Boa tarde.
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5: 8 graus. 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
9: 4 horas 26 minutos, chegando o Senair Maicá para cantar aqui no programa. Falando um pouquinho aqui de segurança, o incêndio destruiu um galpão que armazenava máquinas e implementos agrícolas na comunidade de Capela São João, interior de Vanini. Foi na segunda-feira, as chamas consumiram completamente a estrutura e os equipamentos que estavam no local, incluindo um trator e uma máquina de silagem. Barbaridade. A ocorrência foi atendida com apoio da Prefeitura de Vanini, que auxiliou no combate ao fogo por meio de um caminhão-pipa e dos recursos disponíveis. Apesar da gravidade do incêndio, não houve registro de feridos. Graças a Deus, né? Foram contabilizados apenas danos materiais. As causas do sinistro serão apuradas pelos órgãos competentes. E as duas mulheres que são investigadas pela morte do ciclista Cleucir Jorge dos Santos, 54 anos, prestaram depoimento nesta segunda-feira na Delegacia de Homicídios e de Proteção. da pessoa de Passo Fundo, acompanhadas por advogado. Elas afirmaram que estavam caminhando na ciclovia na Avenida Brasil Oeste, onde ocorreu o acidente no dia 4. Segundo o relato à Polícia Civil, elas haviam parado para registrar imagens do local quando o ciclista colidiu nas meninas. Mas não tem como não ver, né, que o pessoal ali está sempre de bike, né? As investigadas disseram acreditar que o sol possa ter prejudicado a visão da vítima e afirmaram que não perceberam qualquer tentativa de desvio antes do impacto. Uma das mulheres relatou ter acionado o SAMU após o acidente. Elas também informaram que desconheciam a proibição de caminhar na ciclovia, mas é visível, né? Que a ciclovia sempre girando, o ciclista ali é movimentado, o boqueirão. O caso segue sendo investigado e a Polícia Civil apura se a presença das mulheres da ciclovia contribui para a sequência de fatos que resultou da morte do ciclista que caiu na pista após colisão e acabou sendo atropelado por um veículo. O motorista do carro não será indiciado, justo, pois atropelamento foi considerado inevitável. Vamos deixar para quem tem as imagens, né? Hoje está tudo, somos todos televisionados. Depois a gente fala da eleição do Conselho Assim. Chegando para cantar, Rio de Minha Infância, Senair Maicá.

0: Guria dos Meus Encantos. A gente ouviu aqui com Chiquito e Bordoneio. 20 minutos faltando para 5. Vou chamar o intervalo comercial. Depois tem uma música bem bacana. Da... uma música nativista. Na voz do Pirisca Greco. Depois do intervalo, sai daí rapidinho.
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10: 8 graus. 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

Muito bem, agora 14 minutos faltando para as 5 horas da tarde. Você está ligado aqui no programa Que Aproxega Vivente. 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Vamos ver se tem alguma informação chegando. Destaque. Destaque aqui no nosso site. Hospital Cristo Redentor realizou a Assembleia Geral Ordinária 2026 na sexta-feira, dia 19, e reunindo presencialmente e por videoconferência sócios ativos, membros da diretoria, associados e colaboradores da instituição. Fica aí o nosso abraço, então, a esta belíssima entidade que atende Marau e região, Hospital Cristo Redentor. Toda a comitiva. Tem mais aqui. Marau reforça ações preventivas diante da chegada do inverno e da previsão de chuvas. A chegada do inverno e essa previsão de novos eventos climáticos para o Rio Grande do Sul motivaram uma série de ações preventivas em Marau. Em entrevista à tua Rádio Alvorada nesta segunda, a prefeita Naura então informou, né, que a administração está se precavendo, está se preparando para enfrentar a invernia e parece que com muita chuva aqui na região do Planalto. Vamos trazer mais música aqui na programação. Quem chega para cantar? Aquecer aí o seu, a sua tarde, 8 graus agora. Uma belíssima tarde, né, para você que nos acompanha. O frio marcando presença, o sol brilhando no sol, fazendo aquele cenário, né? Dando aquele cenário típico do nosso Rio Grande, perfeito para um bom chimarrão, uma boa prosa. Que esse dia lhe traga muita paz e esperança para todos os lares. Você que permite adentrar no seu lar, na sua empresa, para aquecer ainda mais o seu coração, preparando uma seleção especial com o melhor da música do Rio Grande e valorizando a cultura, a nossa tradição e os grandes artistas da nossa querência. Fica aí, porque tá chegando o Leonel Gomes, Meu Pala. A música que traz a história do Pala. É Pago Lendário, Meu Pala, Leonel Gomes. Na sequência, o Poncho Miliqueiro, que é uma toada composta lá do Evair Gomes, o Juliano Gomes, a história que retrata o sacrifício de um pai. Um pai que abre mão do seu poncho desde o tempo militar, né? A sua peça de maior valor afetivo para comprar o material escolar e roupas para o seu filho estudar. Não para, não! É desse jeito que segue a programação aqui com Leonel Gomes e Pirisca Greco. 10 para 5, depois tem. Vamos entrar aí com as notícias da hora. E aproxega, 8 graus. 10 para 5 da tarde.

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5: 5 horas. 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Vamos às informações da Central de Conteúdo da tua rádio.
6: Em Marau, o destaque é para a eleição do novo Conselho Deliberativo da Associação Comercial, Industrial, Serviços e Agropecuária, que é realizada nesta terça-feira, 23 de junho.

0: Educação Municipal de Lagoa Vermelha alcançou um avanço expressivo no programa Alfabetiza-te, iniciativa do governo estadual. Conforme a responsável pelo programa no município, Daiane Foscarini, o índice de fluência leitora saltou de 3,3 em 2023 para 6,1 neste ano, praticamente o dobro. E hoje, cerca de 75% dos alunos do segundo ano já chegam sabendo ler e escrever. Uma nova avaliação do Alfabetiza-te será aplicada no segundo semestre para fechar o diagnóstico anual e manter o trabalho de melhoria contínua da aprendizagem. Da tua rádio Cacique de Lagoa Vermelha, Daniel Carvalho.
1: O CTG Porteira do Rio Grande de Vacaria sediará no dia 27 de junho a Ciranda Cultural de Prendas e também o Entreveiro Cultural de Peões, fase regional, promovidos pela 8ª Coordenadoria Regional Tradicionalista. O evento reunirá representantes de entidades tradicionalistas da região em um dia dedicado à valorização da cultura gaúcha, dos conhecimentos tradicionalistas e das habilidades artísticas e campeiras. Será realizada a cerimônia com a colocação das faixas e entrega dos crachás aos representantes eleitos para o próximo período. Da tua Rádio Fátima de Vacaria, Júlia Rodrigues.
2: O Tribunal de Justiça do Rio Grande do Sul anulou o julgamento que havia desclassificado a acusação de feminicídio na morte de Elessi Faleiro, ocorrida em julho de 2025, no bairro São Francisco, em Garibaldi. A decisão foi tomada após audiência presencial realizada hoje em Porto Alegre. Os três desembargadores que analisaram o pedido de revisão do júri apresentado pelo Ministério Público votaram a favor da anulação. Com isso, foi determinada a realização de um novo julgamento do réu Adair Leonir Rommel, ex-companheiro da vítima. O acusado havia sido julgado pelo crime em janeiro deste ano. Na época, os jurados acolheram a tese de defesa de Rommel, alterando a classificação do crime de feminicídio para lesão corporal dolosa seguida de morte. A data para o novo julgamento será divulgada em breve. Da tua Rádio Garibaldi, Henrique da Fonseca.
3: Em Veranópolis, a Secretaria Municipal de Educação, Cultura e Esportes promove nesta quinta-feira, dia 25, o primeiro Fórum Municipal de Alfabetização. O evento será realizado da 1 às 5 da tarde na Casa da Cultura Frei Rovilho Costa, reunindo educadores e profissionais da área para debater um dos temas mais importantes da educação básica. Com o tema Alfabetização como direito e compromisso de todos, o fórum tem como objetivo promover reflexões sobre os desafios, as possibilidades e as responsabilidades compartilhadas no processo de alfabetização, reforçando a importância de garantir que todas as crianças tenham acesso ao aprendizado de qualidade. A programação contará com a participação da professora doutora Luciana Piccoli e da professora doutora Patrícia Camini, docentes da Universidade Federal do Rio Grande do Sul, a UFRGS, e reconhecidas referências na área da alfabetização. Durante o encontro, elas irão compartilhar conhecimentos, pesquisas e experiências voltadas ao fortalecimento das práticas pedagógicas e à qualificação dos processos de ensino e aprendizagem. A iniciativa reafirma o compromisso de Veranópolis com a educação e com a construção de uma alfabetização cada vez mais eficiente e inclusiva. Da tua Rádio Veranense de Veranópolis, Mário Vivan.
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2: Bueno, gauchada, agora 5 horas 9 minutos, seguindo a essência do nosso Rio Grande, através aí da música, a música gaúcha que toca no seu coração, o som do Rio Grande para você que é... que gosta de cantar e encantar as belezas da nossa terra. Já tô com uma bagualada aqui, pedido do deixa eu ver, não é Éder, não é... Evandro. Também quero mandar um abraço pro seu Irani Zucchi. Um senhor muito simpático aí, que tá sempre ligado com a gente. Muito obrigado, seu Irani, pela companhia. Obrigado pelo carinho. Pediu Monarcas. Já tá chegando daqui um pouquinho na programação. Tá bom, seu Irani? Gaúcho velho sempre faceiro. É contando um caos, né? Azar, seu Irani. E você que está chegando agora na audiência, seja muito bem-vindo. O Johnny, excepcionalmente, aqui no quadro Te Aproxega, substituindo o nosso garganta de aço titular aqui do programa, nosso colega Cassiano Tomás e o Fifo. Vamos ver aqui. Esta hora, agora deixa eu ver, a gente sabe, vai se habituando aqui com os nossos parceiros. 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Chegando São Francisco, é terra boa. Eu ia botar com os Bertucci, vai na voz do Porca Véia.
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1: Vamos lá, chegando a Previsão do Tempo. Kátia Valente, nos fale sobre a temperatura agora, 7 graus, hein? Tava 8 graus e meio, 7 graus aqui na área central de Marau. E a Kátia Valente vem nos contar se vai persistir esse friozinho. Hã? Que tal? Será que chega, tchê? Hã? Vamos ver se vai, se esse tempo aqui vai dar uma esfriada ou vai dar uma amenizada. Acho que vem mais frio. 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Um abraço, Gilmar. 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Fala aí, Kátia.
2: Olá, pessoal. Vamos ter uma terça-feira já com um tempo mais firme, voltando a predominar aqui na nossa região, por causa do amplo domínio de uma massa de ar seco de origem polar. E esta massa de ar polar entrou aí com forte intensidade no estado, também deve ser persistente, porque nós vamos ter o frio ao longo de toda esta semana. Ao longo das próximas horas, tendência, claro, que as temperaturas subam, mas aqui na nossa região não deve passar dos 12 graus à tarde. Lembrando, os ventos sopram do quadrante sul. Não é um vento forte, mas é um vento bem gelado. Na quarta-feira, o dia pode começar com mínimas entre 1 e 3 graus por aqui, novamente com geadas. À tarde, máxima de 12. Quinta-feira, mínimas entre 2 e 4 graus. À tarde, a máxima não deve passar dos 13 e 14 graus. E na sexta-feira, as temperaturas seguem muito baixas. Inclusive, alguns prognósticos indicam que podemos ter temperaturas de até 1 grau aqui na região. Ou seja, temperaturas muito baixas com geadas generalizadas. Tendência que na outra semana é que as temperaturas tendem a subir. Com a previsão do tempo, Kátia Valente.
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5: Você já ouviu falar sobre a espirulina? Popularmente conhecida como alga azul, ela é uma cianobactéria. Nome estranho, não é? Mas seus inúmeros benefícios vão do auxílio no tratamento da osteoporose até a prevenção do envelhecimento precoce. Além disso, é um importante aliado no processo de emagrecimento, nutrição e saciedade. Foi considerado o alimento do milênio por conter mais de 50 nutrientes fundamentais ao organismo. E quem diz não sou eu, não. É a Organização Mundial de Saúde. Ela é rica em proteína, aminoácidos, vitamina A, E, vitaminas do complexo B, minerais e ácidos fenólicos. A espirulina previne os níveis de colesterol ruim ao corpo, é anti-inflamatória e combate os radicais livres por meio da sua grande quantidade de antioxidantes. O consumo recomendável diário fica entre 500 miligramas duas vezes ao dia. Não esqueça o nome, alga azul, ou seja, alga azul é tudo de bom.
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1: 7 graus a temperatura aqui no centro de Marau. Te aproxega, um abraço Marau região, pessoal que tá ligado pela 107.7, aonde chega mais longe as ondas aí do canal, né? Mais longe pelo som local e também pelas plataformas digitais. 5:30, duas informações, depois a gente segue aqui com a música. A Rede Sander, atenção para essa informação, pessoal, que é solidário. A Rede Sander realiza então amanhã, na quarta-feira, dia 24, uma ação solidária em prol de Enzo Borges Zuck, de 11 meses, filho de Rudimar Zuck da Silva e Amanda Santos Borges. Durante todo o dia, cada litro de combustível abastecido nas unidades participantes será repassado 10 centavos para auxiliar Enzo e sua família. A iniciativa que busca mobilizar a comunidade de Marau em um gesto de solidariedade e apoio ao menino que foi diagnosticado com trigonocefalia e já realizou 2 cirurgias de alta complexidade. A ação será servida, ou melhor, será válida somente no dia 24, somente amanhã, nas unidades da Rede Sander, na Júlio Borella, número 778, no centro, e também na Júlio Borella, 1979, no centro de Marau. Outra informação é sobre a festa italiana. O Café Colonial do CTG Sentinelas do Pago segue até quinta-feira, dia 25, em Marau. Atendimento das 18 às 22 horas. A programação faz parte da 30ª Festa Italiana do município. Na quinta-feira, último dia, então a programação terá música com a banda Santa Cecília. Ingressos custam R$ 45,00 para adultos e R$ 22,00 para crianças. E já que falamos em a italianada, a festa italiana, e o programa é gaúcho, vamos apartar um verso aqui na máscula interpretação de Marco Aurélio Campos. O gaúcho e o colono.

0: Temperatura 7 graus aqui na área central. Muito obrigado você que está sintonizado.
1: Mais de 100 anos já faz que num arranco pujante chegou da Europa distante um vulto cheio de entorno, que vinha também ser dono da nossa querência eterna. E o Guasca olhava a perna para receber o colono. Desde então, entreverados dentro dos mesmos cenários, os dois vultos legendários do pago continentino entoaram o mesmo hino de fulgente trajetória e se brenharam na história traçando o mesmo destino. E ao longo dos territórios que o gaúcho conquistava, vinha o colono e plantava seus roçados e tapumes. Copiou do Guasco os costumes, as lendas e as diversões, e até mesmo as tradições guardadas cheias de ciúme. E ao redor das serrarias, dos vales e dos penedos foram surgindo os vinhedos no maior desembaraço. E a enxada, o machado de aço, entraram na sinfonia, na mesma escala bravia da bolhadeira e do laço. Foi o toque generoso desse sangue de além-mar que veio fortificar a raça que então nascia, dando a têmpera bravia padrão de força e virtude nessa fusão semirrude que perpetuou nossa cria. Santo e bendito milagre, caldeado ao frio do minuano, filho do Guasca pampiano, filho da Itália e Alemanha, entremeados na campanha tão gaúcho um como o outro, tamanco e bota de potro na valsa e na meia canha. Vejo um riscando a fogo nossas fronteiras de guerra, outro falquejando a terra na cadência dos arados. E por fim, entrelaçados o cabo da enxada e a lança, glorificando a pujança dos nossos antepassados. Qual dos dois é mais gaúcho? Qual dos dois é mais Rio Grande? Se o peito de ambos se expande no mesmo sagrado anseio, já não é mais o que veio, já não é mais o que havia. Rio Grande, hoje, é a sinfonia da lavoura e do rodeio. Pois se o Guasca evoluiu para chegar ao atual, a velha fibra imortal pelas épocas perpassa. E o Rio Grande se entrelaça nesses dois tentos torcidos que vieram, depois de unidos, formar o sovel da raça. Eu te bendigo, colono, desbravador primitivo. Não como filho adotivo deste chão, santo e eterno, mas como anseio fraterno do velho pago bagual, que em troca de amor filial te deu o nome paterno. Por isso, como patrício rio-grandense, antes de tudo, querido irmão, te saúdo corcoviando de emoção, pedaço do meu rincão que estreito em abraço forte, porque és também um suporte da gaúcha tradição.

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3: Você já ouviu falar sobre a espirulina? Popularmente conhecida como alga azul, ela é uma cianobactéria. Nome estranho, não é? Mas seus inúmeros benefícios vão do auxílio no tratamento da osteoporose até a prevenção do envelhecimento precoce. Além disso, é um importante aliado no processo de emagrecimento, nutrição e saciedade. Foi considerado o alimento do milênio por conter mais de 50 nutrientes fundamentais ao organismo. E quem diz não sou eu, não. É a Organização Mundial de Saúde. Ela é rica em proteína, aminoácidos, vitamina A, E, vitaminas do complexo B, minerais e ácidos fenólicos. A espirulina previne os níveis de colesterol ruim ao corpo, é anti-inflamatória e combate os radicais livres por meio da sua grande quantidade de antioxidantes. O consumo recomendável diário fica entre 500 miligramas duas vezes ao dia. Não esqueça o nome, alga azul, ou seja, alga azul é tudo de bom.
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0: 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A de Befosa. 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Chegando para cantar, gaúcho da fronteira, sim. Gaiteiro, China e Cordiona.
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0: fronteira, che. A música autêntica do Rio Grande, a essência do Rio Grande do Sul em forma de música, aqui no programa Te Aproxega, na tua Rádio Alvorada. Muito obrigado pela sua audiência, obrigado pela companhia Amaral, região, que valoriza nossa cultura, valoriza nossas raízes, nossa terra, com o Te Aproxega. Vamos lá, minha gente, 13 faltando, vamos rodar mais uma aqui, 13 faltando para as 18, 13 para as 6 da tarde. Deixa eu mandar um abraço, pessoal que está aqui ligadinho com a gente, mandando mensagem, muito obrigado. Sempre agradecido aqui o pessoal que se manifesta através do WhatsApp, também por ligação. Meu parceiro Sampaio, a Fazenda da Viúva ainda roda antes das notícias da hora. Ainda um abraço pro Amarildo Luiz Bisolo, família Bisolo, Amarildo Luiz Bisolo, muito obrigado pela sintonia. Quando escuta aqui em Novo Hamburgo, friozinho, só no Chimas. Um abraço, parceiro, aqui da nossa região, lá por Novo Hamburgo. É, friozinho, como é que tá a temperatura por aí, meu parceiro Amarildo? Obrigado pela companhia, 6 graus aqui, mais um grau, despencou aqui na área central. Valeu, parceiro. Vamos ver quem mais aqui sintonizado com a gente. Ah, vamos ver aqui. Por falar em Fuga Couros, deixa eu mandar um abraço, Juca, velho Juca. O Constante, o Guedo, Júnior, Marcelão, sempre lidando com os boca seca, lidando com a cavalhada lá no parque, melhor, lá na sede, onde os homens são caprichosos, né? Tem uns pingos arrumados, barbaridade. Nossa amiga Grazi ali da Fundação, o Gustavo lá por São Paulo, eita gurizada buena e parceira. O pessoal todo do galpão da amizade, né? O Serjão, o Chavinho, o João Chaves, muito obrigado pela sintonia. Vamos ver, tem mais aqui, deixa eu mandar um alô, já vou encerrar. Tá na hora de passar a régua aqui. Vou mandar um abraço aqui também ao doutor. O doutor. O Gustavo Zanella. Gustavo Zanella, doutor Gustavo Zanella, fisioterapeuta. De mão cheia. Um abração, doutor Gustavo. Tem mais aqui. 8 graus lá em Novo Hamburgo. Tá dizendo aqui. Obrigado, Amarildo. Tem mais aqui participando? Tem áudio? Será que dá pra botar direto o áudio do homem? Ainda não, né? Vamos ver aqui. Buenas tardes, frio. Manda uma pro pessoal do bolicho da Eliane. É na Santa Rita. Um abraço, pessoal da Santa Rita. Aí no bolicho da Eliane. Muito obrigado pela sintonia. Vamos ver se o homem velho que mandou aqui no... Aqui na mensagem. Tomara que não... Mas eu acho que não, né? Acho que não tem problema, não. Vamos rodar aqui. Vamos ver o que ele diz aqui na mensagem, no áudio, que depois eu já vou dar tchau. Eu acho que é a nossa colega Rosana que chega. Obrigado. Agora não, agora me pegaram de... Me apertaram o sapato aqui. Mas vamos ver quem que vem nas 18. E se não vem ninguém, fica nós mesmos, né, tio? Vamos ver aqui, ó.
1: Fala, Johnny Francio.
0: Opa!
1: Sou eu, Célio, de novo.
0: Célio Lima.
1: Manda o Mano Lima aí, V8, marca goela pra nós. Tô eu e o Sombra.
0: Sombra.
1: Vamos levar uma carne ali na capital da Bombacha. Positivo?
0: Valeu. Obrigado, Célio. Casca aí. Muito obrigado, parceiro. Ótima viagem pra vocês. É, obrigado aí. Boa viagem. Se cuide na estrada gauchada. Buenas, meu amigo. Tudo tranquilo? Manda uma música dos Monarcas. Brasil de Bombacha. Silvio Cabeleireiro, profissional que faz a tua cabeça. Olha que beleza. Valeu, Silvio. Abraço, família Machado. Vamos ver se conseguimos rodar aqui antes de encerrar. E o Célio também, boa viagem. Obrigado também ao Amarildo, lá no Novo Hamburgo. O Lombinho ali no bolicho da Eliane, no bairro Santa Rita. Pra vocês, canta Rádio de Pilha. Fala do velho, do novo, do que nasceu ou morreu. De algo que se perdeu e se encontra desgarrado. Aí, pelos pagos da querência. Tanta fronteira, Leonel Gomes.

0: o titular aqui no programa, nosso colega Cassiano Tomásio Fifo, é ele mesmo, é o titular que está em campo já para assumir a máquina sonora aqui pela 107.7. A gente volta depois das 19. Grande abraço e até mais ver. Tá chegando na sequência também programa em rede com informações.
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9: Olá, meu amigo, olá, minha amiga ouvinte. Estamos juntos para este momento de oração de fim de tarde, terça-feira. Que o nosso coração possa sintonizar agora com Deus, com a nossa vida. Colocarmos a nossa vida nas mãos dEle, porque Ele sustenta, Ele está conosco. E essa consciência é muito importante. Por isso eu convido você a sintonizar profundamente o seu coração, a sua vida com Deus nesta hora. O pensamento de hoje é: Deus está em toda parte ao mesmo tempo, em redor de você e dentro de você. Jamais você está desamparado, nunca está só. Não permita que a mágoa o perturbe. Procure manter-se calmo para ouvir a voz silenciosa de Deus dentro de você. Meditemos a canção. A vida...

0: Vamos rezar juntos. O anjo do Senhor anunciou a Maria, e ela concebeu do Espírito Santo. Ave Maria, cheia de graça, o Senhor é convosco. Bendita sois vós entre as mulheres, e bendito é o fruto do vosso ventre, Jesus. Santa Maria, Mãe de Deus, rogai por nós, pecadores, agora e na hora da nossa morte. Amém. Eis aqui a escrava do Senhor. Faça-se em mim segundo a vossa palavra. Ave Maria, cheia de graça, o Senhor é convosco, bendita sois vós entre as mulheres, e bendito é o fruto do vosso ventre, Jesus. Santa Maria, Mãe de Deus, rogai por nós, pecadores, agora e na hora de nossa morte. Amém. E o Verbo se fez carne e habitou entre nós. Ave Maria, cheia de graça, o Senhor é convosco, bendita sois vós entre as mulheres, e bendito é o fruto do vosso ventre, Jesus. Santa Maria, Mãe de Deus, rogai por nós, pecadores, agora e na hora de nossa morte. Amém. Rogai por nós, Santa Mãe de Deus, para que sejamos dignos das promessas de Cristo. Oremos. Derramai, ó Deus, a vossa graça em nossos corações, para que, conhecendo pela mensagem do anjo a encarnação do vosso Filho, cheguemos por sua paixão e cruz à glória da ressurreição. Por Cristo nosso Senhor. Amém. E assim vamos concluindo mais um momento de oração. Eu desejo a você graça e paz. Sobre você, a sua família, sobre seus amigos, sobre o seu trabalho, vamos invocar a bênção. Por intercessão de Nossa Senhora, o Deus amoroso que nos ampara, que nos cuida, esteja com você na sua vida e no seu coração. Te dê a paz e a serenidade. Te abençoe com toda a sua graça. Em nome do Pai, do Filho e do Espírito Santo. Amém. Quero convidar você a acompanhar sempre este momento e também procurar as redes sociais Padre Ezequiel Dal Pozzo. Um grande abraço, muita paz e até amanhã.
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2: 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Oportunidade de emprego. 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
2: Participação de luto. A funerária marauense, juntamente com o esposo Pedro Portela, em memória, filhos Gilmar, Valdir, Sueli, José Dalmir, Altair, Solange, genros, noras, netos, bisneta e demais familiares, comunicam o falecimento de Terezinha da Silva Godóis, ocorrido hoje aos 80 anos. O corpo está sendo velado na Capela B do Cemitério Municipal de Marau. A celebração de despedida será

0: amanhã às 14h30 e logo após o sepultamento no cemitério municipal de Marau. Comunicamos o falecimento de Terezinha da Silva Godói, ocorrido hoje aos 80 anos.
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2: É eu mesmo que estou por aqui, né? Bom final de tarde, bom início de noite. Agradecer ao colega Johnny Francio, que apresentou o programa até a Proxiga hoje na minha ausência. Tive que dar uma saidinha, então tá aí, né? É 6:07 agora, 6 graus de temperatura, já está no ar o programa Encontro Certo, teu dia em evidência. Produção da Central de Conteúdo da tua Rádio Alvorada, coordenação Ana Lúcia Jacomini, gerência Mauro Matesco, direção Frei Renor Pegorar. 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Primeira empresa à esquerda, Suede Supremo Materiais de Construção e Agropet. 6:09, 6 graus de temperatura, baixando o sol, baixando a temperatura também. Bom, a primeira informação que chega aqui no Encontro Certo vem da área do tempo.
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2: 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Atualize-nos, por favor, Kátia Valente, como é que fica o tempo nas próximas horas?
3: Olá, pessoal. Vamos ter uma terça-feira já com um tempo mais firme, voltando a predominar aqui na nossa região, por causa do amplo domínio de uma massa de ar seco de origem polar. E esta massa de ar polar entrou aí com forte intensidade no estado, também deve ser persistente, porque nós vamos ter o frio ao longo de toda esta semana. Ao longo das próximas horas, tendência, claro, que as temperaturas subam, mas aqui na nossa região não deve passar dos 12 graus à tarde. Lembrando, os ventos sopram do quadrante sul. Não é um vento forte, mas é um vento bem gelado. Na quarta-feira, o dia pode começar com mínimas entre 1 e 3 graus por aqui, novamente com geadas. À tarde, máxima de 12. Quinta-feira, mínimas entre 2 e 4 graus. À tarde, a máxima não deve passar dos 13 e 14 graus. E na sexta-feira, as temperaturas seguem muito baixas, inclusive alguns prognósticos indicam que podemos ter temperaturas de até 1 grau aqui na região, ou seja, temperaturas muito baixas com geadas generalizadas. Tendência que na outra semana é que as temperaturas tendem a subir. Com a previsão do tempo, Kátia Valente.
2: Obrigado, Kátia. Só para registrar, baixou 1 grau, hein? Tava 6 na abertura do programa, agora 5 graus aqui no município de Marau. Mais informação chegando por aqui às 6:11.
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2: 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Vitor Hugo Ultramari, qual é o assunto?
4: Deixei para falar hoje para vocês do que vou falar agora, porque ontem tinha muitos assuntos e não queria perdê-los. Me refiro ao CT Zaparoli, centro de treinamento, que mantém interessante e bem-sucedida escolinha de futebol para crianças e adolescentes. Nem sei quantos são, mas muitos. Os alunos das suas diversas categorias e da gurizada, domingo todo, no ginásio do Colégio Gabriel Tamborim, aconteceu um torneio de manhã, daqueles de 10 a 13 anos, e à tarde de 6 a 9. Fora falar do futebol dessa piazada, falo da euforia dos pais, avós, padrinhos, irmãos que os acompanhavam numa torcida muito, mas muito legal. E é bem isso do que quero falar e destacar, porque é isso que fica na cabeça deles, da gurizada. O acompanhamento, a parceria, a companhia dos pais, principalmente. Mas melhor ainda se tiverem mais gente da família junto. Eu digo sempre que gurizada, adolescentes, jovens que participam do esporte acompanhados da família, tenham certeza, não se envolvem com drogas, com bebida, com porcarias, enfim. Me faz lembrar também daqueles que participam de atividades tradicionalistas gaúchas. Nossos dois CTGs têm uma gurizada exemplar, um trabalho magnífico realizado com essa gurizada. Por isso, então, o exemplo que eles nos dão. Desses também a droga não faz parte, não faz companhia. Por isso tudo, digno de nota, coisa que faço como opinião hoje, até para estimular os pais, as famílias, a acompanhar, a torcer, a fazer parceria com os filhos. Na parceria, tenho certeza, se cultivam as coisas boas da criação. Fico por aqui, até amanhã, se Deus quiser.
2: Até amanhã, obrigado Vitor Hugo Ultramari. 6h15 da tarde, 5 graus de temperatura, intervalinho comercial, depois mais informação por aqui. 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
10: 6:19.
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1: Por aqui a informação não para. 6h20, 5 graus de temperatura. Vou botar para girar a unidade móvel.
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1: Colega Luiz Carlos Rodrigues de Lima, falando sobre a audiência na Câmara de Vereadores que acontece amanhã, dia 24 de junho, dia de São João. Vamos acompanhar.
3: As informações da unidade móvel. Me encontro aqui na Câmara de Vereadores de Marau para lembrar que acontece audiência pública sobre direitos relacionados ao abastecimento de água aqui em Marau. Vou conversar com o presidente do Legislativo, Alberto Triques, que hoje está acompanhado da vereadora Josiane Bedim. Alberto, o que se espera amanhã dessa audiência?
4: No dia 24, às 19 horas, né, nós vamos ter audiência pública para tratar de questões relacionadas aos episódios de interrupção no abastecimento de água no município e dos impactos causados à população, né? O encontro ocorrerá aqui no plenário da Câmara Municipal de Vereadores, né, e contará com a presença da Agência Estadual de Regulação dos Serviços Públicos do Estado do Rio Grande do Sul, a AGERGS, né, que apresentará esclarecimentos técnicos sobre as demandas já encaminhadas para a agência.
3: Esse assunto já tramitou, inclusive, no Poder Executivo, na Prefeitura, chegou até a Câmara. Existe alguma coisa de concreto já em relação a esse assunto?
4: É, Luiz Carlos, na verdade, partiu lá do Executivo, né, e foi um projeto de lei, né, que foi aprovado aqui na Câmara, né, no dia 1º de junho. Projeto, né, de lei que amplia a proteção aos consumidores de água e de esgoto aqui no município, né. Também estabelece algumas obrigações mais claras para concessionário responsável pelo serviço e prevê penalidades em caso de falhas recorrentes ou falta de informações à população.
3: E as pessoas presentes, além de tomarem conhecimento do que foi aprovado, já se transformou em lei, também terão a liberdade de opinar sobre o assunto?
4: A gente convida a população de forma geral, né? Quem quiser participar, com certeza será bem-vindo aqui para nós discutir esse tema, né, tão importante aqui para o nosso município.
3: Bom, presente aqui, como eu disse no início, a vice-presidente da Câmara de Vereadores, Josiane Bedinho, que tem a falar sobre o assunto.
5: É uma motivação, Luiz Carlos, que nós temos a partir de todo o episódio que vem acontecendo ao longo dos últimos meses na cidade de Marau. Então, a Câmara de Vereadores propôs essa audiência pública, juntamente numa reunião que eu estive representando a Câmara ainda no mês de março e outra em abril com o Poder Executivo, juntamente com a prefeita Naura e os prefeitos da Ampla. Então, motivados aí, a gente trouxe essa audiência pública para Marau e digamos que é a primeira da região também que a própria AGERGS vem atender o pedido desse apelo que os vereadores aqui da cidade de Marau estão fazendo, porque nós entendemos que a melhor maneira da gente levar conhecimento para a comunidade de como colocar em prática a lei, inclusive, que o presidente falava que foi aprovada, e também os seus direitos, é melhor ouvir uma agência que regula aí os serviços que são prestados pelo Estado. A gente vem aqui, sana as dúvidas, teremos acesso aos canais oficiais para que a gente possa estar depois pedindo resolução dos nossos problemas e cobrando também um atendimento ágil por propriamente parte da EGEA, que às vezes a gente fica um pouquinho a desejar, tanto no serviço do abastecimento como na contrapartida das respostas para o consumidor final, que somos nós.
3: Muito bem, Alberto Triques, Josiane Bedim, da Câmara de Vereadores, falando, convidando, reforçando o convite para o povo se fazer presente a partir das 19 horas aqui na Câmara de Vereadores, quando haverá uma audiência pública sobre os direitos relacionados ao abastecimento de água em Marau. Aqui da Câmara de Vereadores, repórter Luiz Carlos para a programação da emissora. 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
1: Obrigado, colega Luiz Carlos Rodrigues de Lima. A população está convidada a participar.
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1: 6h25 agora, 5 graus de temperatura. Tem mais informação?
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1: Agora a participação da colega Júlia Berghetti Xavier,
6: No giro de hoje, nós vamos para Casca e também para Ciríaco. Isso porque em Casca, o descarte de lixo eletrônico e pneus usados deve ser realizado agora na garagem municipal, que conta com um espaço adequado para armazenação desses materiais. A orientação da prefeitura é que os resíduos deixados em calçadas, ruas ou demais vias públicas não serão mais recolhidos. Conforme a administração, em casos de descarte irregular, o proprietário do imóvel localizado em frente ao local onde o material foi abandonado pode ser notificado. A nova medida busca garantir a destinação correta dos resíduos e contribuir para a limpeza e a organização da cidade, isso então em Casca. Agora, Ciríaco está com as inscrições para a corte abertas. As candidatas interessadas em participar do concurso podem realizar a inscrição diretamente na Prefeitura Municipal até, atenção, o dia 6 de julho. O processo define as representantes do município para eventos, festividades e atividades oficiais. Podem participar jovens com idade entre 15 e 22 anos, que morem no município há pelo menos 2 anos. As candidatas eleitas serão apresentadas oficialmente à comunidade em um evento previsto em novembro. A partir de janeiro do próximo ano, essas meninas passam a exercer a atividade na divulgação e representação do município. Para quem ficou curiosa, o edital completo com as regras, documentação e demais informações está disponível no site da Prefeitura de Ciríaco. Como informações aqui dos municípios da nossa região aqui de Marau, Júlia Berguete Xavier para a tua Rádio Alvorada.
1: Obrigado, Júlia Berguete Xavier. Agora 6h27, 5 graus de temperatura, despencou.
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1: Chegando às informações, primeiramente com as cotações de mercado, Ana Lúcia Giacomini, vamos acompanhar.
8: E nós iniciamos com as cotações dos grãos comercializados em sacas de 60 quilos. A soja, R$ 115,00, o milho, R$ 58,00 e o trigo, R$ 69,00. Demais produtos: boi gordo, R$ 13,00 ao quilo vivo. Vaca gorda, R$ 10,75 ao quilo vivo. Suíno tipo carne no preço integração, R$ 5,70 ao quilo vivo. Suíno tipo carne no preço particular, R$ 5,54 ao quilo vivo. E leite padrão de acordo com a Emater, comercializado na região, com o menor preço referência em R$ 2,20 ao litro. Ana Lúcia Giacomini para a tua rádio.
1: Obrigado, Ana Lúcia Giacomini. Agora 6h28, 5 graus de temperatura. 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Pois é, estamos falando de 5 graus de temperatura, hein? 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Tem mais produção rural, falando de ureia. Vamos acompanhar às 6h30, temperatura continua nos 5 graus.
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8: Os preços dos fertilizantes nitrogenados registraram forte queda em um movimento que indica menor preocupação do mercado com os efeitos do conflito no Oriente Médio sobre a oferta global. A retração ocorreu antes mesmo da normalização completa do tráfego marítimo pelo Estreito de Hormuz, uma das principais rotas internacionais de exportação. Operadores passaram a apostar que o pior momento do choque de oferta, provocado pela guerra entre Estados Unidos e Irã, já ficou para trás. Essa percepção pressionou as cotações da ureia, insumo amplamente utilizado na agricultura e essencial para a produção mundial de alimentos. De acordo com a consultoria Argus, o preço de referência da ureia no Oriente Médio caiu cerca de 50%. A tonelada, que chegou ao pico de $918 em abril, recuou para $475. Com isso, os valores retornaram aos níveis observados antes da guerra, mesmo com interrupções ainda presentes no comércio pela região. A queda, porém, não atingiu todos os segmentos do mercado. Os fertilizantes fosfatados continuam com oferta restrita devido à alta sustentada no preço do enxofre, matéria-prima importante para a sua produção. Esse cenário mantém a pressão sobre parte dos insumos utilizados pelo setor agrícola. A mudança nas cotações da ureia ganha relevância por causa da sua participação na produção de alimentos. Cerca de metade da produção global depende de fertilizantes artificiais à base de nitrogênio e a ureia é o produto mais utilizado nessa categoria. O mercado continua atento ao fluxo de navios e às condições comerciais no Estreito de Hormuz.
1: Tá aí, muito obrigado pelas informações, Ana Lúcia Giacomini. Agora é hora de botar para girar a unidade móvel mais uma vez.
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1: Mais uma participação do colega Luiz Carlos Rodrigues de Lima, falando sobre as inscrições no Centro Aprender.
3: A unidade móvel agora com as informações direto da Secretaria de Desenvolvimento Social. Eu vou conversar com a secretária Adriela Balutin sobre as inscrições que estão abertas para cursos no Centro Aprender. Secretária, quais os cursos que estão disponíveis?
9: Então, abriu ontem, na segunda-feira, dia 22, e vai até na sexta-feira, dia 26, as inscrições do curso de Gastronomia e Confeitaria, Estética e Salão de Beleza. Então, são cursos que a pessoa pode atuar tanto numa empresa, em algum estabelecimento com uma formação, como também pode abrir o seu próprio negócio. Por isso, esses cursos.
3: Quem pode fazer a inscrição?
9: Então, quem pode fazer as inscrições são todas as pessoas que têm algum tipo de parceria com a Secretaria de Desenvolvimento Social. O público-alvo é pessoas que têm Bolsa Família ou encaminhamentos do CRAS, do CREAS, que são atendidos pelo Centro de Convivência do Idoso, pelo Centro de Atendimento à Mulher, pelo PIN, ou então a comunidade em geral, desde que sobre vaga ou que tenha vaga disponível, a gente vai também acrescentando o público em geral.
3: No momento, quantas vagas a Secretaria oferece?
9: No momento, são 20 vagas para Salão de Beleza e 20 vagas para Gastronomia e 20 para Confeitaria. Mas a gente sabe que todos os anos acaba colocando mais pessoas, porque nem todos concluem o curso. E é isso que a gente pede para a comunidade, para que quem se inscreva, que realmente tenha o interesse de concluir, de fazer o curso no período que é realizado, porque ele é um curso que vai te ensinar, que você vai aprender. Então, é um curso um pouquinho mais longo, né?
3: Ele é profissionalizante, secretária?
9: Ele é profissionalizante, então ele tem uma duração de 4 a 6 meses, né? Então, muita gente no período acaba arruma um emprego, mas a gente sempre dá também, ao longo do curso, a pessoa pode trocar de horário, se está na tarde, pode ir para a noite, conforme a disponibilidade de vagas, né? Então, a gente pede que realmente quem vem fazer a inscrição, que tenha o desejo de concluir todo o curso e de se profissionalizar nesses cursos que é disponível aí pela Secretaria. Então, o curso ele inicia final de julho, início de agosto, e ele vai até o mês de dezembro. Então, por isso que a gente pede que são 6 meses para se profissionalizar, para aprender, para ter um certificado, sim, que conta quando você vai em busca de um emprego ou que queira colocar o seu próprio negócio, mas também é um curso que ele ensina muito, sabe? Quem faz aprende muito. E é isso que a gente busca, sabe? Que as pessoas realmente estejam abertas para aprender.
3: Lembrando que caso houver vaga, também outras pessoas que não se enquadram nessas exigências poderão fazer a inscrição.
9: Com certeza, havendo a disponibilidade da vaga, é liberada para o público em geral, conforme a ordem de chegada de inscrição aqui na Secretaria.
3: Muito bem, agradeço a participação da Secretária de Desenvolvimento Social, Adriela Balotin, alertando aí as pessoas que estão abertas, estarão até a próxima sexta-feira, dia 26, as inscrições para os cursos de confeitaria, gastronomia e salão de beleza. Obrigado, secretária.
9: Nós que agradecemos a oportunidade, deixamos um abraço aí para toda a comunidade marauense e com certeza estamos à disposição sempre para o melhor andamento do nosso município.
3: Aqui da Secretaria de Desenvolvimento Social, repórter Luiz Carlos, para a programação da emissora.
1: Obrigado, colega Luiz Carlos Rodrigues de Lima.
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1: Vamos indo então, 23 minutos apenas faltando para 7, 5 graus de temperatura. Agora tem área da saúde chegando.
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1: 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O que nos traz para hoje, colega José Macurã?
11: Mais uma vez com a gente, o Marcelo Borghetti, gestor do Hospital Cristo Redentor, sobre a conquista da UTI para Amaral e Grande Região. Hoje, ele comenta também sobre os demais serviços.
12: Nós vamos poder aumentar com certeza todas as... Hoje a gente realiza muitas coisas de alta complexidade, mas nós poderemos realizar muito mais, porque nós vamos ter a retaguarda, né, o suporte, enfim, para esses procedimentos. Ele já era de média, ele passará a ser de média alta complexidade, não todas as especialidades. Eu vou dar uma aqui, uma que a gente conta muito aqui, é com a neurocirurgia. Nós temos dois neurocirurgiões aqui, tem o neurocirurgião Dr. Pedro Biasi, Dr. Pedro Consaltelli, vão poder fazer muita coisa aqui que antes não poderiam realizar em função da retaguarda de UTI que temos agora.
11: Marcelo também comenta sobre o foco de suas equipes agora.
12: Só a gente precisa lembrar que o importante agora é o foco nas equipes, no atendimento aos pacientes. Nós estamos aqui pelos pacientes, né? Isso é bem importante que a gente frise. O hospital sempre dá a sua atenção especial aos pacientes, né? E que tem as suas enfermidades. E a gente vai focar muito agora nestas equipes que possam atender e ter disponível todos os recursos necessários para atender os pacientes que necessitarem. Então, a gente não vai comemorar o primeiro paciente, não, a UTI, mas é um local para tratamento de pacientes críticos, e isso que eu acho que é bem importante. Aqui está, aqui do meu lado, aqui, ó, que eu faço questão de citar aqui, também é a Marla, responsável técnica por toda a enfermagem do hospital. E a enfermagem, ela será muito importante em todos esses passos, né? Os técnicos, os enfermeiros, para dar esse atendimento que nós desejamos aos nossos pacientes.
13: Nós estamos aí, né, num intenso treinamento com as equipes, né, de protocolos, de rotinas, enfim, e estruturando, né, novas coisas para esse novo serviço que está chegando. Hoje, inclusive, desde as 7 da manhã, nós estamos aqui treinando as pessoas, capacitando, conversando, alinhando os processos e já esperando os pacientes que daqui a pouco chegarão.
12: De Passo Fundo até Bento Gonçalves, agora será a única unidade de terapia intensiva disponível, né? De Passo Fundo até Bento Gonçalves, aqui em Manaus será o único local que vamos oferecer leitos de UTI, né? Então é bem, bem importante mesmo.
11: Saúde e bem-estar. Em cada fim de tarde, sempre um assunto especial aqui no Encontro Certo. José Maculã para a tua Rádio Alvorada.
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6: Se você está em busca de emprego, o Cine de Marau possui vagas na indústria metalúrgica para alimentador de linha de produção, traçador, operador de máquina serra, motorista, operador de muck, montador externo, operador de ponte rolante e jateador. Na indústria frigorífica, para auxiliar de linha de produção, magarefe, inspetor de qualidade, serviços gerais, cozinheiro e auxiliar de cozinha. No comércio, para vendedor externo e em supermercados, para operador de caixa, fiscal de caixa e repositor. Na indústria em geral, as vagas são para auxiliar de pintura, preparador de pintura, operador de máquina, auxiliar de costura, auxiliar de rotomoldagem e trabalhador para laticínios. Em serviços, as vagas são para motorista categoria D, eletricista auxiliar de manutenção, auxiliar mecânico de manutenção, auxiliar de cozinha para restaurante, assistente de responsabilidade social, auxiliar de serviços patrimoniais para portaria, auxiliar administrativo casal para trabalhar na avicultura, vigilante, analista financeiro, coordenador de equipe na coleta de sucata, técnico de enfermagem, cozinheira, auxiliar de carga e descarga, pedreiro e servente de obras. Lembrando que para se candidatar às vagas, você deve ir até o Cine com seu documento pessoal, fazer o seu cadastro e será encaminhado para as entrevistas. Júlia Berghetti Xavier para a tua Rádio Alvorada.
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16: 6:45.
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1: Hoje é terça-feira, dia do nosso comentarista convidado Marlon Cook para falar de empreendedorismo. 13, faltando para 7, 4 graus de temperatura, baixou mais um. Vamos acompanhar o Marlon.
2: Olá a todos, espero encontrar todos bem. Uma das maiores lições da gestão empresarial é entender que nem sempre os bons tempos duram para sempre. Toda empresa passa por momentos de crescimento, mas também enfrenta períodos de incerteza, queda nas vendas e aumento inesperado de custos. E é justamente nesses momentos que uma reserva financeira faz toda a diferença. Muitos empresários acreditam que reserva financeira é algo apenas para grandes empresas, mas a realidade é exatamente ao contrário. Quanto menor a empresa, maior a importância de estar preparada para imprevistos. Mas afinal, como é que a gente faz para construir uma reserva financeira empresarial? O primeiro passo é separar as finanças da empresa das finanças pessoais. Parece algo básico, mas muitas empresas ainda misturam as contas, dificultando qualquer planejamento. O segundo passo é definir um percentual fixo para guardar todos os meses. Não precisa ser um valor alto. Pode começar com 2%, 3% ou 5% do lucro. O importante é criar disciplina e consistência. Outro ponto importante é controlar os gastos e reduzir desperdícios. Pequenas economias recorrentes podem se transformar em uma reserva significativa ao longo do tempo. Também é recomendável que esse recurso fique em uma aplicação de fácil acesso e baixo risco, para ser utilizado apenas em situações realmente necessárias ou em oportunidades estratégicas para o negócio. Uma boa meta inicial é construir uma reserva capaz de cobrir entre 3 e 6 meses dos custos fixos da empresa. Isso oferece mais segurança para enfrentar períodos de instabilidade sem comprometer a operação. Além disso, a reserva financeira traz algo que não parece no balanço: tranquilidade para o empresário tomar decisões. Quem possui uma reserva consegue pensar no longo prazo. Quem não possui, muitas vezes toma decisões pressionada pela urgência do caixa. A pergunta que fica é: se a sua empresa enfrentasse uma queda significativa nas vendas amanhã, ela estaria preparada? Construir uma reserva financeira não é apenas uma questão de dinheiro, é uma questão de gestão, planejamento e visão de futuro. Afinal, empresas fortes não são apenas aquelas que faturam mais, mas aquelas que estão preparadas para enfrentar os desafios que inevitavelmente surgirão pelo caminho. Na próxima semana eu volto com mais conteúdo de gestão para vocês. Uma ótima semana, um abraço, paz e bem.
1: Tá aí, muito obrigado, paz e bem, Marlon Cook. Agora mais uma participação da colega Júlia Berguete Xavier conversando com a Maiara Gazola sobre a cucada dos patas protetoras. Vamos ouvir?
3: Eu entro agora na programação conversando com a Maiara Gazola, ela que é participante e membro do Patas Protetoras, para a gente falar de mais uma ação do Patas. Maiara, tudo bem?
4: Tudo bem, Júlia. Gratidão por aqui estarmos e por esse espaço da gente divulgar mais um evento que vem por aí.
3: Nós temos mais uma cucada, né? Uma venda de cucas, então, do Patas Protetoras. Como que vai funcionar? Primeiro vamos passar os detalhes do dia, horário...
4: Isso aí, Júlia. Então, a venda de cucas aqui da paróquia vai acontecer no dia 25 de junho. Uhum. E a partir das 7h30, a retirada das cucas pode acontecer.
3: A partir das 7h30 da manhã, então.
4: Isso aí.
3: E durante todo o dia.
4: Isso.
3: Segue como as cucadas da paróquia.
4: Isso aí.
3: Perfeito. Agora, Maiara, fora do ar, você me falando que a ideia não é nem divulgar tanto assim a compra de cucas, que a gente sabe que a comunidade engaja, compra, porque as cucas da paróquia, né, não tem igual. Mas sim, vocês estão precisando de ajuda, é isso?
4: É isso, Júlia, né? Como você falou, as cucas da paróquia se vendem, né? Claro que precisamos divulgar, mas a gente precisa de pessoas que nos ajudem a fabricar elas. Uhum. Porque a gente precisa de várias pessoas em alguns horários em que a gente não está encontrando pessoas para nos ajudar a estar disponível para fazer e fabricar as cucas aqui no salãozinho da paróquia.
3: Então a gente deixa esse convite, né, Mayara, para que você que está escutando a entrevista, pode ser você, uma mãe, uma tia, uma avó, quem tem essa disponibilidade de ajudar, porque está ajudando o Patas, que é uma causa tão importante para o município, não é mesmo?
4: Isso aí. Então, se quem estiver ouvindo sentirem nos ajudar, se puder nos ajudar, se tiver alguém próximo que possa nos ajudar, pode entrar em contato diretamente comigo, com a Mayara, pelo meu Whats, que é 549-9934-7006.
3: Que aí repetir de novo o número? Uhum. Então já pega a tua caneta, papel, você que quer ajudar a comunidade, quer ajudar a Amaral, quer ajudar os nossos amiguinhos de quatro patas, né? Já pegou a tua caneta? Vamos repetir?
4: 549-9934-7006. A gente pede encarecidamente para as pessoas, quem sentir, nos ajudar. A gente precisa de ajuda, muitas vezes de valores, mas muitas vezes de pessoas com tempo disponível a fazer essa ação voluntária. Porque hoje o Patas é totalmente voluntário. Então, tudo que a gente faz, tudo que a gente precisa fazer, é tudo para eles. É tudo voluntário para os nossos amigos de quatro patas.
3: Voltamos para a programação. Júlia Berghetti Xavier para a emissora.
1: Tá aí, obrigado, Júlia Berghetti Xavier. Agora, faltando 6 para 7, 4 graus de temperatura.
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1: É o Vini Gajewski que chega para falar de esportes.
5: A seleção portuguesa e Cristiano Ronaldo finalmente chegaram na Copa do Mundo nessa segunda rodada, no jogo entre Portugal e Uzbequistão. Um massacre, domínio absoluto da seleção portuguesa, vitória por 5-0, e saiu o gol de Cristiano Ronaldo nesta Copa do Mundo. O craque português se tornou o primeiro jogador a marcar em 6 Copas do Mundo diferentes. Marcou em 2006, em 2010, em 2014, em 2018, em 2022 e agora em 2026. E tem mais, com os dois marcados por CR7 contra o Uzbequistão, Cristiano Ronaldo chegou a 11 gols marcados em Copas do Mundo e se isolou como o maior artilheiro da história de Portugal no torneio, superando a lenda Eusébio, que tinha 9. Então, Cristiano Ronaldo dando um passinho a mais em sua história completamente vencedora e dominadora. E tem mais um dado sobre Cristiano Ronaldo. Faltam apenas 25 gols para o milésimo. O CR7 vem para atingir a marca milenar que só Pelé e Romário tem. Messi também tá na briga, mas o Cristiano Ronaldo deve bater essa marca. Se não forem desse ano, no ano que vem, o craque português deve chegar ao milésimo gol. Sobre o jogo, a seleção portuguesa dominou do início ao fim, não deu a menor chance para a seleção do Uzbequistão e mostrou por que é uma das favoritas. Tem muitas armas, tem muito poderio ofensivo. O lateral Nuno Mendes fez um gol, um belo gol de falta. É um dos melhores laterais do mundo. É muito sólido ofensiva e defensivamente. E mostrou a profundidade também do elenco de Portugal. Rafael Leão entrou na segunda etapa, acabou marcando um gol também. Mostra que essa seleção portuguesa, jogando do jeito que jogou hoje, tem muito a aproveitar nessa Copa do Mundo e muito a nos dar espetáculo. É uma seleção que pode sim chegar e brigar por esse título, ainda mais depois a gente vê uma boa exibição da França e da seleção espanhola. Junto com Portugal são as três favoritas. As três nos entregaram um bom futebol nessa segunda rodada, que segue durante essa terça-feira.
1: Tá aí, obrigado Vini Gajewski pelas informações.
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1: 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Fechei. Desejando a você boa noite e paz e bem. Agradecendo pela audiência, companhia e sintonia. Vem aí, Johnny Francio. E o programa Tua Noite. Até amanhã.
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0: Ok, 7:02. Muito boa noite, amigos e amigas. Onde quer que você esteja, no aconchego do seu lar, na estrada, no galpão ou reunido com a família e os amigos. É isso aí, minha gente. Receba o nosso mais carinhoso abraço. Tá começando mais uma edição do Tua Noite Sertaneja Gaúcha, um encontro de emoções, lembranças e das mais belas canções que fazem parte da nossa, da minha, da tua história. Prepare o coração, porque nesta noite nós vamos viajar pelos grandes sucessos das bandas, da música sertaneja, da tradição do nosso Rio Grande. E que alegria, que a saudade que e a música boa façam companhia para você durante toda a nossa programação, hein? A saudade é uma estrada longa. Seja muito bem-vindo. 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Parabéns pela colocação. 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Também com a gente, vamos... 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Bora de som? Vamos lá para a música, que não pode falar muito, porque o programa é musical. Fica aqui o canal aberto para gente, nosso fone Whats. Se for pelo Whats é melhor, pessoal, porque senão fica atropelado, barbaridade. A gente gosta do papo, gosta da lida, gosta de falar, né? Não adianta, que nem dizia o nosso chefe aí, nosso patrão maior, tem o Frei Renor, o Mauro dizia: Johnny, não é fácil pra gente, né? O Mauro diz, a gente quando fala aí, não é fácil, a gente que é locutor escutar, né? Mas temos que ser bons ouvintes, então vamos ser ouvintes. Vamos ouvir a mensagem do nosso primeiro ouvinte da noite.
1: Fala, meu amigo Johnny, boa noite, como é que tá? Aqui é o Zalo, toca uma música pra eu e pra minha mãe Marília aí, que tamo na escuta aí do programa.
2: Vou falar pra vocês,
1: o programa
2: que
1: tá na minha terra. Tá bom, meu querido? Um abraço.
0: Para lá que eu... Agora, teve uma parte aqui que eu...

0: Não peguei. Ele disse que o programa... Eu fico até emocionado, né? Porque a gente não sabe como é que tá saindo
1: lá. Tá muito top. Tá bom, meu querido?
0: Tá top.
1: O programa tá muito top. Tá bom, meu querido? Um abraço, tamo junto.

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0: linda demais, linda demais. Mano, mano, você é a letra, eu sou a melodia. E aí, você já pensou? Já pensou nessa música? Que linda, né? Que letra, rapaz. Hã? Essa música aqui é realmente... Realmente, essa música aqui... Para lá, segura um pouquinho aí, banda. Segura, banda. Segura, banda.
1: Vamos brindar, senão vai...
0: Mano, você é a letra, eu sou a melodia. Vamos trazer aqui a nossa previsão do tempo.

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2: Na quarta-feira, o dia pode começar com mínimas entre 1 e 3 graus por aqui, novamente com geadas. À tarde, máxima de 12. Quinta-feira, mínimas entre 2 e 4 graus. À tarde, a máxima não deve passar dos 13 e 14 graus. E na sexta-feira, as temperaturas seguem muito baixas, inclusive alguns prognósticos indicam que podemos ter temperaturas de até 1 grau aqui na região, ou seja, temperaturas muito baixas com geadas generalizadas. Tendência que na outra semana é que as temperaturas tendem a subir. Com a previsão do tempo, Kátia Valente.
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1: Obrigado, Kátia. Agora 7:20, 7:20. Vou chamar aqui o intervalo comercial. Roupa de lua de mel. Não, essa aqui eu vou ter que ouvir, hein? Nós vamos ter que ouvir, né? Roupa lua de mel, Gian Giovanni. E depois a gente vai no Te Aproxega. Tem um outro quadro aqui na sequência, né? O intervalo comercial com o quadro Te Aproxega. Roupa lua de mel. Vamos ouvir. 7:21. Aqui o telefone é aberto para você mandar mensagem e participar com a gente.
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8: Muito bem, vamos lá, agora...
9: Vamos de volta com o programa Tua Noite.
8: 7:27, 7:27, já vou seguir aqui com o programa, agradecendo aqui os nossos patrocinadores, Diferencial Máquinas, Peças e Serviço, alô Robson, alô Sarita, abração pra vocês aí. 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Um abraço, doutor Thiago, especialista em direito. Agora perdi aqui até, deixa eu achar minha carteira aqui. Quero mandar um abraço também pro seu... O seu Perone. Ah, seu Perone, mas é um Tauro, né? Vamos lá, seu Perone, vamos vender aí. E o Sassá? Sassá, uma hora tem que vir falar que o cara tem um vozeirão, que é uma loucura, né? Tem uma voz, assim, bem despachada. Parece o... Tem um vozeirão abagualado, né? Um abraço aí, Sassá, e também todo o pessoal que trabalha aí na produção aí da Comix. No quadro Te Aproxega, eu quero aproveitar, antes de largar esta poesia, vem uma poesia no quadro Te Aproxega e eu tenho certeza que você vai gostar. Tá? Uma poesia, muito obrigado aqui, quem nos lembrou aqui foi a minha amicíssima, minha amiga, minha queridíssima Nilza Falkenbach. A Nilza gosta muito dos animais, como também o Carlão Falkenbach gostava. É, e gosta, né? Um abraço aí, Nilza. A Nilza que faz parte aí da venda de cucas que acontece na paróquia Cristo Rei no dia 25. Então tem mais 2 dias aí no salão paroquial para você garantir ajuda. Teve antes a matéria aqui com a Mayara Gazola. A Mayara tá organizando. É, um abraço, pessoal, lá da comunidade Viado Pardo. Ou Santa Bárbara, entre Viado Pardo e Santa Bárbara, família Gazola. A Mayara falou aqui no programa, antes aqui no quadro. Ah, então essa venda de cucas aqui, ela é super especial para ajudar os animais que estão em vulnerabilidade. Tá, pessoal? Se você tem interesse em ajudar, se você quer ajudar, tá? A retirada vai ser aqui na paróquia. Vou passar o telefone da Mayara, que é o telefone principal. Mas muito obrigado pela lembrança aqui, viu, a Nilza. A Nilza Longo Falkenbach, que também às vezes recolhe a cachorrada. Tem um peludinho lá esse dia, eu vi um cachorrinho, um peludinho. Tá bem diferente já, né? A Nilza vai recolhendo aí a bicharada e atendendo bem a bicharada. E aí tem essa promoção, que é pelo fone 9, quinta-feira, a partir das 7h30 da manhã, tá, gente? Não percam, tá? Quinta-feira, a partir das 7h30 da manhã, você não pode deixar de participar dessa ação também aqui. Depois tem 99347006, 99347006, venda de cucas em prol patas protetoras, aqui na paróquia Cristo Rei, tá bom? E a gente faz parte disso também. Esse dia o Mauro recebeu uma homenagem muito legal. Parabéns, Mauro. Parabéns, Fregenor. Parabéns toda a nossa direção, Ana Lúcia Giacomini, por fazer parte dessa história e ajudar, né? 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Quem gosta muito dessa erva, lá na 18 Roso, o seu Piero De Carli. Um abraço, seu Piero. Um abraço, dona Nena. É, estamos tomando mate lá e ouvindo a gente. Já que falamos em cachorrada, que é de acho, eu gostava do meu cusco.
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8: Vamos lá, gente. Programa Tua Noite que segue aqui na programação. 12 faltando para 7. O tempo passa muito rápido, então não vamos perder tempo, que está chegando mais um quadro Te Aproxega, com oferecimento da Malta Imobiliária. 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Tem participações aqui, tem que ler as participações. Não posso deixar meus ouvintes. Mais uma vez, obrigado, Zalo. Também a sua mãe, a dona Marília. Um abração para vocês aqui, muito obrigado pela companhia. Boa noite, Johnny. Manda uma música feliz aniversário do JM pro meu filho, Giovanni Colete. Alô, Giovanni. Alô, Giovanni Colete, está de aniversário hoje. Parabéns. Muita saúde para você. Um beijo aí da tua mãe, Adila Siqueira. Povo da Vila, um abraço, Vila Maria. Agora eu vou mandar só um abraço lá pro hotel do lado do Cabeça, ali do restaurante Bela Vila. Vou me lembrar do nome do Taura lá, viu? Estive visitando o Cabeça semana passada e baita cara ali do hotel do lado e nós vamos ter que vender, vamos ter que investir, viu, Cabeça? Tu faz uma comida espetacular. Estive lá, saí aqui, fui muito bem recebido mais uma vez ali. Muito obrigado, nosso parceiro, o Cabeça ali do restaurante Bela Vila e também do hotel do lado, que fizeram um hotel lindíssimo ali em Vila Maria. Chinês, um abraço. Ali a família Lorini, abraço, Chinês, grande parceiro, e também para sua excelentíssima mãe, família Tedesco também, o nosso quebra-costela bem cinchado. Minha amiga Dila, já vamos colocar aí, parabéns aí, Giovanni, respeita e cuida da mãe. Boa noite, estamos na escuta, Classi e Wagner, um abraço, Classi e Wagner, que bom ver você de volta aqui, Classi, vida que segue. Na alegria, na tristeza, na saúde e na doença. Te agarra, garota. Ah, seja firme aí e segue, toca o baile, porque não pode parar, tá bom? Obrigado, Classi, pela sintonia. Fica firme aí. Alô, Jaime. Tá sintonizado também lá no Bar Marvi.
9: Certo. Tamo na escuta aí do teu programa aí, né, bicho, velho? Um abração aí, tudo de bom?
8: Outro pra você, querido.
9: Anda uma bem bagual aí, uma.
8: Bem bagual.
9: Sertanejona.
8: Antes eu tenho o Teapro Chega. Vamos ver quem mais aqui também, o Pegoretti, um abraço, Pegoretti, ficou com a gente aqui o Pegoretti, baita cara aqui, pediu a lista, essa música é lindíssima, mas eu não tenho como rodar ela aqui, porque nós aqui, ó, sertanejo, banda e gaúcha, mas é muito bonita essa música aqui, a lista com Oswaldo Montenegro, marcada a pescaria, grupo 456, tem gente de férias daí, 789, mês que vem tem... Vem que o frio pega peixe rei. Eita, rapaz. Valeu, Pegoretti. Obrigado aí. Tudo de bom pra você. Não vou rodar a lista. Essa música é muito bonita, mas nós vamos respeitar aqui o nosso quadro, o nosso programa aqui, né? E que a gente tem que rodar aqui com o que tá no nosso cronograma, tá? Sertanejo, banda e gaúcha. Por mais seja lindíssima essa música que você pediu. Vamos ver aqui quem mais aqui. O Tô na escuta, o Lombinho. Valeu, Lombinho. Baloarte na área da construção civil. Obrigado, pessoal aí do Bar da Eliane, lá na Santa Rita. Quem mais aqui também tá ligado? Estou no Lombinho, manda aquela que matou guarda. Me serve um liso daquela que matou guarda. Seu Odenir, muito obrigado, Odenir, pela audiência. Baita abraço aí. Abraço lá pro Tomé também. É o pessoal que trabalha na área da chapeação. E o Odenir também. Fazia tempo que não... É o Tomé. E também eu mando um abraço pro Odenir aí. Deve estar juntos, irmãos. Faz tempo que eu não vejo o Odenir aí, né? Um abração para vocês. Obrigado aí pela audiência. Boa noite, querido. É uma alegria te ouvir e acompanhar essa audiência linda, interagindo com você todas as noites. Parabéns pelo programa, feito com muito amor e dedicação e por essa voz única, inigualável, que faz as noites ainda mais especiais. Muito sucesso para ti sempre. Abraços. Gostaria de ouvir Daniel, Quando o Coração se Apaixona. É linda demais essa música. Essa vem a mensagem internacional, Made in Heaven, Inglaterra, capital Londres. Manda para nós o resultado aí, que eu não peguei o resultado do jogo. Por gentileza, Cirlei Bressan, essa garota, essa gata garota lindíssima, que também manda mensagem para nós lá da Inglaterra. Hoje a Inglaterra jogou, né, gente? Eu não acompanhei o resultado. Manda aí para nós, por gentileza, tá bom, Cirlei? Aí depois eu te pago com a música Quando o Coração se Apaixona, lá a 10.500 quilômetros da gente aqui. Vamos ver quem mais aqui. Tem mais mensagem? 0x0. Deu na trave, então, né? Deu na trave a Inglaterra. É isso aí. Muito obrigado, Sirley. Obrigado pelo carinho, as palavras aí que nos incentivam. Essa música que vem aqui na sequência também, no quadro Teatro Chega, quero mandar lá pro... O pessoal me convidou pra ir cantar lá, né? Hoje. E eu vou cantar, com certeza. Não canto nada, mas eu vou cantar, porque quem canta seus males espantas, o Walter Bido, o Vilmar Vieira, o Idolino Tavares, o seu Osmar Brunheira, o Gentil Francisqueto e o capitão do time. Alô, meu capita! O Léo Ruá. E aí, Léo? Vou chegar depois, hein? Tô chegando na parada, meu querido. Tô chegando na sequência aí. Gaúcho Aventureiro do Zé Mendes.
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1: 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E que prazer ter vocês aqui no programa. Que privilégio. Obrigado, Marcelo. Um abraço, Marcelo Júnior. Povo de Camargo. 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Fechando o nosso bloco, fechando a nossa primeira hora, quem chega para cantar? Você já dormiu no tapete da sala? É... Às vezes acontece, né, gente? Não precisa mais dizer que me ama. E nem é preciso dizer que é feliz. Canta! Teodoro Sampaio, Tapete da Sala.
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0: Opa, vamos lá então, agora 8 horas 7 minutos, 8 e 7. Obrigado você que está sintonizado com a gente aqui na programação, obrigado pelo carinho. Aproveitar para mandar um abraço aqui, vamos ver quem está conosco. Não posso deixar de mandar um alô para nossa audiência.
1: Oi, Johnny, aqui é a Evelyn, eu quero escutar Menino Porteira pro meu pai Realdo, para minha avó Jessi e eu. Evelyn, abraço, Johnny.
0: Um abraço.
1: Fica com Deus.
0: Você também fica com Deus, querido.

0: Dá paz e bem, a Evelyn, essa garotinha simpática que está sempre participando com a gente. Boa noite, tudo bem? É a Eliane, sou costureira e a Alvorada me acompanha. Manda para mim, quero ser para você, da Paula Fernandes. Um abraço, Eliane Taborda. Muito obrigado pela companhia, uma ótima costura para você aí, queridaça. Tudo de bom, viu? Já vamos rodar, Paula Fernandes. Deixa eu ver quem mais aqui. Boa noite, Johnny. Ao Rudi Sandri. Rudi Sandri, consegui ler o teu recado, Rudi. Eu gostava do meu Cusco. Manda aí, ele estava ouvindo quando a gente rodou aqui. Manda um abraço para a família Sandri e Ferneda. Alô, família Sandri e Ferneda, de São Miguel. Um abraço para você também. Baita programação. Abraço de volta e meia. Valeu, parceiro. Quebra-costela bem cinchado aí. Fiquei devendo um abraço aqui pro Rudi. A gente às vezes esquece, mas o pessoal não fica bravo com a gente, que graças a Deus tem muita participação, mas não é por maldade, não. Já mandei também um alô aqui lá pro Bar Marve, não posso esquecer lá do... Ai, meu Deus do céu. Alá, pro Jaime, a dona Salete. Vamos ver quem mais. Que boa noite. Celso Alessi. Alô, Celso. Obrigado, Celso, pela companhia. Recebi o teu boa noite aqui. Tem mais gente também mandando recado.
1: Boa noite, amigo. Tudo bem? Muito frio, né?
0: Frio.
1: Estamos na escuta. Quatro, também do teu programa.
0: 4 graus.
1: Muito bom. Pertinho do fogão.
0: Uhum.
1: Um abraço. Fica com Deus. Que Deus te abençoe.
0: Valeu. Valeu, queridaça. Obrigado. E a Marley. E também o seu esposo. Dizia, um abraço pro meu velho. Não é velho, não. Não é velho, não. É vivido, né? É experiência, né, Marley? Abraço pro você e teu esposo. Esse aqui é um dos casais que estão sempre na interatividade com a gente, também jogando um baralho. Como é o caso do seu Lídio e a sua esposa lá, a Mangoni. Família Mangoni, um abração. Vamos lá, Mercado Titon nessa hora com a gente, junto conosco, patrocinando essa última horinha aqui. 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Valeu? Quem mais aqui? Obrigado, Titon, pela parceria. Rei do Bailão. Alô, Raimundo. Um abraço, Gabriel. Família Greff, a esposa lá do Raimundo. Hoje o Gabriel tá de aniversário. Parabéns, Gabriel. Saúde e paz para você. Estão fazendo um carreteiro aí. 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Mais aqui, vamos ver quem mais aqui.
1: Obrigado, Johnny. O cassino sempre funciona.
0: Olha
1: aqui.
0: Olha aí, ó. Beleza.
1: Todas as noites.
0: Tá ótimo, então. Sempre funciona o cassino. Que coisa boa, hein? Abraço, se cuida. Se cuidamos. A gente tenta se cuidar, né? Tem que se cuidar. É isso aí. Valeu, parceiro. Obrigado aí. Bora, então. O coração pirou. Pedido aqui da Salete. Depois também tem o pedido aqui do Vermelho, o De Carli, Vermelho De Carli. Tem festa aí na Guadalupe. Já vamos rodar a JM aí, a rapidinha da JM. Valeu, segue o som.
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0: 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Olha aí, o coração pirou dia 4 de julho. 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Agora sim, a gente segue aqui com mais música pra você, com esse convitaço, né? Deixa eu mandar um abraço pro meu amigo Evandro Roso, pessoal dos postos Maral Norte Sul. Alô, seu Evandro, gente fina, sincera, o pai do nosso parceiro, saudades aí do Bruno, né? O Bruno Roso, baita profissional, garrou outro mundo e fez falta, o cara fez o seu trabalho aqui, competente, barbaridade. Um abraço aí, Evandro, pessoal de Casca também, os pais do Evandro lá em Casca, sempre sintonizado com a gente. Vai pra vocês, Rio Negro e Solimões, Estrela Guia. Alô, Guadalupe, vem aí 4 de julho, bota nos teus planos. Nós vamos estar lá no palco lá, chamando o povo pra dançar.
1: Eu não sei.

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1: Bora lá, previsão do tempo, quando passam 18 minutos das 8 horas, 8 e 18, rei do bailão, nesse fim de semana tem aí para você curtir, aproveitar, Explosão do Sul, é isso mesmo, gente, Explosão do Sul no Rei do Bailão, você não pode ficar de fora, arraiá, vai preparando o chapelão, vai ligando o modo sertanejo, modo caipira, porque tem aí no Rei do Bailão, aí a festa para você curtir, tá certo? Vamos lá para a previsão do tempo. Kátia Valente, fala aí para nós o que rola aí a previsão do tempo.
2: Na quarta-feira, o dia pode começar com mínimas entre 1 e 3 graus por aqui, novamente com geadas. À tarde, máxima de 12. Quinta-feira, mínimas entre 2 e 4 graus. À tarde, a máxima não deve passar dos 13 e 14 graus. E na sexta-feira, as temperaturas seguem muito baixas, inclusive alguns prognósticos indicam que podemos ter temperaturas de até 1 grau aqui na região, ou seja, temperaturas muito baixas com geadas generalizadas. Tendência que na outra semana é que as temperaturas tendem a subir. Com a previsão do tempo, Kátia Valente.
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1: 8 horas 22 minutos, 8h22, tua noite até às 21, então nós temos pouco tempo pra rolar, então vamos atracar, vamos botar que a mãe não tá, parceiro, e chama a mãe que o pai tá louco. Vamos ver aqui que nós temos aqui nesta hora. 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Alô, mulherada. É ambiente bacana, tem pipoca a noite inteira, hein? 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Que aproxega, Zé Cláudio Machado, quem canta. Para você que gosta da música do Rio Grande, o som do Rio Grande. Tapeando sombreiro.
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1: Vamos lá, sem delongas, agora 8h29, a interatividade não para aqui na programação, a gente fica feliz da vida em saber que esse povo tá com a gente, tá curtindo, tá aproveitando o programa aqui, essas duas horinhas. E eu também fico muito feliz em saber que a gente pode fazer essa interatividade, unir pessoas. Né? Agora, eu pedi... Nem eu pedi? Olha aqui, ó. Cara, que legal, hein? Que legal. Eu tô muito feliz aqui porque as pessoas aqui, a gente acaba fazendo aqui o... se estendendo um pouco mais nas homenagens. E daí, gente de perto, de longe... É, gente de perto, de longe. E aí tem uma ouvinte que é de fora aqui, que é a Bressan, a Cirlei. E aí ela gosta muito de ouvir as vozes aqui, o pessoal que participa. Ela tá lá em Maidenhead, né? E aí teve uma outra mensagem aqui do Celso Alessi. Senhor Celso Alessi. Boa noite, seu Johnny. Olho pelo seu Johnny, fico feliz aqui. Obrigado pelo carinho, o respeito. Não perca um programa seu. Ouvi você falando aí da Cirlei Bressan, de Londres. Eu tenho a minha filha Aline Alessi morando lá. Quem sabe estão perto? Claro que sim. Não é muito longe, não. Acredito que é. Agora eu vou fazer a interatividade aqui. Vamos. Profundas as gaúchos, os gaúchos que estão fora, né? Se possível, manda para nós aí o trio Parada Dura. Obrigado. Vou rodar para vocês aqui. E aí, deixa eu ver, não sei se a Cirlei tá ouvindo aí, então eu vou mandar aqui um abraço e dedicar esse abraço para todos os gaúchos brasileiros, amigos da nossa cultura, que estão longe. Tão longe da nossa terra querida, especialmente aos que vivem na Inglaterra ou qualquer outro país, né? Países de fora, tantos outros cantos do mundo. Maidenhead, 20 minutos de trem para Londres. Ela mandou aqui para ti, viu? Olha aqui, já avisa para tua filha, já vamos aproximar essa amizade lá de fora do país aí. Tá bom, Celso? 20 minutos de trem para Londres. 20 minutinhos e elas já fazem amizade aí. Tá bom, Celso? Então, com certeza, fica aqui a nossa homenagem, especialmente para esse povo aí que vive fora, em todos os quatro cantos do mundo. Sabemos que a distância nem sempre é fácil, né? Porque ficam as lembranças da família, dos amigos, encontros do chimarrão, né? Compartilhado das músicas que marcam a vida. Mas a saudade tem um jeito bonito de transformar um carinho quando uma canção toca o coração. Então, que o programa aqui de hoje seja especialmente também para que a gente possa fazer essa ponte entre você que cultiva suas raízes, né, levando um pedacinho do Rio Grande, do Brasil e das nossas tradições até o seu lar, onde houver um coração batendo mais forte, ao ouvir a música da sua terra, ali estará viva a nossa história. Receba aí o nosso respeito, a nossa admiração e o nosso abraço cheio de afeto. Que Deus abençoe cada um de vocês, o pessoal que mora fora do país, e que vocês possam trazer sempre, levar na lembrança emoções e muita música para matar a saudade de casa. Fica aqui o carinho das famílias que estão longe e todos aqueles que mesmo de longe carregam sua terra no coração. O nosso muito obrigado. Vou rodar uma música que eu gosto muito, que é O Homem do Meu Tempo, e depois a gente roda o trio Parada Dura para esse povo que está longe, de perto, de longe, mas que está com a gente na tua Rádio Alvorada.
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Olha aí que beleza, 23 faltando para as 9, 23 para as 9, a gente ouviu o Bruno Marrone, o homem do meu tempo, rei do bailão. 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E também com a gente aqui, olha essa música é demais, essa música é muito legal. Trio Parada Dura com Zé Neto e Cristiano, em especial aí para nossa audiência, estão fazendo uma ponte de quase 10.500 quilômetros de Marau para Inglaterra. Um abraço aqui para a família Alessi, Celso, um abração, Celso, para você e a tua família, e também para, deixa eu ver aqui, Aline. Estamos fazendo essa ponta aqui, hein? Que legal. Fiquei feliz. Fiquei muito feliz. Vivendo aqui no mato, Zé Neto e Cristiano, trio Parada Dura, cantando para esse povo além fronteiras.

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0: Vamos lá, 16 minutos faltando para as 9. Vai passando, o tempo vai passando. E aí a gente vai seguindo aqui, né? Vai seguindo aqui. Barbaridade, pediram de novo essa música. Eu rodei essa música lá no Teatro Chega, quando tava nas 4. Hoje, excepcionalmente, eu tive na tarde. Mas não vou repetir, não. Amanhã escuta de novo, pede de novo que amanhã a gente roda. Porque eu já estou com outra aqui. É... essa música significa muito pra mim. É, que é o do... pra mim, pra quem tem rancho, que é, o, é do Marencão. Quando a gente viaja, né? Quando a gente viaja... aí dá saudade do rancho, né? Dá saudade do rancho. E essa música aqui, o Meu Rancho... Meu Rancho... vai pra você que tem saudade do rancho. No quadro Te Aproxega. Essa música aqui é linda demais. Ia rodar pro meu consumo, mas antes nós vamos rodar aqui com essa breve apresentação aqui das coisas simples da gente. E o que marca, né, no nosso coração, as coisas simples da gente. Deixa gravado. E a gente leva pra vida toda, né? Às vezes... e é mais ou menos desse jeito aqui, ó. Pra o meu consumo, na apresentação, Luiz Marenco.
1: Pra o meu consumo, são todas estas coisas que nos fazem bem. Que nos fazem saber que somos parte daquilo que gostamos e que descobrimos que nos fazem falta. Feito mate, bem cevado, que passa de uma mão para outra. É feito um potro bem domado que depois de manso se entrega ao dono. É o abraço de um amigo que há muito tempo não vimos. É aquela palavra que, por menor que seja, nos alegra. São todas estas coisas que ao som de uma guitarra nos falam da vida e nos soa tão bem ao ouvido, que nos faz bem a alma. Para o meu consumo, é esta mensagem. É um pouco de tudo aquilo que sempre pensei, imaginei e sonhei, e que o tempo agora me permite fazer com a simplicidade e a riqueza que a alma tem. Para mim, bastam estas pequenas coisas para que eu possa ser feliz. Estas coisas são simples. Não sou guitarreiro, mas amo esta guitarra. Cantor, não sei, gosto de cantar minha terra, minha gente, e como diz meu irmão Heron Vaz Matos, o que me falta nos dedos me sobra no coração. Porém, estas coisas são essenciais e, acima de tudo, são minhas. É um pouco da minha vida em cada palavra dita e tocada.
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0: Linda demais, linda demais, tá aí para o meu consumo. A gente ouviu na voz do Luiz Marenco cantando aqui e encantando. Eita, Marencão, tá na hora de passar a régua, agradecendo aqui o Rei do Bailão. Pessoal, o Rei do Bailão tem festa junina, final de semana aí no sábado. Explosão do Sul, festa caipira. Parabéns mais uma vez aí pro Gabriel, pessoal que tá fazendo um carreteiro gaúcho lá no Rei do Bailão hoje. Mas é no sábado, então, festa caipira. É, tem pipoca a noite toda liberada, até as 23h30, a molhada não paga. E a Explosão do Sul vai estar fazendo aquele toque. Tem telão, né? Quando tem jogo, o pessoal também transmite o jogo lá no Rei do Bailão. Vamos aproveitar. Valeu, Raimundo. Valeu, Gabriel. Um abraço, família Greff, esposa lá do Raimundo, pessoal todo que trabalha firme na pegada para que aconteça tudo da melhor forma e recebe bem quem vem de perto e quem vem de longe. Valeu, gente. Tudo na Santa Paz, na boa, na parceria. Vamos ver quem mais aqui. Chegou mais uma mensagem, é um áudio, mas agora eu tenho que fechar o programa. Não consigo mais ouvir mais, não ouvir mais e nem atender mais pedidos, mas eu estou muito feliz aqui porque houve muita interatividade, muita participação. A gente fez ponte, cruzou fronteiras, esteve aí com esse povo bacana e a gente agradece também aqui o Mercado Titon. 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Amanhã tem jogo, vou me ausentar do programa, não estarei aqui, mas a nossa mensagem final, vamos dar tchau, enquanto a gente dá tchau, deixar um fundinho musical aqui bem bonitinho aqui, com um fundinho tranquilo, e falar o seguinte: sabe aquela ladeira que parece castigo? Pode parecer castigo para uma pessoa e caminho para outra.
1: Das três bocas.
0: Uma olha para cima e vê cansaço antes mesmo de dar o primeiro passo. Senta no meio das flores caídas, encosta o rosto nos joelhos e começa a contar tudo que perdeu. O tempo, a vontade, a coragem, a chance que não veio. Mas o sol está ali. O sol está ali, mas ela só consegue reparar na sombra do próprio peso. A outra também vê a subida, também sente o joelho reclamar, também sente medo de escorregar, também já se perguntou se conseguiria continuar. Só que em vez de esperar a vida ficar plana, aprende a dançar no terreno torto. Não porque tudo esteja fácil, porque ficar parado doía mais. A diferença, às vezes, não está no tamanho do problema, está no lugar de onde a gente olha, de como a gente olha. Tem dia que a vida derruba flores no chão e a gente acha que acabou o jardim. Tem dia que a gente, ou que uma porta fecha e parece que a casa inteira perdeu a saída. Tem dia que a notícia ruim ocupa tanto espaço que o resto desaparece. O café ainda quente, a mensagem de quem lembrou, o céu mudando de cor, a pequena força que sobrou escondida em algum canto. Ninguém vive sorrindo o tempo todo, isso seria teatro. Tem hora de sentar, chorar baixo, tirar o sapato, admitir que cansou. Mas morar nessa cena, por tempo demais, muda até a nossa voz. A gente começa a conversar com o mundo como se tudo já viesse contra nós. E nem tudo vem. Às vezes, a vida só está pedindo outro ângulo. Um passo menor, uma pausa sem desistência, um jeito menos duro de atravessar o dia. A flor caída ainda pode enfeitar a mesa. A ladeira ainda pode levar a uma vista bonita. O atraso pode te livrar ou pode ter livrado você de um caminho. O fim pode ter aberto espaço onde antes só havia aperto. Não se trata de fingir leveza. Trata-se de não entregar seus olhos para a parte mais escura da paisagem. Porque a vida muda muito. Muda muito quando você para de procurar apenas o que falta e começa a perceber o que ainda está de pé. Paz e bem. A gente se encontra na quinta-feira, depois da Santa Missa Desatadora dos Nós. Fica com Deus e Nossa Senhora, que eu vou com Ele. Tchau, beijo no coração do Johnny Francis.

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1: Está no ar a Voz do Brasil. As notícias do governo federal que movimentaram o país no dia de hoje.
2: Olá, boa noite.
3: Boa noite para você que nos acompanha em todo o país.
2: Terça-feira, 23 de junho de 2026.
3: Vamos ao destaque do dia, segurança pública.
2: Novo Banco Nacional de Celulares com restrição vai reunir informações sobre aparelhos roubados, furtados ou extraviados em todo o país.
3: Ao comprar um aparelho, o cidadão também vai poder consultar o cadastro para saber se existe alguma restrição.
2: E notificações serão enviadas para esses celulares que estiverem em uso, para que o comprador entregue voluntariamente.
3: Presidente Lula destaca que nova ferramenta vai ajudar a combater o crime.
4: Se você souber de onde você comprou, melhor ainda, porque a gente quer punir quem rouba, a gente quer punir quem vende, a gente quer punir o crime organizado.
2: E ainda, aparelhos de última geração para tratamento de câncer por radioterapia foram entregues hoje simultaneamente em São Paulo, Ceará e Mato Grosso pelo presidente Lula e o ministro da Saúde, Alexandre Padilha.
3: Equipamento é capaz de gerar raios-x precisos exatamente no local do tumor, sem causar maiores danos ao tecido saudável. Graziele Bezerra.
5: Durante o evento, Lula e Padilha assinaram ainda contrato que vai garantir a compra de 20 aparelhos de ressonância magnética para 15 estados.
2: E a gente vai falar também dos impactos do programa de aquisição de alimentos sobre a vida de agricultores.
3: Estudo divulgado pelo Ministério do Desenvolvimento Social mostra aumento da renda e redução da dependência de programas assistenciais.